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1: Olá, boa noite.
2: Boa noite para você que nos acompanha em todo o país.
1: Quinta-feira, 18 de junho de 2026.
2: Vamos ao destaque do dia: saúde em casa.
1: Governo do Brasil lança programa de atenção domiciliar à pessoa idosa, o PAD Brasil.
2: Equipes vão atuar junto com os profissionais de saúde da família para atender em casa os idosos e diminuir a necessidade de hospitalizações.
1: E mais 21 cidades pequenas vão receber o programa Melhor em Casa, que leva atendimento contínuo do SUS no domicílio. Pablo Mundim.
3: O atendimento é destinado principalmente a pacientes que receberam alta hospitalar, mas ainda precisam de acompanhamento intensivo para recuperar movimentos, autonomia e independência.
2: E ainda, direitos de crianças e adolescentes.
1: Combate ao trabalho infantil teve mais de 10 ações de fiscalização em 2025 e retirou mais de 4.300 crianças de condições laborais inapropriadas.
2: Por outro lado, o trabalho legal para jovens aprendizes cresceu e chegou a 726 mil contratos ativos.
1: E nós vamos falar também de combate às casas ilegais de apostas.
2: Operação Conto da Sorte mira em esquema de bets irregulares e pode ter movimentado 50 bilhões de reais em 3 estados. Nazi Brum.
4: Segundo as investigações, além de movimentação financeira incompatível com rendimentos declarados, existem indícios de lavagem de dinheiro e sonegação fiscal.
1: Hoje na apresentação da Voz do Brasil, Mariana Jungmann e Luciano Seixas.
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1: A Receita Federal coordena uma operação para investigar empresas que atuavam de forma ilegal no mercado de apostas, as chamadas bets.
2: A suspeita é que o grupo movimentou cerca de 50 bilhões de reais em esquemas de fraudes em 3 estados.
1: Entre os crimes apurados estão sonegação e lavagem de dinheiro.
4: A Operação Conto da Sorte foi realizada nos estados de Pernambuco, Ceará e São Paulo. E nesse primeiro momento, foca na obtenção de documentos e provas. Para isso, foram cumpridos 14 mandados de busca e apreensão. A investigação começou após a Secretaria de Prêmios e Apostas do Ministério da Fazenda fazer uma análise técnica numa autarquia criada pela Prefeitura de Bodó, no Rio Grande do Norte, que autorizava o funcionamento de empresas de apostas. A autarquia foi fechada por determinação do Supremo Tribunal Federal, mas as bets ilegais continuaram atuando. De acordo com o ministro da Fazenda, Dario Durigan, a movimentação ilegal pode chegar a 50 bilhões de reais.
5: A gente identificou um grupo de 37 empresas que atuavam no ramo das bets ilegais. Houve uma movimentação, a princípio, de 50 bilhões de reais. Essa é uma das várias operações que serão feitas para combater bet ilegal, rigor total, tolerância zero, melhor dizendo, com as bets ilegais.
4: Segundo as investigações, além de movimentação financeira incompatível com rendimentos declarados, existem indícios de lavagem de dinheiro e sonegação fiscal. Na ação, os agentes estão apreendendo documentos, celulares, computadores, dinheiro em espécie e passaportes dos envolvidos. A operação envolve 9 auditores fiscais, 6 promotores de justiça, 10 servidores da Receita Federal, além de 28 policiais civis e militares. Reportagem Nazi Brum.
2: Para garantir a vida de meninas e mulheres, o governo do Brasil tem implementado diversas ações integradas de prevenção, fortalecimento das redes de proteção e punição dos agressores.
1: E os resultados começam a aparecer. Os meses de abril e maio apresentaram redução de feminicídios no Brasil.
6: O número de feminicídios no país caiu nos meses de abril e maio deste ano, quando comparado ao mesmo período de 2025. Nesses 2 meses do ano passado, 262 mulheres foram mortas por machismo, possessividade dos companheiros ou outras razões relacionadas ao simples fato de serem mulheres. Nesse ano, foram 232 mulheres assassinadas nessas condições, uma redução de 11,45%. Em fevereiro, uma iniciativa do governo federal mobilizou os 3 poderes, executivo, legislativo e judiciário, para lançar o Pacto Nacional Brasil contra o Feminicídio. Na avaliação do secretário nacional de Segurança Pública, Chico Lucas, ações como essa contribuíram para que o Brasil apresentasse uma tendência de queda após 2 anos seguidos de aumento desse crime.
7: Quando há a consolidação dos dados de janeiro a maio, a queda é da ordem de 0,47, o que mostra uma reversão da tendência de aumento e agora nós estamos, de fato, tendo uma diminuição do número de feminicídios.
6: Também está em andamento a Operação Mulher Segura, coordenada pelo Ministério da Justiça e Segurança Pública, em parceria com o Ministério das Mulheres, secretarias estaduais e municipais e as forças de segurança. A ação tem como objetivo cumprir, até o fim do ano, todos os mandados de prisão em aberto por crimes contra as mulheres. O secretário nacional de Segurança Pública, Chico Lucas, ressaltou os principais números da operação, que já está na segunda fase.
7: Só no mês de março e abril foram 6 mil prisões realizadas daqueles que descumpriam medidas protetivas ou tinham mandado de prisão em aberto. E as operações continuam. Na fase 2, agora no mês de junho, os 15 primeiros dias, já cumprimos centenas de mandados de prisão e fiscalizamos por milhares de agentes policiais as medidas protetivas de urgência.
6: Nos primeiros 3 meses desse ano, o Ligue 180, Central de Atendimento à Mulher, registrou um aumento de 24% nas denúncias de violência contra mulheres e 14% nos atendimentos, quando comparado ao mesmo período do ano passado. Reportagem Natália Koslick.
2: O Ministério da Saúde está ampliando os cuidados domiciliares no Brasil.
1: Foram habilitadas novas equipes do programa Melhor em Casa, que vão apoiar a reabilitação de pacientes.
2: Hoje, mais de 1000 municípios já são beneficiados pelo programa em todo o país.
3: Depois de uma internação, o desafio nem sempre termina quando o paciente recebe alta. Para quem precisa de reabilitação e acompanhamento especializado, sair de casa pode ser difícil e muitas vezes inviável. É o caso do Carlos Henrique, que sofreu uma parada cardiorrespiratória e desde então precisa de cuidados contínuos. A esposa, Luciene Sibela, conta como o atendimento domiciliar fez diferença na rotina da sua família.
8: Eu acho que a primeira palavra que me vem é segurança. Segurança de saber que você não está só e que você está com profissionais que vai te apoiar. Você veja hoje, eles chegaram aqui e já resolveram muitas coisas, né? E isso para nós é uma segurança muito grande, saber que você pode contar.
3: Para ampliar esse cuidado e reduzir as dificuldades enfrentadas pelas famílias, o Sistema Único de Saúde está fortalecendo o atendimento domiciliar realizado pelo programa Melhor em Casa. Foram habilitadas novas equipes multiprofissionais especializadas para apoio à reabilitação, que vão atender 21 municípios com menos de 20 mil habitantes. São profissionais de diferentes áreas da saúde. O coordenador-geral de atenção domiciliar do Ministério da Saúde, Tarcísio Nema de Aquino, explica que tipo de cuidados serão oferecidos.
9: Então é fisioterapeuta, terapeuta ocupacional, fonoaudiólogo, cirurgião dentista, farmacêutico, psicólogo, assistente social, nutricionista. Então são profissionais que integram a equipe para levar a reabilitação, né, a recuperação do paciente, o cuidado de nível especializado dentro do domicílio.
3: O atendimento é destinado principalmente a pacientes que receberam alta hospitalar, mas ainda precisam de acompanhamento intensivo para recuperar movimentos, autonomia e independência. O cuidado também ajuda a evitar novas internações e garante a continuidade do tratamento perto da família, explica Eliana Peixoto, fonoaudióloga da equipe de atendimento em Brasília.
10: A gente faz esse atendimento dando qualidade de vida para o paciente, melhorando a condição de atendimento dentro da família, ajustando a vida daquela família com aquela nova realidade de paciente, né, acamado, instruindo. A nossa atividade dentro do lar do paciente é uma atividade de educação continuada.
3: A expansão das equipes do Melhor em Casa contou com investimento anual de 3.400.000 reais. Hoje, mais de 1000 municípios já são beneficiados pelo programa em todo o país. Reportagem Pablo Mundim.
1: E como ouvimos aí na reportagem, o programa Melhor em Casa é fundamental para diminuir a hospitalização de pacientes em todo o país.
2: Mas o governo do Brasil identificou uma lacuna no cuidado continuado de uma parcela específica da população, os idosos.
1: Atualmente são 36 milhões de pessoas idosas, sendo 3 milhões com dificuldades de locomoção ou que têm restrição para sair de casa. Isso representa 10% da população idosa.
2: E para garantir um envelhecimento saudável, o Ministério da Saúde lançou hoje o Programa de Atenção Domiciliar à Pessoa Idosa, o PAD Brasil.
1: O investimento será de 163 milhões e 200 mil reais em 2026, com projeção de mais de 329 milhões de reais no próximo ano.
2: Na prática, o programa vai funcionar com equipes multiprofissionais, trabalhando em conjunto com as equipes de saúde da família.
1: O ministro da Saúde, Alexandre Padilha, detalhou como essas equipes vão atuar para dar suporte a pacientes e aos seus familiares.
11: Essas equipes vão lá, vão cuidar desse idoso que está acamado. Elas têm uma relação direta com os médicos, a família e comunidade, com os profissionais da atenção primária em saúde, mas passam a ter o papel específico de, todo dia, pegar o automóvel do programa, visitar o idoso acamado. Ou seja, com isso você consegue colocar mais um time para dar conta dessas visitas ao idoso acamado, que muitas vezes não sai de casa, não tem condições de sair de casa, muitas vezes o cuidador tem que ficar o tempo todo com ele lá. Então essas equipes vão fazer essas visitas, orientar melhor o cuidador, também cuidar do cuidador de uma certa forma.
2: Além do PAD Brasil, também foi lançada a Caderneta Brasileira da Pessoa Idosa.
1: O documento já está disponível em formato digital dentro da plataforma Meu SUS Digital, integrada à conta gov.br, e permite o acompanhamento dos dados de saúde do idoso.
2: Pesquisadores e startups da área de saúde agora contam com um novo guia para ajudar a transformar tecnologias em soluções disponíveis no SUS.
1: Os dispositivos médicos fazem parte da rotina dos serviços de saúde e incluem desde curativos e ataduras até próteses e tecnologias com inteligência artificial.
2: Atualmente, existem mais de 2 milhões de tipos diferentes desses dispositivos no mundo.
1: Segundo o Ministério da Saúde, o avanço tecnológico amplia as possibilidades de atendimento e contribui para melhorar a qualidade de vida dos pacientes.
2: A publicação reúne orientações sobre financiamento, pesquisa, desenvolvimento, regulação e incorporação dos dispositivos na rede pública de saúde.
1: O material está disponível gratuitamente para consulta em gov.br/saúde.
2: As ações de combate ao trabalho infantil alcançaram o melhor resultado da última década.
1: Mais de 4 mil crianças e adolescentes foram afastados dessa condição, especialmente as que estavam mais vulneráveis.
12: No Brasil, o trabalho infantil é proibido, de forma geral, para quem tem menos de 16 anos. Quem tem mais de 14 anos pode atuar, mas na condição de aprendiz. Para fazer cumprir a lei, os órgãos de fiscalização brasileiros têm trabalhado cada vez mais. Em 2025, 4.318 crianças e adolescentes foram afastados do trabalho infantil no Brasil. É o melhor desempenho dos últimos 10 anos, resultado das mais de 10 mil ações de fiscalização realizadas pelos auditores fiscais do trabalho. Os primeiros 4 meses de 2026 demonstram a continuidade desse trabalho, como explicou o coordenador de erradicação e fiscalização do trabalho infantil, Roberto Padilha.
13: Os dados parciais de 2026 apontam mais de 1.100 crianças e adolescentes afastadas do trabalho infantil, dados parciais até abril. Nesse mês de junho, estamos realizando um grande operativo nacional de combate ao trabalho infantil. Já estamos recebendo dados da fiscalização em diversos estados e com certeza teremos realmente um aumento nesses números de crianças e adolescentes retirados do trabalho infantil.
12: O foco é o combate aos casos mais graves. Esse trabalho é um esforço integrado do governo federal, com redes de proteção social, conselhos tutelares e instituições parceiras. E as ações vão além de tirar as crianças e adolescentes de situações de trabalho. Elas garantem o direito básico dos menores de 18 anos de crescerem e se desenvolverem, livres de exploração ou violência. Michele Antunes, líder de projetos de uma fundação que luta pela defesa dos direitos da criança e do adolescente, explica a importância dessa medida.
14: A criança, ela precisa estar na escola, ela precisa estar brincando, ela precisa estar se desenvolvendo de uma forma muito saudável. Então, quando ela está dentro desse ambiente do trabalho infantil e sofrendo essa violação, consequentemente, ela vai ter, sim, um desenvolvimento extremamente prejudicado e ela vai estar muito mais vulnerável a sofrer outros tipos de violação, outros tipos de violência, né?
12: Para denúncias de casos de trabalho infantil, o Ministério do Trabalho e Emprego disponibiliza um canal exclusivo, o sistema IP Trabalho Infantil, que pode ser acessado pelo endereço iptrabalhoinfantil.trabalho.gov.br. Reportagem, Márcia Fernandes.
2: E é sempre bom lembrar, denúncias de casos de trabalho infantil também podem ser feitas pelo Disque 100, que é o canal de denúncias de violações de direitos humanos oficial do governo federal.
1: O presidente da República em exercício, Geraldo Alckmin, vetou integralmente o projeto que instituía o contrato do primeiro emprego.
2: Na prática, a proposta reduzia encargos trabalhistas e previdenciários para empregadores que contratassem jovens entre 18 e 29 anos sem experiência formal no mercado de trabalho.
1: De acordo com o veto publicado hoje no Diário Oficial da União, o projeto de lei era inconstitucional e contrariava o interesse público na formação educacional de jovens.
15: O presidente em exercício, Geraldo Alckmin, vetou integralmente o projeto de lei que criava o chamado contrato do primeiro emprego para jovens de 18 a 29 anos. A mensagem de veto foi publicada no Diário Oficial da União desta quinta-feira, 18 de junho. Segundo o governo federal, a proposta previa jornada de até 44 horas semanais, o que contraria a defesa da redução da carga horária de trabalho e dificultaria a conciliação entre emprego e estudos. O texto também concedia benefícios tributários e previdenciários aos empregadores, sem oferecer garantias adicionais aos jovens trabalhadores. Outro argumento apresentado é que a medida poderia desestimular a contratação por meio da lei da aprendizagem, considerada uma das principais portas de entrada para o mercado formal de trabalho. De acordo com o Ministério do Trabalho e Emprego, mais de 6 milhões de jovens já foram beneficiados pela modalidade nos últimos 26 anos. Em março deste ano, o país registrou mais de 700 mil contratos ativos de aprendizagem, o maior número da série histórica. Lucília Araújo para a Voz do Brasil.
2: Pois é, como nós acabamos de ouvir na reportagem de Lucília Araújo, a lei de aprendizagem profissional é a principal porta de entrada para jovens sem experiência no mercado de trabalho e ela vem registrando crescimento.
1: Segundo dados do novo CAGED, só entre janeiro e abril deste ano foram quase 55 mil novas contratações.
2: O resultado foi impulsionado pela indústria e pelo fortalecimento de políticas de aprendizagem profissional, que respeita os horários escolares e os direitos dos adolescentes e jovens adultos.
16: O Brasil alcançou um recorde histórico. 726 mil jovens aprendizes com contratos ativos. Só nos quatro primeiros meses do ano foi registrado um saldo positivo de quase 55 mil novas contratações. A indústria liderou a geração de vagas, seguido pelos setores de serviços, comércio, construção civil e agropecuária. Os dados reforçam o crescimento da aprendizagem profissional como principal porta de entrada dos jovens no mercado de trabalho. A contratação é obrigatória para estabelecimentos de qualquer setor que tenham pelo menos 7 empregados em funções que demandem a formação profissional. Essas empresas devem preencher entre 5 a 15% do seu quadro de funcionários com jovens aprendizes. Podem participar quem tem entre 14 e 24 anos incompletos. De acordo com a lei da aprendizagem, o contrato tem caráter especial e duração máxima de 2 anos. O jovem aprendiz tem carteira de trabalho assinada e a garantia de direitos trabalhistas e previdenciários, além de proteções específicas. Cleide Lopes, para a Voz do Brasil.
1: Mais de 55 milhões de brasileiros já emitiram a carteira de identidade nacional.
2: O documento, que está substituindo gradualmente o RG, é mais moderno, seguro e completo.
1: E vale em todo o território nacional, com o CPF como número único de identificação.
17: No Brasil, mais de 1 milhão de carteiras de identidade nacional são emitidas por mês, segundo dados divulgados pelo Ministério da Justiça e Segurança Pública. O novo modelo está disponível desde 2022 e a emissão do documento pode ser agendada nos institutos de identificação dos estados e do Distrito Federal. O maranhense Alcemir Chaves de Araújo conseguiu marcar o atendimento com a ajuda da filha. Aos 74 anos, ele diz que quer trocar o documento para ter mais tranquilidade.
18: Aí a minha filha achou melhor tirar logo essa identidade nova, né? Porque a velha estava boa, né? Mas eu me apressei logo, de não vou logo tirar logo isso. Aí eu acabei, fiquei logo livre, de cabeça fria, né?
17: Assim como Alcemir, mais de 55 milhões de brasileiros já emitiram a carteira de identidade nacional em todo o Brasil. A troca é obrigatória, mas o modelo antigo vale até 2032. Para a coordenadora geral de modernização tecnológica do Ministério da Justiça e Segurança Pública, Beatriz Figueiredo, a grande vantagem da carteira de identidade nacional é a utilização do CPF como número único de identificação.
19: Ela traz de novo uma identidade mais integrada, mais segura e mais moderna, porque ela substitui, vai substituir gradualmente o antigo RG, ela sim, que usa um número único, que é o número do CPF, que vai ser válido em todo o Brasil. Então a gente acaba com aquela possibilidade de ter um número de RG diferente em cada estado, e isso vai unificar a identificação pelo CPF, né? Que a gente tem um CPF único. Então isso reduz a duplicidade e aumenta muito a segurança dos nossos dados.
17: A versão digital da carteira, integrada ao gov.br, permite incluir outros documentos e registros do cidadão, como CNH, título de eleitor, dispensa militar, carteira de trabalho e cartão SUS. Para tirar o documento, é só acessar gov.br/identidade e agendar a expedição. É preciso apresentar a certidão de nascimento ou de casamento. A primeira via do documento é gratuita. Reportagem Gabriela Noronha.
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20: Previsões do Instituto Nacional de Meteorologia, o INMET, confirmam que este ano vai ocorrer o fenômeno El Niño.
1: Isso significa risco de seca na faixa norte das regiões norte e nordeste, enquanto favorece grandes volumes de chuva no sul do país.
20: Por isso, o Brasil já está se preparando para eventos extremos. É o que afirmou o ministro Valdez Góes da Integração e do Desenvolvimento Regional durante o programa Bom Dia Ministro, produzido pela empresa Brasil de Comunicação, nesta quinta-feira.
21: Nós estamos com uma sala de situação já montada pelo governo federal, já existem 20 ministérios mobilizados, a Defesa Civil Nacional, o SEMADEM, o IMET e o INPE fazem reuniões frequentes, inclusive com as defesas civis estaduais e municipais de norte a sul deste país, ou seja, toda uma experiência já acumulada e uma preparação e uma determinação do governo do presidente Lula de que a vigilância, o monitoramento e a mobilização e os planos de contingência e a relação e proximidade com os estados e municípios está em curso.
1: Valdez Góes afirmou que o El Niño deve chegar ao Brasil a partir de julho e a Defesa Civil Nacional e seus sistemas de alerta estão de prontidão.
20: Órgãos ambientais como o IBAMA e o ICMBio também vêm trabalhando na prevenção aos incêndios florestais com a contratação de profissionais e a orientação a fazendeiros sobre o não uso de fogo.
1: Mais de 3 milhões de reais investidos na aquisição de alimentos para impulsionar a agricultura familiar e o abastecimento no estado do Pará.
20: A iniciativa da Conab, em parceria com os Ministérios do Desenvolvimento Social e do Desenvolvimento Agrário, busca combater a insegurança alimentar e nutricional no âmbito do Programa de Aquisição de Alimentos, o PA.
1: O presidente da Conab, Silvio Porto, destaca o impacto dessas medidas na segurança alimentar da região.
22: São 96 milhões de reais que nós investimos na aquisição de alimentos dos mais diversos aqui do estado do Pará, valorizando a cultura, a produção e a alimentação regional. Nós estamos, dessa forma, conseguindo valorizar essa produção que vem de assentamentos, da agricultura familiar, de extrativistas e indígenas.
20: Com os investimentos, mais de 140 toneladas de alimentos produzidos no estado serão destinadas a cozinhas solidárias e redes socioassistenciais, combatendo diretamente a fome na região.
1: Outro destaque é a modernização da unidade armazenadora de Ananindeua, que recebeu melhorias na estrutura e teve a capacidade ampliada para mais de 17 mil toneladas, como detalha Silvio Porto.
22: Nós saímos de 3.500 toneladas para 21 mil toneladas. Essa unidade armazenadora, ela se torna um polo relevante do ponto de vista do abastecimento aqui para o Pará, mas também para a região da Amazônia.
2: E essas foram as notícias do governo.
20: Governo do Brasil.
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1: Fique agora com as notícias do Poder Judiciário e do Congresso Nacional. Boa noite.
20: Boa noite para você e até amanhã.
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4: STF decide que é inadmissível a validade de provas em processo envolvendo crime sexual quando ocorrer constrangimento da vítima durante a audiência de instrução.
5: Crime da 113 Sul. STJ inicia sessão virtual para julgamento de recurso do Ministério Público.
4: O presidente do TSE afirma que discurso de ódio ameaça a democracia.
5: Boa noite, eu sou Marcela Luiza.
4: Eu sou Walter Lima.
5: Por unanimidade, o plenário do Supremo Tribunal Federal reconheceu a nulidade de provas produzidas em audiências sobre crimes sexuais quando a vítima é submetida a humilhações, constrangimentos e violações da dignidade.
4: O caso chegou ao Supremo em março do ano passado. O recurso foi apresentado pela defesa da vítima, que questionava a decisão do Superior Tribunal de Justiça, que rejeitou o pedido de nulidade da audiência de instrução.
5: O ponto central no STF foi sobre definir se uma prova produzida em ambiente de violação à dignidade da vítima pode ser considerada válida.
4: Com o reconhecimento da nulidade da audiência, o processo foi anulado. E o caso deve retomar a fase de instrução na primeira instância.
5: STJ começa a sessão virtual de julgamento de recurso sobre o caso conhecido como crime da 113 Sul.
4: Esse crime se refere ao assassinato em 2009 do ex-ministro do TSE, José Guilherme Vilela, da esposa dele, Maria Carvalho Mendes Vilela, e da empregada da família, Francisca Nascimento da Silva. Repórter Fátima Uchoa.
23: O crime ocorreu no apartamento da família, na quadra 113 Sul, em Brasília. Adriana Vilela, filha do casal, foi condenada por júri popular a 61 anos de prisão, acusada de ser a mandante dos assassinatos. Em 2025, a sexta turma do STJ anulou a condenação, acolhendo a alegação de cerceamento de defesa. O Ministério Público do DF recorreu desse entendimento e pediu agora que a condenação fosse restaurada e que a ré cumprisse imediatamente a pena. Mas vale ressaltar, na sessão virtual, os ministros da sexta turma não discutem a culpa ou a inocência de Adriana Vilela. O ministro relator Sebastião Reis Júnior votou para manter anulada a condenação. Se não houver pedidos de adiamento, a sessão virtual de julgamento deve permanecer aberta por 7 dias.
5: Presidente do Tribunal Superior Eleitoral afirma que discurso de ódio ameaça a democracia.
4: Ministro Cássio Nunes Marques reforça compromisso com eleições livres, inclusivas e seguras. Fábio Ruas.
24: A afirmação do ministro Cássio Nunes Marques foi durante a sessão plenária do TSE desta quinta-feira. Antes de iniciar os julgamentos, o presidente do TSE mencionou o Dia Internacional de Combate ao Discurso de Ódio, data instituída pela Assembleia Geral da ONU em 2021. Disse que a divergência de ideias é legítima e necessária, mas não pode ser confundida com ataques à honra, práticas discriminatórias ou tentativas de desumanizar adversários políticos.
5: Último dia da itinerância da Justiça do Trabalho na aldeia Manga, em Oiapoque.
4: Teve audiências judiciais e outros serviços de cidadania, tudo de graça. Rafael Silva.
25: A Justiça do Trabalho realizou 28 audiências judiciais presenciais, híbridas e virtuais na aldeia Manga nesse último dia de itinerância cidadania aqui com você. Indígenas de outras comunidades enfrentaram até 6 horas de barco para colocar um ponto final nesses processos trabalhistas, que envolvem questões como férias não pagas, saque de FGTS e recebimento de verbas rescisórias. Além disso, o polo de saúde da aldeia Manga ficou lotado ao oferecer atendimento médico, fisioterapêutico, psicológico e odontológico especializado. Neste sábado e domingo vai ser a vez de levar esses serviços à população da aldeia Espírito Santo, na mesma região. Para chegar lá, dessa vez, só de barco. O mutirão pretende fazer até 2 mil atendimentos.
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5: Uma boa noite.
4: E até amanhã.
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3: Eu sou Paula Groba.
1: E eu sou Humberto Pinheiro.
3: E estes são os destaques de hoje do Jornal do Senado, que começa agora.
1: PEC do Banco Central terá calendário de votação definido nos próximos dias.
3: Avança fiscalização mais rígida de pagamento mínimo por fretes rodoviários.
1: Senador defende escala 4x3 para profissionais da segurança e da saúde.
3: Boa noite.
1: Boa noite.
3: Avançou no Congresso a proposta que cria novas regras para garantir o pagamento do piso mínimo do frete rodoviário. O texto, que tem origem em uma medida provisória, foi aprovado pela comissão mista que analisa a MP.
1: A proposta seguiu para análise da Câmara dos Deputados. Repórter Marcela Cunha.
5: A proposta torna obrigatório o registro prévio das operações no Código Identificador da Operação de Transporte, o CIOT, com informações sobre carga, trajeto, valor e prazo de pagamento. O sistema deverá bloquear fretes abaixo do piso da Agência Nacional de Transportes Terrestres, que existe desde 2018, mas é frequentemente descumprido segundo os caminhoneiros. O senador Carlos Fávaro, do PSD de Mato Grosso, que presidiu os trabalhos da comissão mista que analisou a MP, afirmou que o texto busca equilibrar a valorização dos caminhoneiros e os custos do setor.
6: Tenho certeza, teremos a partir então da conversão em lei desse medida provisória, nós teremos um outro momento do transporte do Brasil, com segurança jurídica, com estabilidade financeira, com a satisfação dos transportadores e também das empresas que transportam.
5: O piso será reajustado quando os combustíveis variarem pelo menos 5%. Para o consumidor, o aumento dos preços não é automático, mas as empresas podem ter custos maiores e repassá-los aos produtos. O texto também cria piso salarial de R$5.000 para motoristas empregados em viagens longas e mantém a anulação de multas civis e administrativas por manifestações e bloqueios de 2022.
3: O senador Oriovisto Guimarães, do PSDB do Paraná, manifestou preocupação com a proposta de redução da jornada de trabalho da escala 6x1 para 5x2. O parlamentar afirmou que a mudança pode gerar impactos econômicos em setores que operam de forma contínua, como a agropecuária.
1: Oriovisto também argumentou que a medida poderia elevar custos de produção e influenciar os preços de produtos e serviços. O senador defendeu que o tema seja analisado com mais profundidade pelo Senado antes de uma deliberação.
7: Os países do Mercosul que passaram para essa escala fizeram transição em todos eles 8 anos. Nós queremos fazer em 1 mês ou 2. O que é de mais grave nisso tudo é que essa medida vai fazer com que a população mais humilde do nosso país trabalhe mais.
3: Já o senador Carlos Viana, do PSD de Minas Gerais, anunciou que vai apresentar uma emenda para garantir a escala 4x3 a profissionais da segurança pública e da saúde, como policiais, bombeiros, médicos e enfermeiros.
1: Segundo ele, a medida busca valorizar categorias que exercem em atividades essenciais e de alta responsabilidade. Repórter Lana Dias.
8: O senador Carlos Viana, do PSD de Minas Gerais, anunciou que vai propor a escala 4x3 para profissionais da segurança pública e da saúde em forma de emenda a uma das propostas de emenda à Constituição que trata da jornada de trabalho no país. Ele explicou que o objetivo é valorizar a atuação de trabalhadores como policiais, bombeiros, médicos e enfermeiros.
9: Eles há muito tempo pedem uma escala que seja mais humana, uma escala que seja mais suportável. Então é o momento, eu entendo, para que a gente possa valorizar as forças de segurança, principalmente valorizar o pessoal da saúde e dar a eles a possibilidade de discussão e chamar a atenção sobre essa escala que é muito pesada hoje em dia para a maior parte dessas categorias.
8: A princípio, a emenda seria apresentada à PEC, já aprovada na Câmara dos Deputados, que diminui a jornada para 40 horas semanais, com 2 dias dias de descanso. Mas Carlos Viana não descartou a possibilidade de incluir a sugestão na proposta da oposição, que permite acordos para jornada de trabalho flexível, baseada em horas, limitada a 44 horas semanais.
3: Por falta de entendimento sobre os vetos presidenciais, foi cancelada a sessão do Congresso que estava marcada para hoje. O anúncio foi feito pelo presidente do Senado, Davi Alcolumbre.
10: 90 vetos estavam na pauta. Mais detalhes com o repórter Márcio Maturana.
11: Foi cancelada a sessão do Congresso que estava marcada para esta quinta-feira, dia 18, com cerca de 90 vetos presidenciais, com 924 dispositivos e 11 projetos de lei do Congresso Nacional. O cancelamento foi explicado pelo presidente do Congresso, Davi Alcolumbre, numa entrevista coletiva.
12: Os líderes partidários da Câmara e do Senado não conseguiram se reunir para tratar especificamente dessa sessão do Congresso que estava marcada com 30 dias de antecedência. E temos um outro problema. Líderes da Câmara e líderes do Senado, do mesmo partido às vezes, estão pedindo para o governo pela manutenção do veto numa liderança e na liderança na outra casa pela derrubada do veto.
11: A pauta deve ser dividida em 3 sessões do Congresso, sendo a primeira em 15 dias, segundo Davi, e vai acontecer após reuniões com os líderes partidários.
3: E a proposta que amplia a autonomia operacional e financeira do Banco Central deve voltar aos debates no Senado. Após a aprovação do texto na Comissão de Constituição e Justiça, senadores passaram a cobrar a análise da matéria em plenário.
10: O presidente do Senado, Davi Alcolumbre, afirmou que vai definir nos próximos dias o calendário de votação da proposta. Repórter Bruno Lourenço.
13: O autor da PEC, senador Vanderlan Cardoso, do PSD de Goiás, lembrou que a Comissão de Constituição e Justiça votou a proposta em 10 de junho e o governo, que pediu de 1 a 2 semanas para analisar o texto, após 2 anos de reuniões com os senadores, já teve o tempo necessário para os eventuais ajustes.
14: Para que o Banco Central não pare, não entre em total colapso operacional, com prejuízos diretos à fiscalização do sistema financeiro nacional e do PIX, que atende de forma importante a todos os cidadãos brasileiros.
13: O presidente do Senado, Davi Alcolumbre, se comprometeu a definir um calendário de votação para a PEC até esta sexta-feira, dia 19.
14: Eu vou conversar com esses atores e vou tomar uma decisão na condição de presidente do Senado para ver qual é a data que eu vou colocar essa PEC para deliberação aqui no plenário.
13: A proposta de emenda à Constituição precisa passar por 2 turnos de votação no plenário, onde terá que receber a aprovação de 49 dos 81 senadores.
3: A senadora Damaris Alves, do Republicanos do Distrito Federal, alertou para o aumento dos casos de violência contra pessoas idosas no Brasil, em referência ao Dia Mundial de Combate à Violência contra a Pessoa Idosa e à campanha Junho Violeta. Ela citou dados de órgãos oficiais que apontam crescimento das denúncias de agressões, negligência, abandono e violência patrimonial.
10: A senadora também chamou atenção para casos de violência sexual contra idosos e defendeu o fortalecimento das políticas públicas de proteção, além do endurecimento das penas para agressores e fraudadores, que tem como alvo aposentados e pensionistas.
15: E sabe aonde essas coisas acontecem? Especialmente a violência sexual? Nos abrigos, nos lares de acolhimento e dentro de casa, na hora do banho, na hora de trocar a fralda. O idoso muitas vezes não consegue falar, não consegue pedir socorro e sofre essa monstruosidade calado.
3: E especialistas e parlamentares discutiram no Senado um projeto que cria uma política nacional de enfrentamento à violência contra a mulher e transforma em lei medidas de proteção já adotadas no país.
10: O objetivo é garantir a permanência dessas políticas de proteção, mesmo com as mudanças de governo. A reportagem é de Patrícia Oliveira.
26: O Brasil registra uma média de 4 mulheres assassinadas por dia e esse número está aumentando. Só no primeiro trimestre deste ano, os casos de feminicídio cresceram 7,5% em relação ao mesmo período do ano passado. Um projeto transforma em lei e amplia as ações que já são executadas hoje, para garantir a permanência dessas políticas de proteção, mesmo com as mudanças de governo. Para a gestora pública Mia Costa, apesar dos avanços na legislação, as medidas protetivas têm sido mais uma reação do que um impedimento à violência contra as mulheres.
27: Nós não estamos conseguindo chegar a tempo de impedir que essa violência aconteça.
26: A proposta do senador Paulo Paim, do PT do Rio Grande do Sul, prevê a integração dos serviços de atendimento, mais acesso ao acompanhamento psicossocial, a capacitação de profissionais e ações de prevenção.
2: É necessário construir uma política de Estado permanente, integrada e estruturada.
26: Entre as medidas previstas estão a expansão das unidades da Casa da Mulher Brasileira, a criação de unidades móveis para atender regiões sem serviço especializado e campanhas permanentes de conscientização.
10: Edição de Paula Groba e trabalhos técnicos de João Lira, o Jornal do Senado fica por aqui. Acompanhe agora as notícias da Câmara dos Deputados. Boa noite.
3: Boa noite e até amanhã.
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18: Câmara aprova a criação de política industrial e tecnológica para o país.
19: Comissões proíbem graduação à distância para cursos na área da saúde.
18: Proposta de criminalização da misoginia pode ser votada ainda este mês.
20: Boa noite. A relatora do projeto que criminaliza a misoginia anunciou a votação da proposta para a última semana de junho. A repórter Maria Neves explica a versão atual da proposta.
21: De acordo com a coordenadora do grupo de trabalho que analisou o projeto sobre criminalização da misoginia, deputada Tabata Amaral, do PSB de São Paulo, há acordo com os líderes partidários para votar a proposta no plenário da Câmara na semana do dia 29 deste mês. A parlamentar apresentou as alterações propostas ao texto que já foi aprovado no Senado. A principal mudança foi instituir penas para disseminação de ódio contra as mulheres pela internet. Para defender a importância da medida, Tabata Amaral lembrou o caso da jovem que morreu após ser jogada de uma ponte sem corda durante uma prática esportiva conhecida como rope jump em São Paulo e que, mesmo depois de morta, foi atacada nas redes.
22: Uma jovem de 21 anos foi morta de uma maneira absolutamente horrorosa, pavorosa. E nas horas seguintes, o que a gente viu na internet não é o que a gente aprendeu e a gente cresceu vendo, que é a solidariedade, que são as orações, que é a tristeza. A gente viu uma família, amigos enlutados, terem que lidar com pessoas criminosas. As redes sociais sugerir atos de violência, de estupro, de necrofilia. Fica mais um reforço da urgência desse projeto.
21: A proposta equipara a misoginia ao racismo, que dessa forma passa a ser um crime inafiançável e que não prescreve. A punição também é a mesma: reclusão de 2 a 5 anos e multa. Caso o crime seja cometido por meio da internet com o objetivo de obter vantagem econômica, a pena aumenta. A prática será punida com reclusão, que pode ir de 3 a 10 anos mais multa. Essa pena maior será aplicada também quando o agente do delito for pessoa com audiência expressiva, influência pública ou capacidade ampliada de difusão do conteúdo em meio de comunicação ou plataforma digital. A punição também será maior se o crime de misoginia for cometido contra criança, adolescente, pessoa idosa ou com deficiência. Nesse caso, passa a ser de 3 a 7 anos e meio, mas a multa também é acrescida da metade. Deputadas de partidos de oposição foram contrárias ao projeto e argumentam que a medida pode ferir direitos fundamentais. A deputada Júlia Zanatta, do PL de Santa Catarina, sustenta que o projeto é um perigo para a liberdade de expressão e para a liberdade religiosa.
23: O texto admite punir manifestação contra mulheres enquanto grupo social, sem uma vítima determinada. Ninguém precisa ter sido ofendido, basta alguém entender que uma frase, um vídeo, uma pregação menosprezou as mulheres como coletivo. Isso que vão fazer aqui, se esse texto passar da forma que está, vai ser institucionalizar o crime de opinião sob o manto da defesa das mulheres.
21: Na versão aprovada, a misoginia é definida como prática, indução ou incitação de violência, de restrição ao pleno exercício de direitos ou de ofensa à dignidade da mulher em razão da condição de mulher. A expressão menosprezo às mulheres, que constava na versão anterior, foi retirada. Da Rádio Câmara de Brasília, Maria Neves.
0: Alexandre Lindemaia, do PT do Rio Grande do Sul, defende o fortalecimento de ações de combate ao feminicídio e à violência contra as mulheres, citando os 1.470 feminicídios registrados em 2025, perfazendo uma média de 4 por dia, com possível subnotificação de casos.
4: Alexandre Lindemaia cobra uma mudança cultural entre os homens, sublinha políticas públicas como o programa Mulher Viver Sem Violência e conclama a sociedade a se manter em permanente mobilização, além de exigir uma ação conjunta dos governos contra a violência.
17: Justiça.
0: A Procuradoria-Geral da República pediu e o STF confirmou a condenação do ex-deputado Eduardo Bolsonaro por coação no curso do processo sobre tentativa de golpe de Estado em 2022. Paulão, do PT de Alagoas, entende que a decisão assegura o respeito à soberania nacional e ao Estado de Direito.
4: Paulão avaliou que o STF analisou o processo com base na legislação e nas provas apresentadas. Para ele, nenhum agente político tem o direito de pressionar integrantes do Supremo ou de questionar ações das instituições brasileiras.
0: Marcel Van Hatten, do Novo, do Rio Grande do Sul, volta a defender a revisão dos processos relacionados aos condenados pelos atos de 8 de janeiro de 2023. Ele considera que há pessoas submetidas a punições desproporcionais e cobra a apuração de supostos abusos de autoridade.
4: Marcel Van Hatten também questiona a demora na análise de medidas aprovadas pelo Congresso para alterar a dosimetria das penas aplicadas aos condenados. De acordo com ele, a situação gera insegurança

0: será a medida?
1: A Câmara dos Deputados aprovou o projeto que cria uma política industrial para o país, com previsão de subsídios para empresas, preferência para aquisições de produtos nacionais pelo governo, metas de produção e eficiência e linhas de financiamento. O projeto, apresentado pelo deputado Heitor Xu, do PSD do Rio Grande do Sul, estabelece que cada presidente da República terá que elaborar uma política industrial, tecnológica e de comércio exterior, com objetivos e metas. Essas prioridades deverão ser aprovadas pelo Congresso Nacional. O texto estabelece que a política será elaborada levando em conta a redução das emissões de gases do efeito estufa e a transição para fontes renováveis de energia. Prevê ainda que serão definidos indicadores para mensurar se os objetivos estão sendo atingidos. De acordo com o relator da proposta, deputado Rodrigo Hollenberg, do PSB do Distrito Federal, as principais economias do mundo têm políticas de incentivo para a indústria, enquanto no Brasil a participação do setor no Produto Interno Bruto caiu nos últimos 40 anos. Em 1985, a indústria representava 36% do PIB, percentual que caiu para 12% em 2020. No plenário, o projeto foi criticado por deputados do Novo e do Missão. Para o deputado Kim Kataguiri, do Missão de São Paulo, a proposta dá poder ao governo de beneficiar as empresas e setores que quiser com incentivos fiscais ineficientes.
2: Eu chamaria esse projeto ou de bolsa atraso ou de bolsa milionário. Primeiro, do porquê bolsa milionário. A gente já tem 200 bilhões de reais em privilégios tributários concedidos para grandes empresários que têm poder de lobby dentro desse Congresso Nacional e no Palácio do Planalto. E uma das principais políticas colocadas aqui são justamente as subvenções e as desonerações fiscais que fracassaram como política pública no nosso país.
1: Além de prever subsídios e linhas de financiamento para empresas que produzem conteúdos nacionais, a proposta dá preferência de até 30% nas licitações públicas para produtos feitos no Brasil. Também reforça o direito do país retaliar na mesma moeda países que impuserem taxas injustificadas para a produção nacional. O relator do projeto, o deputado Rodrigo Hollenberg, defendeu a necessidade de uma política de Estado para a indústria.
3: Os Estados Unidos têm política industrial, a União Europeia tem política industrial, a China tem política industrial, a Índia tem política industrial e nós não podemos ter política industrial. Nós queremos aqui ter uma política industrial de Estado e não de governo. Foi ouvindo o setor industrial que considera esse projeto um marco para o desenvolvimento da indústria nacional.
1: O projeto que cria uma política industrial para o país seguiu para análise do Senado. Da Rádio Câmara de Brasília, Antônio Vital.
4: Economia. Zé Vitor, do PL de Minas Gerais, afirma que indicadores de endividamento das famílias, inadimplência de consumidores e empresas e o aumento da dívida pública e da carga tributária desmontam o discurso do governo sobre o possível ciclo virtuoso da economia brasileira.
0: No entendimento do parlamentar, a atual gestão manipula dados para maquiar os problemas econômicos cuja origem está na má administração do Estado. Zé Vitor defende o protagonismo do parlamento para redirecionar o país com base na responsabilidade fiscal e na eficiência.
4: Em seu discurso de posse, Santim Roveda, do União do Paraná, defende uma gestão pública com menos impostos, corte de gastos e privilégios, estímulo ao desenvolvimento econômico e apoio ao empreendedorismo. Ele alertou ainda para o endividamento das empresas e dos brasileiros.
0: Santim Roveda afirmou que a população espera resultados concretos dos governos com a geração de oportunidades, renda e melhoria na qualidade de vida. Como exemplo de ação administrativa positiva, ele cita a redução do IPVA em seu estado, com retorno de dinheiro para o bolso do cidadão.
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4: Transportes. Os deputados aprovaram a obrigação de pagamento do piso mínimo de frete para caminhoneiros. O repórter Marcelo Larcher nos conta quais as medidas previstas na proposta do governo e as modificações.
6: A Câmara dos Deputados aprovou medida provisória que obriga o cumprimento do peso mínimo do frete por quem contratar caminhoneiros autônomos. Além de reforçar os mecanismos de fiscalização do pagamento do frete, o texto

0: aprovado institui um piso salarial nacional de R$5.000 por mês para motoristas de longa distância. O texto final, apresentado pelo relator, deputado Zé Trovão, do PL de Santa Catarina, também prevê anistia das multas aplicadas a transportadores de cargas, empresas e motoristas que participaram das manifestações e bloqueios ocorridos depois das eleições de 2022. A medida provisória está em vigor desde março, mas precisa ser votada pela Câmara e pelo Senado para virar lei. A proposta do governo reforça a fiscalização da política nacional de pisos mínimos do transporte rodoviário de cargas. Obriga o registro de todas as operações de frete por meio de um código identificador, com informações sobre o contratante, o transportador, a origem e o destino da carga, bem como o valor do frete. Se esse valor do frete for abaixo do permitido, o sistema impede o registro. O texto também assegura aos transportadores autônomos de cargas o adiantamento de pelo menos 70% do valor do frete no momento da contratação, com pagamento do restante em até 3 dias úteis após a entrega da carga. O relator, deputado Zé Trovão, diz que a medida provisória vai impedir a atuação de intermediários que ficam com parte do valor do frete.
1: E hoje, nós estamos nessa casa votando algo que definitivamente tira o caminhoneiro autônomo da escravidão, do jugo daqueles que sempre roubaram o caminhoneiro na cara dura. E de quem eu estou falando? Do famoso, o homem que não tem um caminhão, que nunca dirigiu um caminhão, mas que leva 30, 40, 50% do frete do caminhoneiro.
0: O texto final da medida provisória também dá prioridade para transportadores autônomos de cargas e cooperativas de transporte de cargas no acesso a financiamentos e incentivos do Procargas, o programa criado para estimular o setor de transportes. Depois de aprovada pela Câmara, a medida provisória seguiu para análise do Senado. Da Rádio Câmara de Brasília, com informações de Antônio Vital, Marcelo Larcher.
2: Desenvolvimento Regional.
3: Marcondo PT comemora ações do governo federal para a reconstrução do Rio Grande do Sul, ressaltando a entrega de moradias em Viamão e a assinatura de ordens para a construção de mais de 2.000 casas em municípios gaúchos.
4: Marcon ressalta que as cidades contempladas foram atendidas independentemente das posições ideológicas de suas lideranças, demonstrando o compromisso da atual gestão com o Estado, fortemente atingido por eventos climáticos e com a população que necessita de habitação.
3: Valdenor Pereira, do PT da Bahia, comemorou os 37 anos de emancipação de Bom Jesus da Serra, Lagoa Real e Mirante, os 146 anos de Jacaraci e os 149 anos de Brumado, municípios vinculados à área de atuação de seu mandato.
4: Valdenor Pereira saudou moradores, lideranças e representantes dos poderes municipais pelas comemorações entre os dias 7 e 13 de junho. Ele cumprimentou ainda os participantes da plenária virtual sobre violência de gênero e políticas públicas voltadas para as mulheres.
3: Ao assumir o mandato, Paulo Soares, do Podemos de São Paulo, declarou representar os municípios do interior paulista. O parlamentar garante que vai atuar em defesa da saúde pública, das instituições filantrópicas, das APAES e de uma maior descentralização dos recursos públicos.
4: Paulo Soares também defende medidas para reduzir filas de espera por consultas, exames e cirurgias no Sistema Único de Saúde. Segundo o deputado, é necessário fortalecer hospitais filantrópicos e atualizar a tabela do SUS para ampliar a capacidade de atendimento à população.
2: Educação.
3: Soraya Santos, do PL do Rio de Janeiro, cobra a aplicação de leis de combate à violência escolar. Ela cita casos recentes de agressão e defende que as escolas registrem as ocorrências junto aos órgãos competentes para garantir proteção aos estudantes.
4: A congressista se preocupa com os estímulos à violência e com a formação de gangues entre jovens. Soraya Santos recorda que a segurança escolar passou a ser uma meta específica da educação e defende a conscientização da população como instrumento para enfrentar o problema.
2: Saúde.
3: A Comissão de Constituição e Justiça aprovou proposta que proíbe graduação à distância para cursos da área da saúde. A repórter Paula Bittar acompanhou a discussão sobre a matéria.
5: A Comissão de Constituição e Justiça da Câmara aprovou uma proposta que proíbe a realização de cursos de graduação da área da saúde e de educação física na modalidade de ensino à distância. O relator na comissão, deputado Orlando Silva, do PCdoB de São Paulo, ressaltou o direito à saúde previsto na Constituição e afirmou que os cursos da área exigem o desenvolvimento de habilidades que são ligadas ao contato direto com o paciente, materiais biológicos ou ambiente clínico, e que o modelo à distância, mesmo que preveja momentos práticos, pode se mostrar deficiente em proporcionar uma experiência supervisionada indispensável para a segurança do paciente e a qualidade dos serviços. A deputada Cris Tonietto, do PL do Rio de Janeiro, por outro lado, disse que a proibição pode prejudicar muitas pessoas.
6: Impedir uma modalidade de ensino à distância, isso pode ser um cerceamento, inclusive, da própria liberdade de muitos de quererem fazer e adotar esse tipo de modalidade, até por situações específicas. Tem, por exemplo, que pessoas que trabalham fora, que talvez não tenham condições de estarem ali em loco na faculdade e podem muito bem querer adotar essa modalidade EAD.
5: Já a deputada Talíria Petroni, do PSOL do Rio de Janeiro, se posicionou de forma contrária ao ensino à distância para esses casos.
7: Acho que isso pode, muitas vezes, popularizar o acesso ao ensino superior, garantir uma ampliação do acesso à educação, mas nos casos de saúde é algo que eu não consigo compreender como há um grupo que acha natural que você tenha médicos se formando por EAD, enfermeiras se formando por EAD.
5: A proposta que proíbe a realização de cursos de graduação da área da saúde e de educação física na modalidade de ensino à distância já pode seguir para análise do Senado, a não ser que haja recurso para votação pelo plenário. Da Rádio Câmara, de Brasília, Paula Bittar.
2: Homenagem.
4: Fernando Máximo, do PL de Rondônia, presta homenagem aos 115 anos da Assembleia de Deus no Brasil, comemorados hoje. Ele realça a atuação da igreja na transformação espiritual e social e fala do apoio a famílias e pessoas em situação de vulnerabilidade.
3: Doutor Fernando Máximo elogiou a atuação de lideranças religiosas de seu estado e do país, destacando o trabalho desenvolvido em benefício das comunidades e manifestou seu desejo de que a instituição continue expandindo suas atividades e alcançando mais pessoas.
2: Relações Exteriores.
4: Chico Alencar, do PSOL do Rio de Janeiro, defende uma solução diplomática para o conflito no Oriente Médio. O parlamentar analisa que ações militares durante acordos de paz agravam a instabilidade na região.
3: Chico Alencar também critica posições adotadas pelo governo norte-americano em política externa e imigração. Ele pede respeito à soberania dos países, à democracia e aos direitos humanos como princípios fundamentais para as relações internacionais.
4: Termina agora o Jornal Câmara dos Deputados, produzido pela Rádio Câmara, com trabalhos técnicos de Wellington Teles e apresentação de Val Monteiro e Márcio Aquilissardi. Uma boa noite para você.
3: A Voz do Brasil volta amanhã. Boa noite.
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0: Lindo.
1: Lindo sim.
0: Depois.

0: 22h52.
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1: 23 horas e 6 minutos.

0: Muito obrigado, sim.
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2: 23 horas e 13 minutos.

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1: 0 hora e 21 minutos.

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1: Zero hora e 31 minutos.
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0: 0h41.
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1: Uma hora e um minuto.

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1: 3 horas e 38 minutos.
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galera da veterinária!

0: Muito bom dia, meu povo. São 5:01, 5:01 aqui em Mineiros, né? Muito bom dia pra você. Hoje, sexta-feira, 19 de junho de 2026, 17 graus nesse momento, né? Aqui em Mineiros a temperatura tá entre 16 e 29 graus, a sensação térmica tá entre 16 e 22 graus. É, que mais? Não temos previsão de chuva, o sol nasce às 6:58, vai embora às 18:03. A umidade relativa do ar está a 86% e a lua é nova, né? A lua é nova. E você que está em casa, muito bom dia para você que está em casa, para você que está na roça, na chácara, nos sítios, nas fazendas, para você que está chegando agora em casa, muito bom dia. 5:02 e aqui é o Craquetel comunicando com você pela 91,9 FM Eldorado, Manhã Sertaneja. De segunda a sábado, das 5 às 7 da manhã, aqui comigo, levando o melhor da música raiz, né? E você é o convidado especial para participar com a gente aqui, né? Você que é um policial, você que trabalha nas lanchonetes, você que trabalha aí nas unidades de pronto atendimento, você que é um servidor público, você que trabalha nas lojas, você que trabalha nos supermercados. Muito obrigado pela sua audiência, você da construção civil, você que tá em casa agora nesse friozinho gostoso, né? 17 graus nesse momento, muito bom dia e que Deus possa nos dar uma sexta-feira abençoada. Tem Brasil hoje, hein? Tem Brasil hoje na telinha da Gazeta TV. Assiste na Gazeta TV, viu? Lá é melhor. 5:02, 5:02 e você pode mandar um zap pra cá pelo 3672-0322 pra você pedir o seu modão e a gente rodar com o maior prazer, com o maior prazer. Muito obrigado pela sua audiência nesses quatro cantos desse mundão de meu Deus, viu? E que Deus possa nos abençoar e nos guardar. 5:03, né? 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Agora eu vou atender meu amigo, meu grande amigo Borolo. 5:03, meu povo.
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0: E a gente começa bem essa manhã de sexta-feira com Milionários é Rico, Estrada da Vida.

0: 5:10, 5:10, deixa eu atender aqui meu amigo Borolo, né? Que fala com a gente aqui. Bom dia, meu camarada, bom dia, Borolo.
1: Bom dia, bom dia, bom dia, bom dia, Teo.
0: Bom dia.
1: Olá. Manda um mosquito pra nós aí do Ginigênio.
0: Ah.
1: Acidente de amor.
0: Tanta coisa, hein?
1: Aí você manda pra esse turmão que já tá levantando aí, já tá acordado com nós aí, ó.
0: Faz bem, né?
1: Manda lá pro Pudiquim também, que ele já tá acordado, moço.
0: Será, Borolo? Será que ele já levantou nessa hora, Borolo? Ê, Pudico, são 5:10, tá aí, Borolo, ó.
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0: Acidente de amor com Gini Geno, 5:10, meu povo. Vamos levantar, gente, vamos levantar.

0: 5:17, 5:17, né? Você ouviu essas músicas lindas aí, sabe quem cantou? E foi Bom de Bico, né? Bom de Bico com Breno Reis e Marcos Viola, Acidente de Amor, Ginigeno, Travessia do Araguaia, Biá e Dino Franco, né? Lá meu amigo Joaquim Armador, né? Dona Arlete, Joaquim, Bigodim, Toicinha, essa turma toda aí. Zé Carcinha, bom demais da conta, Kaique, essa turma, Armações Rocha, Estrada da Vida com Milionários é Rico, né? Você pode mandar um zap pra cá pelo 36720322, meu amigo Sabino tá aqui pra falar com nós aqui, ó, fala com nós aí, meu camarada, bom dia pra você.
1: Bom dia, meu amigo, tudo na paz, graças a Deus, né?
0: Graças a Deus.
1: Aqui é o Sabino da Fazenda Roda d'Água. Queria que você passasse um maldão pra nós aí, Zezé de Camargo e Luciano. Se foi à noite, começa o dia. Oferecer para meu amigo Adenilton, tá lá no rancho, na beira do Rio Verde, região do Rochedo. E para todos que gostaram do maldão, que tenha uma sexta-feira abençoada para nós todos.
0: Amém. Amém.
1: E até amanhã, se nosso grandioso Deus permitir.
0: E, tá? ele irá permitir. Muito obrigado a todo mundo aí da Fazenda Roda d'Água, né? Roda d'Água. Depois você me fala que município que fica aí. Me fala o município aí dessa fazenda, pra mandar um abraço pra esse povo aí. São 5:19, 5:19.
2: Ô, Lasqueira!

0: Alô?
1: Alô? É o dono do bar?
0: É, por quê? Quem tá falando?
1: Eu queria saber que hora que o senhor vai abrir o bar.
0: Você é folgado, hein, cara? O bêbado querendo saber que hora eu abro o bar.

São 5 horas e 27 minutos, 5h27. Aí, meu amigo Miro da Eletrônica, aí você gosta demais, né? Quem não gosta? Tinha um Carreira e Pardinho, Arrependida, 5h27, meu amigo Miro.

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1: É, aqui só tem modão, né? Só tem modão mesmo. 5:30, 5:30. 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Um abraço pra essa turma aí, viu? Muito obrigado por estar sempre com a gente aqui. Você ouviu aqui, ó, você ouviu Arrependida, né, com o Tião Carreiro e Pardinho. Nunca Mais Vou Te Esquecer, com Goiânia e Paranaense. Quem Sou Eu Sem Ela, Zezé e Luciano. E Bom de Bico, Breno Reis e Marcos Viola. Tô te aguardando aqui, olha, pelo 36720322. 36720322 é o zap aqui da 91 pra você falar aqui com o Cracktel e a gente tocar o melhor da música raiz pra você. 5:31, 5:31. E hoje tem seleção rumo ao título, meu povo. 5:31.
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2: São 5 horas e 35 minutos, né? 5 e 35, né? E ontem nós tivemos cobrindo, né, a presença do governador Daniel Vilela aqui em Mineiros, né? As ações Goiás Social lá no Campo do Capoeira. Depois nós fomos para a inauguração lá em Chapadão do Céu, né? De algumas casas também, do asfalto novo. Ficou uma coisa maravilhosa. 50 minutos daqui a Chapadão do Céu agora, hein, gente? Foi o que eu gastei ontem, 50 minutos, rapaz. 50, 52 minutos daqui no Chapadão. Gastava 2 horas, 3 horas, até 4 horas. Eu já fiz lá quando a gente foi lá jogar lá naquela barro todo. Gastamos quase 4 horas, 50 minutos ontem, pra você ver. Né? Uma festa muito bonita, muito bem armada, muito bem colocada pra população. E aqui em Mineiros, ação social lá no Campo do Capoeira também tem hoje, viu? Você vai lá ver o que você tá precisando, porque aproveite, viu, gente? Aproveite. É uma coisa que sai do nosso bolso, né? Não tem nada de graça. É os nossos impostos voltando para a população, né? É os nossos impostos voltando para a população. Prefeita Leomar trabalhando muito para que as coisas possam acontecer para a gente aqui, né? Então, é os nossos impostos que a gente paga voltando para a gente lá no Capoeira. Não tem nada de graça. Lá é tudo nosso, lá é dinheiro nosso, é dinheiro que nós pagamos. E o prefeito fazendo maravilhosamente bem essa ação Goiás Social, né? Eu vou lá tentar fazer alguma coisa lá, algum exame, alguma coisa, porque é muito bom, né? Muito obrigado aí pela sua participação, meu amigo Ganso, rapaz. Eita, esse aqui tá aqui pra falar com nós aqui, esse aqui é gente boa. Fala com nós aí, Ganso.
3: Bom dia, Teodomar.
2: Bom dia.
3: Meu amigo, grande amigo meu, conhecido como Craque Tel. Só nunca ganhou do Mineiro Esporte Clube.
2: É verdade.
3: Jogava fora.
2: Nem pelo Goiás, nem pelo Caldas.
3: Ótima sexta-feira, com Deus no controle, amém. No comando de tudo.
2: Amém.
3: Já estamos na lida aqui, meu irmão.
2: Glória a Deus.
3: Tel, toca uma moda pra mim aí.
2: Qual é que você quer?
3: Augusto e Maciel, P da vida. Augusto é meu tio, né? Augusto Campos.
2: Gente boa. Táxi. Pai do Greginho.
3: Isso, Maciel, quero oferecer aí pra todos os ouvintes, oferecer pro meu tio Augusto também, oferecer pro meu tio Adás, meu tio Luiz, lá na chácara do japonês, lá no Poção, no Nossa Senhora Aparecida, né?
2: Coisa boa, abraço pro povo.
3: E quero falar também o Brasil hoje. 4-0 Brasil hoje.
2: Você é dos mil, Ganso.
3: Vitória boa pra nós aí, seguir firme e forte rumo ao Hexa, né?
2: É verdade.
3: Beleza,
2: Teo? Beleza. Por isso um que abraço. Nós dois, um abraço.
3: Ótima programação pra você, ótima sexta-feira.
2: Amém, amém. E
3: tchau, obrigado.
2: Já é por isso que nós dois estamos na Juve, né? Porque tem o mesmo pensamento de vitória. É 4 ou 5 a 0 pro Brasil. Eu, mas você, Ganso, a gente sabe escolher bem. E além do mais, você tá pedindo a música do Mineirense. E aí me agrada demais da conta, viu? Aí me agrada. 5:39. Pensa num cara que fica feliz quando tem música de Mineirense tocando aqui. Igual essa aqui, ó.

0: Pensa numa música bonita essa com Gilberto e Gilmar, né? Capa de revista, né? Eu tava falando com o Ganso agorinha, né? Ele falando do Augusto. Um abraço também pro Gregory, né? Cracaço, né? O Gregory. É, garotinho joga muito, viu? Garotinho é cracaço, né? Um abraço, Gregory. São 5 horas e 46 minutos. 5 e 46. Meu amigo... Deixa eu mudar de pasta aqui. Deixa eu mudar de pasta aqui. Meu amigo Paulinho tá aqui pra falar com a gente. Bom dia, meu amigo Paulinho. Que bom ter você aqui, meu camarada.
1: Bom dia, Cracktel, famoso Teodomar, que é o Paulo Lopes, na escuta do Manhã Sertaneja, né? Eu queria ouvir, Cracktel, a música com Amado Batista, Nesta Cidade. Se você puder tocar pra mim, te agradeço, viu, Cracktel?
0: Tá certo.
1: E lembrando sempre, Cracktel, Manhã Sertaneja, aí só toca modão.
0: É, aqui só toca modão.
1: Obrigado, mano, por participar com você, que Deus continue te abençoando, né? E cada vez mais você conquistando mais e mais ouvintes, né? E isso é importante, né? Isso é porque você é um cara de Deus, uma pessoa abençoada, né?
0: Tá certo.
1: E obrigado, Cacté, por poder participar com você. Toca essa aí pra mim aí, se você puder. Eu tô aqui no aguardo.
0: Tá
1: no
0: bom.
1: Rádio, e você possa oferecer a todos que estão na pioneira nesse momento.
0: Tô obrigado. E até mais. Tô obrigado, meu amigo Paulinho. Vou tocar pra você agora. Eu tô procurando uma música aqui do Lindomar. Mas eu vou ver se eu acho ela, viu, Lindomar? Vou ver se eu acho ela, não é fácil, mas vou ver se eu acho. São 5 horas e 47 minutos, 5 e 47. Meu amigo, deixa eu ver quem tá aqui pra falar com a gente também. É o Edson, né? O Edson Petronilho, né? Um abraço pra você, meu querido amigo Edson Petronilho. É, toca uma música de Praião e Prainha aí pra mim, ó. Tô aqui na Portelândia, abraço pra todo mundo. É, no meio do mato, né? São 5 horas e 5 e 47, meu amigo Edson.

0: 5h53, né? Minha amiga Maria Gomes está aqui para falar com a gente. Fala com nós aí, Maria. Bom dia, minha querida.
1: Bom dia, Croquetel. Eu quero virar uma música com Luan Santana e Zezé de Camargo. Inquilina de Violeiro.
0: Tá certo.
1: Só vai... pra curtir mesmo, ofereço pra todos que gostaram da música.
0: Tá certo. Muito obrigado, minha querida. Muito obrigado pela sua participação aqui. E aqui tá a música que o Lindomar pediu, ó, com Sandro Lúcio. São 5 horas e 54 minutos. 5h54.

Aquilina aqui, ó, são 6 horas em ponto aqui em Mineiros, né? Muito obrigado a você que tá sintonizado aí na 91,9, programa Manhã Sertanejo, programa de música, de raiz, de coisas boas, né? E a gente fica aqui feliz da vida com a sua participação pelo 36720322. Falar em coisas boas, deixa eu mandar um abraço aqui, ó, meu filho Felipe Paulo, tá nos ouvindo, professor Gils, Renato Gaúcho caiu, hein, professor? Renato Gaúcho já não é mais treinador do Vasco, hein? Foi demitido, tá parecendo uma seleção lá da Copa do Mundo que tomou um ataque e mandou o treinador embora, né? Acho que é a Tunísia mesmo. Falar nisso, o México ganhou mais uma ontem da Coreia, né? O México fazendo campanha boa. Quem mais tá aqui? O meu amigo Vilmazinho, da gerente lá da Home Center Marquiol, meu amigo Alemárcio, bom dia pra você. Professor Tondato lá em Goiânia, um abraço, professor Tondato. Muito obrigado pela audiência aí na capital, né? Muito obrigado pela audiência. Muito obrigado também, bom dia pro senhor também, sabe? Quem tá mandando um abraço aqui, o grande, né? Pra mim, um dos maiores presidentes que tem no nosso Brasil de clube. Meu grande amigo Adson Batista tá aqui, ó. Bom dia pra você também, presidente. Atlético ontem empatou com o Ceará, com o Sport lá na Ilha do Retiro, né? No finalzinho, aos 50 minutos, o Atlético empatou, um ponto preciosíssimo pro Dragão.

0: Vai subir. Pode escrever, o dragão vai subir. Meu amigo Luiz Pereira, também meu amigo Gelsimar. Quem mais tá aqui, rapaz? Meu amigo Altamiro, um abraço pra você. A Suzy, os meninos da Equatorial, Sargento Onda, meu amigo Carlos José, meu amigo vereador Eli Arantes, vereador Ilui, mandando um abraço pra todo mundo aqui, desejando ótima sexta-feira pra todo mundo também. Joaquim Júnior, meu amigo Miro, que eu já falei, o Eldo, meu irmão, Gilbertinho Carudo, a turma da pracinha, meu amigo Valdeíra da prefeitura, o Sávio, né, do seu Raul, um abraço, Sávio, lá em Goiânia, Batatinha, um abraço pra você. Quem mais? Comandante Ulisses, um abraço, comandante Ulisses. Comandante Ulisses, volta pro Mineiro, meu Deus do céu, volta, comandante, volta. Meu amigo Teobaldo, o Jota, Gilberto, o Celcinho lá da loja Mais a Esposa, meu amigo Valdizão Felizado, Silas, o Saulo lá do Banana Móveis, um abraço pra essa turma toda. Sim, 6 horas em ponto em Mineiro, 6:03, aliás, 6:03.
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0: Deixa eu mandar um abraço também todo especial pro meu amigo Marquinhos Furtado, lá na Costa Rica, né? Ontem nós estivemos ali cobrindo, né, a inauguração, né? Deixa eu falar uma coisa pra você, o asfalto é de primeira grandeza, viu? De primeira grandeza, né? Governador Ronaldo Caiado também, né? O governador Daniel Vilela esteve lá e nós estivemos, a única rádio que participou de toda a cobertura, né, do governador aqui no sudoeste goiano, fomos nós, né? Nós deslocamos para Chapadão do Céu para acompanhar também o governador nas inaugurações lá em Chapadão do Céu, né? Na inauguração da rodovia lá. Olha, ficou um espetáculo. Eu gastei 50 minutos até Chapadão, um espetáculo. E o Marquinho tá lá na Costa Rica. E fiquei sabendo lá ontem, Marquinho, que vai asfaltar de Chapadão, acho que 30 quilômetros, se eu não me engano, 30, 40 quilômetros, para Costa Rica também, né? Ai, vai ficar um pulo para ir na Costa Rica. Ah, quem não quiser ir pelo entroncamento ali das três fronteiras, vai por Chapadão, um asfalto maravilhoso, tudo de bom. E a hora, e já tava começando as obras lá também, para asfaltar de Chapadão até a Costa Rica. Tem um pedaço lá, se eu não me engano, acho que é uns 30 quilômetros. Foi isso que nós ficamos sabendo lá ontem, né? E aí vai ficar bom pra gente poder ir na costa, nessa cidade maravilhosa, viu? Grande abraço, meu amigo Marquinho Furtado. Um abraço pra todo mundo aí, viu? Muito obrigado pela audiência, meu camarada. Que Deus possa te abençoar sempre aí nessa cidade maravilhosa do Mato Grosso, que é Costa Rica, viu? Muito obrigado de coração. 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Sim, a vida pede isso pra nós, meu compadre. 6:05.
1: Aô, lasqueira.
0: Quem chega aí agora é música de alto nível, né? Dino Franco e Moraí, Garça Branca da Serra, 6:05.

O palco caiu, né? Com Dalvan e Donizete, Garça Branca da Serra com Dino Franco e Moraí, Inquilina de Violeiro com Luan Santana e Zezé e Luciano, né? Nesta cidade com Amado, o melhor do mundo, Batista, né? São 11 é a hora do programa Resenha Esportiva e hoje tem uma camiseta da Seleção Brasileira, hein? Mulherada, vamos se preparando aí porque hoje tem sorteio da camiseta da Seleção Brasileira hoje no programa Resenha Esportiva às 11h15, né? Comigo, no Craquel, com o Luiz Carlos Dico, com Carlos André, direção da nossa querida Cléia Gouveia. Hoje a partir das 11h15, 11h15. O programa hoje é rapidinho, que hoje é sexta-feira, tem Sala do Povo. Então, um programa rapidinho. Nós teremos também a presença de dois atletas, né, da LAF, né? Agora eu vou divulgar aí os dois atletas que virão no programa participar. Hoje é rapidinho, hoje é pai bola, mas temos uma camisa de sorteio da Seleção Brasileira, viu? 6h12, 6h12. Darli Darleno chegando agora pra você. Aqui só toca modão, gente. 6h12 na melhor cidade do mundo.

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8: São 6h18. Deixa eu mandar um abraço todo especial aqui pro pastor Wenderson, né? Que sou fã número um dele, né? Pessoa maravilhosa, a ele, a esposa, aos filhos. Então obrigado pela honra, né? De vir ontem, pedi pra tirar uma foto comigo. Eu que queria ter tirado uma foto com o senhor, pastor. Muito obrigado, viu? De coração. O senhor é uma pessoa que mora no meu coração mesmo, toda a sua família. Louvado seja Deus pela vida do senhor, pela vida da família, pelo ministério, né? Pelo ministério. E que Deus possa continuar abençoando o senhor ricamente, viu, pastor Anderson? O senhor é maravilhoso, viu? São 6h18. 6h18 aqui, olha. 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

6:21, meu amigo Samuel Samuca de Jesus tá aqui, ó. Bom dia pra todo mundo. Toca uma música pra nós aí com Mato Grosso e Matias, Frente a Frente. E meu amigo Pedro da Badia lá no Recanto do Guerreiro. Um abraço pra você, Pedro. Um abraço pra todo mundo aí. Meu grande amigo Pedro da Badia. Esse também mora no meu coração. Esse é gente boa demais da conta. Um abraço pra você, um abraço pra toda a família, pro Túlio. Vamos melhorar, Túlio. Vamos melhorar, Túlio. 6:21. O Pedro, eu vou mandar uma música de Ataíde Alexandre, Tonelada de Paixão. E agora eu vou atender minha amiga Luciana Silva. Beijo no seu coração, minha querida. 6:22.

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0: 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Com urgência, meu compadre. São 6h33.
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0: É o Manhã Sertaneja de segunda a sábado, das 5 às 7 da manhã, levando o melhor da música raiz pra você, né? É você que acredita na música raiz igual eu. É aqui, né? É o seu programa, né? Igual minha amiga Luciana Silva, né? Um beijo pra você, minha querida. Um beijo no seu coração, né? Ela tá querendo pedir uma música pra mãe dela, que tá lá no quartel trabalhando, no quartel da Polícia Militar. Aliás, eu que sou fã demais da Polícia Militar, né? Um abraço pra todo mundo aí. Tem vários amigos ali dentro ali. Tô obrigado aí àqueles que nos ouçam, que nos ouvem aí pelas viaturas e tudo, né? Um abraço pra todos vocês aí. Ela tá pedindo uma música de Lourenço Lorival, Menina da Aldeia, né? Menina da Aldeia, com Lourenço Lorival. A mãe dela é a Dona Sueli. Ô, Dona Sueli, um beijo no coração da senhora. Muito obrigado. A senhora que mora aí no residencial João Francisco, né? Muito obrigado pela audiência, minha querida Dona Sueli. Pra você também, Luciana. Um beijo no seu coração. Falando em guarnição, tive lá ontem em Chapadão, né? Com o Tenente Márcio, né? Um abraço. Falei que eu ia mandar um abraço pra ele. Tá lá nos ouvindo hoje, lá no Chapadão do Céu, né? Um abraço, Tenente Márcio, né? Que honra, né, cara? Que honra, né? Muito obrigado aí pela parceria sempre. Esse que é um grande amigo, viu? Que é um grande amigo. Muito obrigado mesmo. São 6h34, minha amiga Luciana. Você pediu, tá aqui, ó.

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1: Hoje, sexta-feira, está entrando no ar mais uma edição do Minuto Comiva. Olha, a Comiva recebeu recentemente a visita do presidente da ProSoja Goiás, o senhor Clodoaldo Calegari, que deixou uma importante mensagem aos produtores e cooperados da cooperativa. Ele destacou o evento que acontecerá em Mineiros no próximo dia 26 de junho, marcando simbolicamente a abertura oficial da colheita do milho da segunda safra em Goiás. A cidade de Mineiros será sede deste importante encontro promovido pela AproSoja Goiás. Ao final, Clodoaldo concedeu a entrevista reforçando o convite aos produtores e cooperados da região. Acompanhe.
2: Em primeiro lugar, convidar a Comiva para estar conosco no evento que realizaremos no próximo dia 26 de junho aqui em Mineiros, que simboliza a abertura estadual da colheita do milho segunda safra. É um evento que a AproSoja já desenvolve há alguns anos, é um evento que é itinerante. E sob a demanda de alguns associados e produtores aqui de Mineiros, nós resolvemos prestigiar a cidade e trazer esse evento para cá. Então, dia 26 de junho será realizado aqui em Mineiros a abertura da colheita do milho segunda safra. E a Comiva provavelmente estará conosco participando. Já nos deram aqui, só faltamos alinhar a melhor forma para isso. É um evento que ele tem um formato único. Ele começa com o café da manhã e posteriormente a gente costuma fazer um painel técnico, traz uma palestra de grande relevância também. Isso vai até o horário do almoço, onde é feita a colheita do milho e transmissão para dentro do pavilhão de eventos, para o telão, uma colheita simbólica, onde é representado o início da colheita do milho da segunda safra. Em sequência disso, o restante do dia, momento de network, de confraternização com todos os estandes dos patrocinadores. Um evento bem bacana. Os últimos eventos nossos passaram de 1.000 pessoas presentes. A gente espera que aqui a gente consiga bater essa marca.
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5: 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Muito obrigado, Frank. Muito obrigado pela parceria, meu compadre. Você é monstruoso, grandioso. São 6h49.
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5: É, meu amigo Tião, pelo último aqui, o último a falar com a gente aqui, meu amigo Sebastião, um abraço pra você, meu amigo Tião, fala com nós aí, rapaz.
7: Bom dia, meu amigo Teodolá.
5: Bom dia.
7: Aqui saindo pra grega agora, pro rala, né, velho?
5: Tá certo, é melhor, né?
7: Pra roça agora.
5: Tá certo.
7: Capinar um sítiozinho ali. Tá bom, meu amigo. Então, bom dia, bom trabalho pra você aí.
5: Pra
7: Deus
5: todos nós.
7: Ilumine nossos caminhos.
5: Amém, amém.
7: Estamos aqui, né? Escutando o radinho aqui por cá. Que Deus abençoe você e a quem tá ouvindo essas palavras aí.
5: A todos nós.
7: Jesus, tá?
5: Amém, a todos
7: muito
5: nós, Senhor.
7: Bom você aí. E um bom dia aí.
5: Muito obrigado.
7: A moda que vem aí é agradecida, oferecida para todos aqueles que gostaram e para mim também.
5: Tá certo, rapaz.
7: Um sertanejão aí, um do Tião Carreira aí.
5: Tá certo. Muito obrigado, meu amigo Tião, muito obrigado por sempre estar com a gente aqui, viu? Que Deus possa estar te abençoando também. São 6h51, chegando no final de mais um Manhã Sertaneja aqui na 91,9. Amanhã tem um super, né? O super sabadão do Manhã Sertaneja, amanhã comigo de novo aqui com o Cracktel, das 5 às 7 da manhã. Muito obrigado pela sua audiência, que Deus possa nos proteger, possa nos guardar e possa nos ajudar sempre naquilo que nós precisamos, mas você precisa entregar sua vida primeiro para Deus, viu? Se você não fizer isso, você não consegue nada na vida. Louvado seja Deus pela minha, pela sua e pela nossa vida, viu? Louvado seja Deus por tudo. Gente, são 6 horas e 52 minutos. Eu termino o programa hoje com essa música linda pro meu amigo Tião e para aqueles que gostam, são apaixonados igual eu por Tião Carreira e Pardinho. Estrela de Ouro, 6h52. Grande abraço, ótima sexta-feira. Hoje tem Seleção Brasileira, meu povo.

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2: 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Agora são 7h08. Gente, bom dia. O Carlos André tá chegando em mais uma Bom Dia. Mais um Bom Dia, aquele Bom Dia Mineiros. Ah, já chegamos à sexta, hein? Sexto, final de semana maravilhoso para você. Hoje, 19 de junho de 2026. Graças ao nosso eterno Deus maravilhoso. Nos preparou mais um dia, mais uma manhã, né? A linda, maravilhosa Mineiros, bom dia. Bom dia, bom dia para você acompanhando também nas cidades vizinhas. O André chega com você até as 10. O melhor bom dia, gente. Como eu sempre digo, né? O nosso, seu melhor bom dia do Rádio Mineirense é aqui na sua estação preferida, 91,9 FM. Rádio Eldorado sempre ao seu lado desde 1979. Estamos direto aqui do estúdio Helena Paniago, setor Corvinel, com mais uma manhã gostosa de muita música, sucesso, prêmios, informações, notícias. 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O André chega e faz a festa, boa companhia pra você aqui no 36720322, tá bom? Deixa eu já mandar bom dia, Sebastião Carlos Castro, tudo bem? Bom dia, Fabrício Baianinho também nos acompanhando já nesta maravilhosa manhã de sexta-feira, você também participando, manda seu áudio, manda seu texto, todos os bairros aqui em Mineiros, você já trabalhando, já indo pro trabalho, né? Que maravilha, você meu amigo motorista, você caminhoneiro aqui passando pelas BRs, né? Que cortam aqui Mineiros, as GOs também, obrigado pelo carinho, tá bom? 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Já tivemos o Cractel, né, no Manhã Sertaneja, agora o Carlos André até as 10. Depois tem Newton Júnior, aliás, hoje sexta-feira, Newton Júnior, plantão policial às 10 da manhã. Às 11:15 tem o esporte, Luiz Carlos Lico, comigo, Carlos André, com ele, Cractel. Hoje sexta-feira, meio-dia, né, tem Sala do Povo, sim, hoje sexta-feira já tem Sala do Povo das 12 às 13. À 1 da tarde, a Franciele Fieldkiss com o programa Tarde Total. Às 15:03 da tarde, o baluarte da música sertaneja do Brasil, Gilmar Silva, o Entardecer no Sertão. E às 19, a Festa Sertaneja Raiz Moderno, bom bate-papo com o compadre Luiz Carlos Lico. E o Rancho Sertanejo, programação especial, direção geral executiva Cleia Gouveia. Na melhor, 24 horas no ar com você aqui, ó.
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2: Tá bom, 7 horas 14 minutos abrindo. Hoje tem Brasil, Kid Abelha, ó, participando comigo. 367-203-22 no Bom Dia Mineiros.

0: Olha aí pra você, agora são 7:21. Aí fechando com Capital Inicial, depois da meia-noite, começamos com Brasil, Kid Abelha. É o Bom Dia Mineiro, gente, a hora certa, 7:21. 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
0: Olha. Olha, olha, gente, agora são 7:26.
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0: Olha, 7 horas 34 minutos aqui no Bom Dia Mineiros. Baby, fala pra mim, desejo de menina. Ainda tivemos aqui, ó, correndo atrás de mim com Aviões do Forró. É a melhor música, o maior sucesso pra você, o Carlos André, com Bom Dia Mineiros, aqui na Pioneira. Bom dia. Você, meu amigo trabalhador, né? Você, frentista. Aí nos postos de gasolina, você Uber, taxista, mototaxista. A você, trabalhador brasileiro, mineirense, pessoal na BRF aí também, né? Da BRF, obrigado pelo carinho, obrigado pela grande audiência, tá bom?
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0: Olha a hora, gente, agora são 7 horas 35 minutos. 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

Opa, é o Bom Dia Mineiro já de volta, agora são 7:38 e o André segue com você aqui no Bom Dia. Ah, deixa eu passar pra você jogos de ontem, né? Ontem Copa do Mundo, hoje tem Brasil, ontem 18, né? Tivemos República Tcheca 1, África do Sul também 1. Ontem México 1, Coreia do Sul 0. Suíça 4, Bósnia 1. E tivemos aquela goleada, né? Canadá 6, Catar 0. Olha só, portanto, essas partidas de ontem, né? Hoje, 19 de junho, tem às 19h, 19h07, Escócia e Marrocos. Hoje tem jogo do Brasil, hein? 21h30, 21h30, tem Brasil e Haiti. Lembrando que também hoje tem Estados Unidos, né? Os Estados Unidos enfrenta a Austrália às 4 horas, o jogo das 16 horas de hoje. Copa do Mundo. Portanto, essas partidas, né? Estados Unidos e Austrália às 4 da tarde. Às 7 da noite tem Escócia e Marrocos e o jogão do Brasil, Brasil e Haiti às 21h30, não é isso? 9h30? 9h30 da noite, horário Brasília. Jogos da Copa de hoje, resultados de ontem, aqui no Bom Dia Mineiros. Jogando lágrimas, Danilo e Davi na sequência aqui do programa, 7:39.

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10: É aqui 7:51, daqui a pouquinho tem a nossa mensagem do dia, 7:51, voltando para as 8, não seja, e não seria justo, né? Na sequência tem Exalta Samba, tem Vem Buscar ao Vivo com Rapazola, 7:51 aqui no Bom Dia Mineiros. É a música para você, o sucesso, até às 10 da manhã. Carlos André tocando sempre a melhor e também atendendo a sua participação aqui no 36720322. Participa comigo.

0: Marley, fechando a nossa primeira hora, Kleber e Cauã, 1, 2, 3, aqui no Bom Dia Mineiro, são 8:01.
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0: 8:02, a nossa mensagem do dia para você agora.
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0: Olha, o tempo passa rápido, mas a vida acontece no presente. Cada amanhecer é uma tela em branco e uma nova oportunidade para focar no que realmente importa, né? Cultivar a gratidão e valorizar cada conquista e momento de paz. Que Deus esteja sempre com você, meu caro ouvinte, no seu trabalho, na sua viagem, né? Na sua casa, no seu lar, onde quer que você esteja, tá bom? E no apartamento. Para o momento presente, a gente corre tanto, né? Que esquece, às vezes, de viver. Esquece até mesmo os dias comuns, né? Aqueles dias comuns que são presente. O mais tarde pode virar nunca, tá bom? Pense nisso. E o depois pode virar saudade. Então, vive. Vive de verdade, porque o tempo passa. E olha, passa rápido, né? Hoje já é sexta-feira. Lembre-se da segunda, parece que foi ontem, né? Então, viva. Ficar pensando no que já foi passado vai atrapalhar o seu presente e o seu futuro. Vai atrapalhar aquilo que de melhor está por vir para você. Gratidão, a gratidão transforma o que temos em suficiente. Sucesso é acordar todas as manhãs e decidir conscientemente que hoje será o melhor dia da sua vida. Pense nisso, meu caro ouvinte, coloque Deus sempre em primeiro lugar, viva, vá, cultive, melhore, sorria, ame e tenha uma excelente sexta-feira, um maravilhoso final de semana.

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Olha aí, pra você agora são 8 horas 11 minutos, tá aí. Imagina eu, Eduardo Costa. Ainda tivemos Fernandinho, né? Uma coisa peço ao Senhor, fechando muito bem. Aqui o nosso momento de reflexão, a nossa mensagem desta manhã de sexta-feira aqui no Bom Dia Mineiros. Vamos fechar muito bem o bloco, são 8 horas 12 minutos. Deixa eu mandar bom dia. Antes, o bom dia aqui pro Márcio Souza. Tudo bem, Márcio? Bom dia, Carlos André. Sextou, meu filho, sim. Hoje tem Brasil na Copa, né? Vamos que vamos. Uber Online, vem comigo rumo ao Hexa, ligado na Eldorado 91,9 FM. Valeu! Nosso amigão Márcio F. Souza, sempre, sempre na sintonia, acompanhando toda a programação aqui do Bom Dia Mineiros Especial, claro, sempre comigo, de segunda a sexta, das 7 às 10, no sábado, de 7 às 11 da manhã, fazendo a festa e a alegria. Com muito mais sucesso pra você, na sequência tem, fechando o bloco, Ana Castela e Zé Felipe. Foi você quem perdeu, são 8 horas 13 minutos.

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7: Olha a hora, agora são 8:19. 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
7: É o Bom Dia Mineiros que está de volta. 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Vamos juntos então, até às 10 da manhã. Deixa eu atender o nosso ouvinte participando, 36720322. Deixa eu falar aqui com o meu conterrâneo, José Guimarães. Tudo bem, seu Zé? Fala comigo, bom dia, rapaz.
10: Bom dia, meu amigo Carlos André.
7: Opa.
10: Tudo bem contigo?
7: Ótimo.
10: Tá tudo bem, graças a Deus.
7: Graças a Deus, né?
10: Carlos André, gostaria de oferecer a música para todos que gostarem da música. Oferecer a música do. Ouvir a música do Jorge Matheus.
7: Certo.
10: Tô cansado. Beleza, meu
7: tô
10: amigo?
7: Tô cansado, beleza. Um maravilha, aí, um abraço.
10: Vocês aí.
7: Amém, o seu
10: quem
7: também.
10: Fala é o José Guimarães.
7: José Guimarães, aquele abraço pra você, José. Ótima sexta, bom final de semana. O Valdivino também tá participando com a gente. Bom dia, Valdivino.
11: Bom dia a todos.
7: Opa.
11: Rádio Dourado. Aqui Valdivino Nogueira, estou aqui ligadinho aqui na Dourado FM, a pioneira de Mineiros.
7: Opa, maravilha, rapaz.
11: Aqui no bairro 31 de outubro.
7: Certo.
11: E eu gostaria de estar ouvindo aí uma música do Minas Zé Rico. Pode ser aquela Descida.
7: Descida.
11: E é isso aí, desde já eu desejo para você e todos os ouvintes um ótimo dia. Um dia abençoado por Deus, Deus venha abençoar nosso filho aí.
7: Amém, para você também.
11: Uma excelente sexta-feira, um excelente final de semana. É isso aí.
7: Ótimo, um abraço a você, obrigado pelo carinho da audiência, Valdivino Nogueira. Quem mais, hein? Deixa eu mandar mais bom dia, tem mais áudio.
12: Ô, meu amigo Carlos, bom dia.
7: Opa, bom dia.
13: Bota uma modona pra nós, daquele modelo assim do Eduardo Costa. Você pode escolher, vou deixar a sua exposição hoje aí.
7: Opa.
13: E manda uma chicotada pro Joaquim Preto aí, fala, ô, Joaquim Preto, vai trabalhar. Ô,
7: Joaquim Preto. Vamos trabalhar, rapaz, hoje é sexta-feira.
13: A seleção brasileira vai ser que nem o Palmeiras, viu?
14: Lá
13: os
14: meus amigos.
13: É sem o Extra e o Palmeiras sem o Mundial.
7: Epa, será, rapaz? Obrigado pela participação, bom dia, bom dia. A participando aí, vai dando a sua opinião, né? E aí o Brasil, hein? Hoje é contra o Haiti, né? Um jogo, teoricamente, que o Brasil tem o dever de não só vencer, mas golear, né? Vamos conferir então, logo mais, a partir das 21h30, Brasil e Haiti, né? O jogo da Copa desta super sexta-feira. Ó, participando comigo aí, são 8 horas 26 minutos aqui no Bom Dia Mineiros. Olha aí, na sequência, Jorge Matheus, tô só cansado.
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3: Opa, estamos de volta aqui com mais Bom Dia Mineiro. São 8h40, 8h40. Você participando comigo, 36720322. Deixa eu mandar mais bom dia. Participando com a gente, claro, na maior audiência, no melhor Bom Dia do Rádio. Alô, Elisdete, tudo bem? Bom dia. Fala
4: bom
3: comigo.
4: Bom dia,
3: ótimo.
4: Tudo bem? Primeira vez que eu participo do programa de manhã.
3: Opa, obrigado pelo carinho, pela audiência.
4: Todos os dias. Sempre à noite, plantão policial. Sou fã da Eldorado.
3: Opa, maravilha, obrigado.
4: Gosto muito. E eu queria ouvir a música de Zezé Camargo e Luciano, vai dar tudo certo. Apesar que eu não acredito mais no Brasil, né? Mas vamos torcer, né? Vai dar tudo certo.
3: Vamos torcer.
4: Tá bom?
3: Ótimo.
4: Muito obrigado.
3: Obrigada a você pelo carinho da audiência.
4: Falar meu nome. Meu nome é Elisdete.
3: Elisdete de Portelândia. Vai dar tudo certo daqui a pouquinho, então, na sequência, tem Zezé de Camargo e Luciano para Elisdete Jesus Barbosa, lá de Portelândia. Bom dia, Elisdete. Obrigado pelo carinho, obrigado pela audiência, tá bom?

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1: Bom dia, mineiros! Aqui é o Reverendo Christopher, que o Senhor nos abençoe e mais um dia que Ele nos concede.

Como é feliz aquele que tem suas transgressões perdoadas e seus pecados apagados. Salmo 32, verso 1. Hoje eu quero falar um pouco com você sobre contentamento. Com muita facilidade nós nos vemos insatisfeitos com alguma situação. Pode ser um status social que não seja aquilo que você sonhou para si. Pode ser um emprego no qual você já não vê possibilidade de crescimento. Enfim, qualquer cenário que não lhe traga o prazer almejado. Davi nos ensina que bem-aventurado é aquele cuja iniquidade é perdoada. Ter a nossa dívida saldada, a nossa iniquidade apagada, a nossa culpa removida deve trazer alegria ao nosso coração. Muita gente procura na igreja a prosperidade na vida. Buscam a Deus para ter os desejos do seu coração satisfeitos e ignoram que a bênção mais significativa com a qual podem ser agraciados é o perdão de pecados. Um ímpio pode conquistar muitas coisas, um bom salário, uma boa casa, uma boa família, mas ele jamais poderá conquistar aquilo que é mais precioso para o ser humano, que não é conquistado, mas conferido, presenteado aos santos, a remoção da nossa culpa diante de Deus. Davi sabia muito bem dessa realidade. Ele havia pecado gravemente. Ele adulterou e depois assassinou e continuou vivendo como se nada tivesse acontecido. Deus, porém, pesou a mão sobre o seu servo, tratando-o com a sua disciplina paternal, a fim de mostrar-lhe redentoramente o seu erro. Davi tinha tudo, mulheres, riquezas, tinha o alimento que quisesse e o vinho da melhor qualidade. Porém, nada disso trazia-lhe satisfação. Ele diz que enquanto calou seus pecados,

inteiramente a vida a Jesus, em fé e em obediência, crendo que Ele é o único que pode nos salvar e nos submetendo ao Seu Senhorio. Corra para Jesus. Entrega-te a Jesus. E assim receba o perdão dos seus pecados. Oremos. Deus bendito, nós te louvamos porque tu és bom e porque tua misericórdia dura para sempre. Senhor, ajuda-nos a termos a nossa satisfação no Senhor e a entendermos que a maior dádiva, a maior alegria que alguém pode experimentar é ser perdoado por ti. Que a nossa satisfação esteja em ti e que para ti corramos no momento de aflição, certos de que em ti temos tudo quanto nós necessitamos. Nós te rogamos, gratos, em nome de Jesus. Amém.

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1: Feliz Justi, Calcão aqui no Bom Dia Mineiro, são 9h20, 9h20, tá aí pra você mais um sucesso aqui no Bom Dia Mineiros, deixa eu chamar o Cratel. Falando de algum ponto comercial aqui de Mineiros, Cratel, você fala de onde? Bom dia!
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1: Gente, agora são 9h21. 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Agora são 9h21, 9h21 aqui no Bom Dia Mineiros, enquanto Cratel não vem daqui a pouquinho. Deixa eu mandar bom dia para Renata participando com a gente. Bom dia, Renata. A Maria José também, Eliette. Alô, Eliette, tudo bem? Setor Boa Vista, bom dia. Obrigado pelo carinho, tá bom? Valdir Moraes também, a Elisdete sempre participando com a gente aqui no Bom Dia Mineiros, são 9h21.

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0: Mari pra você. Aqui são 9:27, 9:27 no Bom Dia Mineiros, com oferecimento NG Borrachas e Mangueiras. 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
7: E agora são 9:34. 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
7: Agora são 9:35. Bom dia na Vitória com Jorge Matheus. Geleira do Tempo.

0: ter em Deus, né?
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8: Hoje, sexta-feira, está entrando no ar mais uma edição do Minuto Comiva. Olha, a Comiva recebeu recentemente a visita do presidente da ProSoja Goiás, o senhor Clodoaldo Calegari, que deixou uma importante mensagem aos produtores e cooperados da cooperativa. Ele destacou o evento que acontecerá em Mineiros no próximo dia 26 de junho, marcando simbolicamente a abertura oficial da colheita do milho da segunda safra em Goiás. A cidade de Mineiros será sede deste importante encontro promovido pela AproSoja Goiás. Ao final, Clodoaldo concedeu a entrevista reforçando o convite aos produtores e cooperados da região. Acompanhe.
9: Em primeiro lugar, convidar a Comiva para estar conosco no evento que realizaremos no próximo dia 26 de junho, aqui em Mineiros, que simboliza a abertura estadual da colheita do milho segunda safra. É um evento que a AproSoja já desenvolve há alguns anos, é um evento que é itinerante. E sob a demanda de alguns associados e produtores aqui de Mineiros, nós resolvemos prestigiar a cidade e trazer esse evento para cá. Então, dia 26 de junho, será realizado aqui em Mineiras a abertura da colheita do milho segunda safra. E a Comiva provavelmente estará conosco participando. Já nos deram ok aqui, só faltamos alinhar a melhor forma para isso. É um evento que ele tem um formato único. Ele começa com o café da manhã e posteriormente a gente costuma fazer um painel técnico, traz uma palestra de grande relevância também. Isso vai até o horário do almoço, onde é feita a colheita do milho e transmissão para dentro do pavilhão de eventos, para o telão, uma colheita simbólica, onde é representado o início da colheita do milho da segunda safra. Em sequência disso, o restante do dia, momento de network, de confraternização com todos os estandes dos patrocinadores. Um evento bem bacana. Os últimos eventos nossos passaram de 1000 pessoas presentes. A gente espera que aqui a gente consiga bater essa marca.
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1: Agora são 9h54. 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
1: Agora são 9h55. Sempre ao seu lado. Sempre ao seu lado, deixa eu mandar bom dia. Na sequência do programa, no finalzinho aqui do Bom Dia Mineiros. Tá certo, daqui a pouquinho o bom dia aqui na sequência, daqui a pouquinho tem o Newton Júnior, tem algumas participações já pro Newton Júnior, né? Vamos deixar aqui para ele, o Elilson participando com a gente, Renata também, Caroline, bom dia, Maria José Eliette também sempre acompanhando, né? A gente agradece demais pelo carinho, tá bom? Pela audiência, deixa eu mandar a próxima música aqui, o sucesso já fechando muito bem, né? O Bom Dia Mineiros, Marinho, tudo bem? Bom dia, obrigado pela audiência. 9h56 na sequência, o campeão de audiência, Newton Júnior comanda o plantão policial.

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0: bem, 10 horas, 8 minutos, 10 e 8 aqui no nosso programa. O plantão policial no ar a partir de agora pela sua Eldorado, 91,9 MHz. Até as 11 horas nós vamos juntos por aqui com as principais informações do meio policial. Hoje tem bate-papo de Deano no segundo bloco.
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0: Manhã de sexta-feira, dia 19 de junho, ano de 2026, a previsão do tempo para você que acompanha o nosso programa nessa manhã. Nós vamos trazer a previsão do tempo para você que tá ligado aí do outro lado, na sintonia da sua Eldorado nessa manhã de sexta-feira. Se liga. Previsão do tempo para essa manhã, segundo o site Clima Tempo, a previsão, a mínima já marcou 15 graus, a máxima deve marcar 29 graus para o dia de hoje, não há probabilidade de chuva. O sol nasceu às 6h58, se despede da gente às 18h03. Umidade relativa do ar segue caindo para 85%, marcando hoje. Ventos registrados de 7 km por hora, segundo o site Clima Tempo. Essa é a previsão para essa super sexta-feira aqui no nosso programa, o Plantão Policial, que você está acompanhando.
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0: Vamos para as ocorrências do Corpo de Bombeiros aqui pela sua Eldorado, hein? As ocorrências do Corpo de Bombeiros nessas últimas 24 horas, atendidas 9 ocorrências, sendo 3 ações preventivas comunitárias, 4 resgate de emergência clínica e 2 busca e salvamento ou retirada de animal silvestre. O destaque maior dessas ocorrências, o atendimento das 10h35, onde a guarnição e a da unidade de resgate foi acionada, deslocou ali para a rua São Sebastião, no setor de Divino Espírito Santo, para atender uma ocorrência de emergência clínica por convulsão. No local, a equipe se deparou com a vítima, do sexo feminino, 57 anos, ainda inconsciente, caída no chão. Diante do fato, foi realizado ali os primeiros socorros e, posteriormente, o transporte da vítima para a UPA de pronto atendimento da nossa cidade, deixando a vítima à disposição e os cuidados da equipe médica de plantão. Então, o destaque maior dessas 24 horas, lá no Corpo de Bombeiros, o 16º Batalhão de Bombeiro Militar, dentre as 9 ocorrências, esse atendimento de emergência clínica por convulsão, atendida por volta das 10h35 da manhã, ali na rua São Sebastião, no setor Divino Espírito Santo. 10h11 agora no nosso programa, você está acompanhando o meu, seu, nosso Plantão Policial.
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0: Dez horas, 12 minutos, 10h12 aqui no nosso programa, o Plantão Policial, a gente em nome aqui da Drogaria São João, né? 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
0: Dez horas, 17 minutos, 10:17 aqui no nosso programa Plantão Policial, você acompanhando, né? Acompanhando aí tudo que rola na Polícia Militar, no Corpo de Bombeiros, na Polícia Civil, já essas ocorrências aí do âmbito policial aqui no nosso programa. Ah, esse caso, né, gente, que a gente tem acompanhado aí desde o início, né, da semana aí, o caso da Maria Fernanda, ali da cidade de Doverlândia. Nós tivemos aí informação, né? Como que as pessoas aproveitam aí, né? Da dor, né? Do sofrimento, como eles têm essa coragem, né? De utilizar ali da dor das pessoas para poder tentar lucrar, né? Mas eu não sei se vocês sabem, mas se não sabem, vão ficar sabendo. Golpistas usaram aí a tragédia para pedir dinheiro em nome da família, gente. Tem base? Horas depois aí de receber a notícia da morte da Maria Fernanda, né? Ali na cidade de Doverlândia, na fazenda, na verdade, ali de Doverlândia, a família, né? Da criança pequena Maria Eduarda, né? Deparou com outra dor. O uso da imagem da menina por parte de golpistas pedindo dinheiro aí nas redes sociais. Olha que situação. A informação foi divulgada, inclusive, pela própria família em entrevista à imprensa. onde a família acabou negando aí a estar arrecadando dinheiro aí para os custos aí do sepultamento da Maria, né, gente? A família negou. Todo o processo, né, estava sendo custeado ali pela prefeitura da cidade. Então, a Maria foi enterrada ontem ainda, né, ali na cidade de Uberlândia, sob forte comoção, família, amigos, pessoas envolvidas. Mas o que chama atenção é a falta de caráter, né, de muitas pessoas aí, de várias pessoas que, por parte desses criminosos aí, utilizando a imagem da pequena Maria Fernanda para pedir dinheiro. Outra novidade, outra situação que nós trazemos aqui dentro do programa Plantão Policial, ainda sobre o caso da Maria Fernanda, a perícia já começa a apontar aí algumas circunstâncias sobre o fator morte da pequena Maria Fernanda. Segundo consta aqui, Maria morreu cerca de 24 horas antes de ser encontrada no leito do rio, ali na fazenda onde ela morava com a família, no município de Uberlândia. A informação foi repassada pela Polícia Técnico-Científica durante coletiva de imprensa, né? Ou seja, um dia aí após o corpo da criança ser localizado por equipes de força-tarefa ali, que atuavam nas buscas. Ou seja, a perícia já conseguiu apontar que a pequena Maria Fernanda, de 2 anos, ela completaria 2 anos, estava completando 2 anos no dia que ela foi localizada, que o corpinho dela foi encontrado. Então, o que a perícia constatou é que ela morreu 24 horas antes de ser encontrada. Segundo a médica legista Rafaela Marques, a hipótese mais provável é que a morte tenha ocorrido por hipotermia associada à desidratação seguida de um afogamento atípico. Nesse tipo de caso, não há necessariamente presença de água nos pulmões, porque a suspeita é que depois da Maria Fernanda já debilitada, ela tenha caído ali em uma lâmina d'água, o que provocou ali a morte. Ou seja, ela já estava, né, desidratada, já estava cansadinha, né, já tinha andado muito, né, ela tenha caído ali nessa lâmina d'água, nas margens ali do rio, e tenha contribuído esse fator aí para a morte da pequena Maria Fernanda. Então, aos poucos aí a imprensa vai divulgando, a imprensa goiana vai divulgando aí o relato e os desfechos aí das investigações da causa-morte da pequena Maria Fernanda. 10 horas 22 minutos, 10h22 aqui no meu, no seu, no nosso Plantão Policial.
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10h23, Adriano Costa já se encontra por aqui. Estávamos aqui esse periodinho alinhando algumas pautas que nós vamos trazer aí dentro do programa no segundo bloco Bate-Papo de Deã. Inclusive, a gente vai continuar falando desse caso da Maria Fernanda, o Adriano que apurou aí de perto, né, bem próximo aí essa situação junto com as equipes do IML. E a gente vai também continuar falando desse assunto aqui dentro do programa, tá certo? 10h23, 10h23, vamos para as ocorrências aí da Polícia Militar, da Polícia Civil. Nessas últimas horas foram pouquíssimas ocorrências aí, hoje é a sexta do estelionato. Os registros unânimes de estelionato nessas últimas 24 horas lá na Delegacia de Polícia Civil. A gente vai trazendo aqui a primeira, né? A vítima acabou procurando a Delegacia de Polícia Civil, relatando aí que sofreu. Aqui o caso foi tipificado como estelionato mesmo, né? Como o artigo 171 prevê no Código Penal. O fato ocorreu dia 17 agora. Dia 17. Era por volta das 18 horas. De acordo com o registro policial, a vítima recebeu aqui uma mensagem pelo WhatsApp de uma pessoa que se apresentou como funcionária de uma instituição bancária. Esse golpe, ele já tá caindo os dentes, né? Muita gente aplicando ele aí. Além do golpe da falsa instituição financeira, do falso advogado, para dar aparência aí legítima, né, a abordagem, a suspeita encaminhou aí um número de protocolo.

0: pouco depois realizou uma ligação telefônica aí para a vítima. Durante a conversa, a golpista informou que teria sido identificada aí uma suposta compra no valor de R$700 vinculada à conta bancária dela. Utilizando as técnicas aí de engenharia social, né, método muito comum aí em fraudes bancárias, a suspeita passou a fazer perguntas sobre dados pessoais, movimentação financeira da conta, enfim. Acreditando estar falando ali com uma representante legítima do banco, a vítima seguiu todas as orientações recebidas aí durante a ligação, conforme o relato aqui no boletim. Ela realizou uma transferência de recurso de uma conta da Caixa Econômica para conta mantida aí em outra instituição bancária, imaginando que estaria protegendo os seus recursos ou regularizando ali a situação informada pela suposta atendente, né? Somente após o encerramento da ligação que ela percebeu aí que havia sido enganada, verificou a situação financeira e constatou que os criminosos haviam conseguido contratar, sem a sua autorização, um empréstimo de aproximadamente R$5.000 em seu nome. Olha só o prejuízo, né? O falso contato bancário aí, fazendo mais vítimas aqui em nossa cidade. Lembrando, né, o delegado doutor Haroldo Padovani já teve aqui, nós falamos sobre esse alto índice de golpes em nossa cidade e alertamos sobre como que as instituições bancárias entram em contato. Normalmente é pelo aplicativo, manda informação solicitando que você compareça na agência, né? Não existe agência bancária ligando, não existe isso. E se acontecer, o que você deve fazer? Vai lá na agência bancária conferir tudo isso aí, né? Vai lá conferir. 10:27, 10:27 aqui dentro do nosso programa. Quem fala aqui aos nossos microfones nessa manhã de sexta-feira é o prefeito Aleomar, que fala aqui sobre a visita, né, do governador Daniel Vilela na tarde de ontem, no dia de ontem, aqui no Goiás Social. Prefeito, fala aos nossos microfones, muito bom dia, traz o balanço aí dessa agenda tão importante aqui em nossa cidade.
1: Olá, Newton Júnior, é um prazer estar aqui mais uma vez no plantão policial, trazendo notícias da visita que nos fez na data de ontem do governador Daniel Vilela, uma importante visita dele e do seu governo, onde ele veio fazer a abertura do programa Goiás Social, instalado ali no Campo Capoeira, no bairro Divino Espírito Santo. Então, ontem o governador esteve aqui na cidade de Mineiros, fez a abertura, uma abertura de um programa que vai atender milhares de pessoas ontem e hoje. Então, se você não pôde ir ontem, você tem ainda a possibilidade de ir hoje lá no Campo Capoeira e ter lá as suas demandas atendidas, seja na saúde, no social, no judiciário, tirar uma carteira de identidade, enfim, tem uma infinidade de serviços lá que você poderá se beneficiar. Então, faço aqui o convite para você que não pôde ir ontem e queira tirar e ter alguma necessidade lá, o serviço segue no dia de hoje. O governador esteve também em seguida fazendo a entrega de 50 unidades habitacionais a custo zero para 50 famílias, numa parceria prefeitura e o governo do estado, onde 50 famílias deixaram o aluguel, receberam a chave de suas casas a custo zero, repito, e também a escritura. Em seguida, o governador também inaugurou uma importante estrada, né, muito tempo esperada aqui por Mineiros e Chapadão do Céu, que é a nossa pavimentação, né, aqui no sentido Mineiro Chapadão do Céu. Finalmente, o governador conclui, inaugura e entrega essa importante estrada que vai beneficiar o transporte escolar, que vai beneficiar o pequeno, médio, grande produtor rural, que vai aproximar muito mais agora a cidade de Mineiros e Chapadão do Céu. Em seguida, o governador também autorizou outras obras aqui, como por exemplo a duplicação do perímetro urbano aqui da GO 341, divisa da cidade com o bairro Jardim das Perobeiras, ou seja, já está autorizada a duplicação desde o Daim, lá no trevo da BR-364, até passando todo o perímetro aqui da cidade, o Jardim das Perobeiras, até depois da unidade do Minerva, lá no trevo da GO 360.

0: 16, que liga Chapadão do Céu. Então todo esse trecho aí da GO 341 será duplicado, trazendo muito mais segurança para todos que transitam e têm necessidade de ou moram lá do outro lado da GO 341, ou seja, lá no Jardim das Perobeiras, lá no Conjunto Perdiz e lá também no Portal da Zema. Além de que existe ali do outro lado muitas pessoas que moram ali na região do João Avelino, onde nós pavimentamos também aquela estrada. Outra obra importante que o governador segue construindo aqui é o asfalto que nós solicitamos a ele, é o asfalto que liga Mineiros até a cidade de Ponte Branca e também o asfalto que liga Mineiros até a cidade de Overlândia e também a cidade de Baliza. Outro asfalto muito importante que ele nos autorizou e que está sendo licitado é a continuidade da 40, ou seja, da 40 até o Córrego do Dantas já está por iniciar também, e da 40 para a cidade de Perolândia e 40 para a cidade de Portelândia, ou seja, o governador está investindo aqui quase R$1 bilhão em infraestrutura, além, claro, que ele falou mais uma vez aqui da licitação que está prevista para o mês de agosto da nossa policlínica aqui da cidade de Mineiros. Então, foi uma visita muito importante que o governador fez na data de ontem à cidade de Mineiros, juntamente com todo o seu governo. Nós estivemos lá com os vereadores aqui da nossa cidade, vereadores de cidades de Santa Rita, Portelândia, Jataí, os prefeitos, Carlos Tadeu, Amílcar Júnior, lá de Doverlândia, enfim, foi um dia muito especial, onde Mineiros se beneficiou muito do governo Daniel Vilela. Então, fica aqui o meu abraço, a minha gratidão ao governador, toda a sua equipe e também desejar a todos um ótimo final de semana.
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2: 10 horas 36 minutos, 10:36, a gente volta e abrindo já oficialmente o quadro Bate-papo de Dean, Adriano Costa. Bom dia, seja muito bem-vindo ao nosso programa. Boa sexta-feira para você.
8: Bom dia, Newton Júnior. Bom dia a todos os ouvintes da Rádio Eldorado. Um prazer imenso estar aqui mais uma vez no programa Plantão Policial, né, o programa número um de audiência aqui na rádio. Né, várias pessoas mandando mensagem, né, e parabenizando, viu, Newton Júnior, pelo programa. Nós estamos aqui sempre para defender não só as mulheres, mas também a segurança pública do nosso município, né, Newton Júnior? A gente está falando sempre de segurança, sempre de crimes ocorridos aqui em nosso município. Inclusive, eu quero entrar numa ocorrência, Newton Júnior, que você estava acabando de relatar, sobre, infelizmente, a vítima Maria Fernanda, aquela criança que fez ontem, na quarta-feira, 2 anos de idade.
2: Sim.
8: Né, após foi encontrado o seu corpo. Eu quero começar o plantão policial parabenizando o IML aqui de Mineiros. No nome do Messias, do Fagundes, eu parabenizo todos os envolvidos na ocorrência, a quais, Newton Júnior, tiveram em loco também no local, né, fazendo aí o trabalho de perícia, né, a gente sabe o trabalho, a seriedade do IML aqui da cidade de Mineiros, né, onde foi constatado ali, né, onde ela foi encontrada morta, Newton Júnior, e algumas coisas chamam a atenção, né, por conta que, infelizmente, o ser humano já julga antes, né, de saber o que está acontecendo. Já tinha muitos aí julgando o pai, julgando a mãe, né, falando que eram culpados, que esse caso estava errado. E a gente sempre fala, Newton Júnior, o corpo fala.
2: Fala.
8: A cena fala onde o corpo foi encontrado. O que foi relatado, como você mesmo bem disse, o que aconteceu? Infelizmente, a Maria Fernanda, ela morreu por hipotermia, né, Newton Júnior? E também por desidratação. Por ela ter andado, né, 1,8 km até onde ela foi encontrada, ali ela deve ter desfalecido, como foi dado o relatório, né, do IML, ela desfaleceu e de noite choveu muito, Newton Júnior. E aquela chuva fez o quê? O córrego transbordar. O córrego transbordou, uma lâmina d'água pegou ela e puxou ela um pouco para dentro ali.
2: Do rio.
8: Você entendeu? Do rio, onde ela ficou ali próximo ao leito, né, ali na beirada. Então, virada para baixo. Então, o que é que deve ter acontecido? Ela poderia, sim, estar com vida naquele momento, né? Respirando muito fraco por conta da desidratação e hipotermia. Porém, né, o laudo do ML não consta que foi afogamento por conta que não foi encontrada água em seus pulmões, né? Mas é muito triste, né, Newton Júnior? Eu quero aqui até deixar um recado para todos os pais. Quanto mais tempo, pai e mãe, você tiver com seus filhos, né, você vai aproveitar desde ali do nascimento, né, da infância, da juventude até o crescimento dele. Eu não responsabilizo esses pais não, Newton Júnior, e nós não devemos julgar também não, porque a gente não sabe o dia a dia de cada um. Não foi uma morte violenta, não foi uma morte causada, até pelo que o IML fala ali, né, por alguma outra pessoa, né, não teve violação do corpo, Newton Júnior. Então a gente tem que ter muito critério antes da gente falar ocorrências, e muito critério também, gente, pra gente saber que um dia pode acontecer, né, por conta de um descuido, por conta do momento, fala assim, não, eu vou aqui que deixar meu filho aqui sozinho. Nós relatamos aqui o caso que aconteceu semana passada de uma mãe que deixou uma criança de 10 e uma de 3 anos. Sim. E aí abandono de incapaz.
2: De incapaz.
8: Que ela abandonou os filhos para poder
2: beber bebida
8: alcoólica. Proposital, para poder fazer uso de bebida alcoólica. Esses não. Uhum. Esses estavam cuidando da lida. Então eu quero deixar aqui em nome da DEAM, porque nós também, além da DEAM, nós temos a DEPAI e a DPCA, que é a Delegacia do Menor Infrator, né? Aqui todos os nossos sentimentos, a mãe, ao pai ali, né, da Maria Fernanda, da cidade de Overlândia, e eu tenho certeza que todos os ouvintes também estão contenizados também, viu, o Newton?
2: Com certeza.
8: Com essa ocorrência, que foi uma ocorrência muito forte a nível nacional. Né, e rodou também para fora do Brasil, viu, Newton Júnior? Por conta da o que se mobilizou, né, para procurar essa criança.
2: Procurar. Assim, nós estávamos ontem, inclusive, abordando, né, inclusive chamando a atenção do ouvinte, justamente para não julgar né? Porque nas redes sociais, eu falo, a internet ela é muito boa, mas ela deu voz aos burros. Você entendeu? Tem muita gente que faz comentários burros. Eu falo sem censura, sabe? As pessoas julgando os pais, né? Julgando ali a família. E apareceu justamente uma mãe falando: Nilton, eu não julgo, você sabe por quê? Porque eu já deixei meu filho um minuto de descuido, ele caiu da cama, ele caiu da cadeirinha. Então o que que acontece? A gente é pai, e eu tô aqui na situação de pai, o Adriano também, a gente não consegue ser super pais o tempo inteiro, tem um momento que a gente falha. E acho que essa família é o que ela merece agora, diante dessa situação. Eles vão carregar, eles já são culpados internamente, assim, eles já se culpam. A mãe na entrevista falou: não, por que que eu não olhei, por que que eu não fiquei atento? Ela já carrega a própria condenação. Então, gente, o que eles precisam agora, diante dos fatos, já que o delegado também apontou que o corpo da Maria Fernanda não apresentava sinais de violência, né, não aparentava, ou seja, já trazendo a evidência de que realmente a morte não aconteceu por violência, por terceiros. Mas o que essa família precisa agora, nesse momento, é ser amparada e ser acolhida, né, e ser afagada, porque é uma dor que a gente não sabe nem mensurar, porque a gente nunca passou por ela. 10 horas 41 minutos, muitas ocorrências. Adriano Costa, lá na delegacia de polícia especializada à mulher, ao atendimento à mulher, conta pra gente os principais destaques dessa semana.
8: É os valentões que ficam covardões. A gente sempre fala: os valentão vira covardão quando vê a polícia, Nilton Júnior. Não adianta.
2: Chora,
8: pede pelo amor de Deus, uns trancam no quarto, outros tentam sair pela culatra ali, escondido, pular uma janela, sair pelo fundo, você entendeu? Quando a polícia chega. Mas quando a polícia não chega, que ele tá sozinho lá com a sua másia, o bicho é osso duro. Eu sou o bichão, eu faço, desfaço. Pra você ter ideia, Nilton Júnior, esse mês de junho, nós tivemos aí, entre a DEAN de medidas protetivas, 15 pedidos de medidas protetivas de urgência aqui no nosso município. E na delegacia do menor infrator, na DEPA e na DPCA, nós tivemos 12 ocorrências. Inclusive, eu quero abrir o olho, Nilton Júnior, primeiramente, para essas ocorrências da DEPA e da DPCA, que é a delegacia do menor infrator, que a maioria delas estão sendo na escola, Nilton Júnior.
2: Na escola.
8: Ou agredindo professores, ou ameaçando professor, ou fazendo bullying com outros alunos. Você entendeu? Estão sendo chamados, estão ali respondendo à altura da lei. E o pior de tudo, o pai tendo que calçar a cara numa delegacia por causa de um menor inconsequente, que eu tenho certeza que muitos pais, não foi isso que ele ensinou, mas infelizmente tem grupinhos de amigos, rodinha de amigos, que se diz amigos, mas quando a polícia chega, um fica jogando na culpa do outro, assume, Nilton Júnior. Então, pai, mãe, preste atenção quem são seus amigos, do seu filho na escola. Vê o que o seu filho leva pra escola, né? Procure saber. Vai na escola de vez em quando. Fala assim: eu quero saber como é que tá o andamento do meu filho aqui. Você entendeu? Outros não. Outros preferem atacar professores. Outros preferem atacar outros e tirar a culpa do seu filho. Onde, nesse momento, o pai passa de criar um filho a criar um monstro, Nilton Júnior.
2: Com certeza.
8: Porque tá criando um monstro pra sociedade.
2: O reflexo.
8: E o dia que o pai e a mãe não estiverem aqui presentes pra defender esse filho? Você entendeu? O que é que vai acontecer? Hoje nós temos que viver a realidade e explicar pro seu filho o que é certo, o que é errado, o que ele tem feito na escola. Então tá aqui, 12 ocorrências só esse mês, Nilton Júnior.
2: Olha aí.
8: Relatadas aqui, estão sendo chamadas na delegacia, estão respondendo. Muitos pais ficam até assustados. Nossa, eu recebi uma intimação aqui chamando você lá na delegacia, né? Então é assim, o pai fica assustado. Mas se você acompanhar de perto o que tem acontecido, eu acompanho de perto. Nilton Júnior, todos os dias que eu pego minha filha na escola, a primeira coisa que eu pergunto pra ela, eu falo assim: como que foi hoje nessa escola?
2: Sim.
8: Aconteceu alguma coisa? Você entendeu? Aconteceu alguma coisa que você não gostou? Aconteceu alguma coisa? Não que minha filha seja danada não, Nilton Júnior. Mas por quê? Porque eu quero estar ciente do que aconteceu.
2: Do que tá acontecendo.
8: Se ela for chamada na secretaria, você pode ter certeza que antes de eu sair, eu vou lá na secretaria saber.
2: Com certeza.
8: Porque eu tenho que ser presente na vida do meu filho, Nilton Júnior. Eu sou pai. Pai quem cria e quem cuida e quem educa. Professor ensina. Lá na escola é lugar de ensinar. Pai que educa na sua casa.
2: E antigamente a gente, né, acho que a gente já abordou esse assunto outras vezes, aqui dentro do bate-papo de Dean. A nossa criação foi muito diferente, né? O professor antigamente, se o professor falasse assim: amanhã eu quero conversar com seu pai. Eu não dormia, Adriano, porque a gente tinha muito respeito, né, pelo professor. O professor, ele era uma autoridade dentro da sala de aula, e hoje a gente percebe que os meninos, né, a gurizada aí não tem respeito para isso pelo professor. Teve um caso agora recente.
8: Eu quero que você leia aqui ao vivo. Ah. Olha para você ver.
2: Olha, diretora apanha de aluna e adolescentes não intervêm por medo de represálias jurídicas. O Estatuto da Criança e do Adolescente é genial. Ele protegeu a integridade do agressor de sofrer trauma psicológico de ouvir um "para com isso". Já a mandíbula da diretora, bom, a mandíbula, né, não está aí no estatuto. É a utopia pedagógica em formato de hematoma, deixou aqui o comentário professor Ralph, né, diante dessa matéria aí. A professora, olha que lamentável, a professora machucada, sangrando por conta.
8: E olha a cena, né?
2: Olha que cena, humilhante, cena, olha que cena.
8: É humilhante, eu falo pra você, uma pessoa que larga ali a sua família dentro da sua casa pra poder educar, né? E tem uma situação dessa, né, Newton Júnior? Eu falo que por isso a gente deve procurar sempre a justiça, não perder a cabeça e querer fazer justiça com a própria mão.
2: A DPA e a DCPA funciona como a DPCA, que deve proceder?
8: Exatamente, toda ocorrência que tem onde aluno agride professor, ou seja com palavrão, ou seja fisicamente, esse professor pode ir lá e pode denunciar, pode levar o nome do aluno, você entendeu? Esse aluno será chamado lá, e vice-versa também, Newton Júnior, onde o aluno for agredido por algum professor, alguma questão nesse caso, você entendeu? Que nós vimos aí uma criança com autismo no dia de ontem, não estava querendo ir para a escola, a mãe colocou um gravador e viu que a acompanhante dele estava mandando a criança bater a cabeça na parede.
2: Na parede.
8: Você entendeu? Então, assim, é umas cenas lamentáveis, né? Então a gente tem que olhar muito o mundo que nós vivemos hoje.
2: Tá, né? Difícil, né?
8: Tá difícil, André? Infelizmente, hoje a gente confiar nas pessoas, infelizmente, tem muitos bons profissionais, tem muitos ruins profissionais, tem pessoas boas, tem pessoas ruins. Então, assim, a gente tem que saber com quem a gente tá lidando. Nenhuma informação é demais, viu, Newton Júnior? Nenhuma informação é demais. Eu vejo aí, Newton Júnior, pessoas contratando. Eu preciso contratar fulano, mas não procura os antecedentes criminais dessa pessoa. Poxa, uma coisa tão simples. Hoje, se você entrar no www.policiacivil.gov.br, você vai lá, antecedentes criminais, porque se você está contratando uma pessoa, você vai ter os dados dessa pessoa.
2: Sim.
8: Aí o que que acontece? Você puxa por ali todos os dados dessa pessoa e vai ver se essa pessoa tem uma passagem. Isso é aberto ao público, Newton Júnior.
2: Aberto.
8: É aberto ao público, é a delegacia virtual que a gente fala, onde você faz crimes lá, você denuncia e faz boletins de ocorrência virtuais lá, crimes que às vezes não são registrados, como perca, extravio de documento.
2: Pegando, você entendeu? Pegando um gancho nessa sua fala, e também tem tudo a ver, recentemente, né, eu vi uma matéria onde uma igreja evangélica, para colocar ali pessoas responsáveis para cuidar das crianças, porque hoje todas as igrejas têm o seu departamento infantil, né, para falar a linguagem cristã ali com a criança, enfim, tem o departamento de jovens, enfim. Eles pedem um antecedente, eles fazem puxam um antecedente criminal da pessoa. Por exemplo, eu me candidatei lá voluntário para cantar com as crianças, tá cuidando das crianças ali, desenhar com elas, enfim, cuidar do...
8: Catequese, alguma coisa nesse sentido.
2: Eles pedem, ou seja, muito nobre essa atitude, porque evita consequências futuras.
8: Newton Júnior, tem até uma lei rodando aí, né, de um deputado, que ela vai ser votada ainda, que qualquer pessoa que tiver envolvimento com caso de pedofilia e agressão à mulher, qualquer coisa nesse sentido, ele não pode ocupar órgão público, você entendeu? Nenhuma vaga de órgão público. Eu acho que isso é válido, viu, Newton Júnior? Válido desde que apure certo, que o cara seja condenado pelo aquele crime, você entendeu? Ele não assumir. Nós tivemos aí, Newton Júnior, uma ocorrência a qual a polícia foi chamada para averiguar a denúncia de descumprimento de medida protetiva de urgência, né? Chegando ao local, foi encontrada o autor em frente à residência da vítima, foi realizada a devida abordagem, né? E em seguida, mantido contato com a vítima, a qual relatou que conviveu, né, com essa pessoa há vários meses, aproximadamente 90 dias. Olha só, ela conviveu com o cara 90
2: dias. Só 90 dias.
8: 3 meses. Após sucessivos episódios de violência psicológica consistentes em diversos xingamentos e ofensas, decidiu encerrar o relacionamento e, segundo a vítima, por ocasião do término da relação, ocorreram novas injúrias.
2: Olha aí.
8: Circunstâncias, o que levou a vítima a requerer a medida protetiva de urgência em desfavor do ator. Relatou ainda que na presente data, o mesmo estando submetido ao monitoramento de tornozeleira, olha só, ele estava submetido ao monitoramento por tornozeleira eletrônica, né? E ciente das restrições impostas pela medida judicial, o autor dirigiu-se até a porta da residência para xingar e pedir explicações, Nilton Júnior, ele queria explicações acerca de um suposto novo relacionamento amoroso que a vítima estava tendo com outra pessoa. Rapaz, a que ponto chegou?
2: Ele queria justificativa.
8: Ele é investigador de polícia, ele é juiz, ele é promotor. Quem que é você, rapaz, para querer explicação de uma ex-mulher sua? Você procura saber a explicação da sua vida, o modo de vida que você está levando. Você entendeu? Você já tá com tornozeleira eletrônica. Quer saber se a sua ex, o nome já fala ex.
2: Ex,
8: ela tá com outra pessoa? Tomara Deus que ela tenha encontrado uma pessoa decente, diferente de você, seu crápula, seu covardão, que não deu valor na mulher que você tava. Agora achou uma pessoa que deu valor. Você quer saber, né? Foi restringido, foi preso, tá lá vendo o sol nascer quadrado. E se você estiver me ouvindo, que ouça, bem, abra bem a sua vidão seu aí. Porque pra ouvir abrir o ouvido da vítima, igual você fala, aí caluniando ela, difamando, né, e fazendo pressão psicológica, você foi muito macho, né? Agora fala aí dentro o porquê que você foi conduzido, né? É um absurdo, a gente tem falado aqui, Nilton Júnior. A polícia não tá de brincadeira, quero parabenizar aqui de bate-pronto o doutor Júlio César Ana Vargas, que é o delegado da DEAN, da Delegacia Especializada no Atendimento à Mulher. Todos os servidores que trabalham naquela delegacia ali, né, são todas pessoas que têm um comprometimento muito grande. Parabenizar também aqui, que é da Força de Segurança, o doutor Marcos Gomes, que é o delegado da Delegacia Municipal, o doutor Haroldo Pandovani, que é do GEIC, aqui que também tem desenvolvido um trabalho excepcional aqui. É o 46º Batalhão da Polícia Militar, a CPA. A gente tem falado com a Força de Segurança aqui, não brinca de ser polícia não, Nilton Júnior. Elas estão ali trabalhando, nós falamos com isso aqui, Nilton Júnior, ó. Papel, prova, isso aqui é um relato da vítima, Nilton Júnior. Ela vai lá, relata, nós pegamos esse relato e falamos aqui no plantão. Ninguém aqui pega papel no lixo e vai ler e montar uma ocorrência, não. Nós falamos a realidade nua e crua que muitas pessoas, Nilton Júnior, passa pano e esconde. Nós não, nós temos um compromisso com você que está ao vivo aí, com você que está nos ouvindo aqui no plantão policial, o único programa do rádio e a única rádio que abre as portas, Nilton Júnior, pro verdadeiro plantão policial, onde nós podemos falar aqui, Nilton Júnior, sem ser restrição, sem ter restrição a essa ocorrência, nós não podemos falar, essa não pode falar porque tem pessoas grandes envolvidas. Não, aqui não, aqui nós temos portas abertas. Você sabe por quê? O plantão policial tem uma seriedade e um compromisso com as forças de segurança do nosso município, porque que sempre que o convidado a vir no programa, todos os delegados, juiz, promotor, vem, porque sabe da seriedade do programa e sabe que aqui, Nilton Júnior, nós não passamos manteiga no bigode do gato pra malandro, não.
2: Aqui a gente não inventa, a gente fala sempre a verdade. 10 horas 53 minutos, 10h53, você tá acompanhando aí o bate-papo de Dean, Adriano Costa por aqui, nós estamos falando as principais ocorrências da semana. Um abraço especial pro Dantinha, tá com o rádio ligado. Olha quem apareceu por aqui, mandando um abraço para você, Nilton Júnior, para você também, Adriano Costa. O Biancão, lá da Casa das Iscas, tá com o rádio ligado, sempre acompanhando a gente aí. Obrigado, viu, Biancão?
8: Um grande abraço pro Bianca, é um ouvinte assíduo aqui do rádio, né? Um grande abraço para ele, para todos aí da Casa das Iscas, a Luana. Conheço bastante, prazer imenso estar aqui. Por isso que eu te falo, o programa é tão sério, né, Nilton Júnior? São pessoas do bem, pessoas do bem. Ligadas aí, do bem, estão sempre ligadas aqui no programa Plantão Policial.
2: Nós temos mais ocorrências aí, mais destaques para trazer para os nossos ouvintes, porque a semana foi bastante movimentada lá na Adriana.
8: Foi, né? Temos outros covardão. Ah. Olha a situação.
2: Conta essa daí, Adriano.
8: A segunda vítima solicitante, né? Seu ex-namorado, que anteriormente teria atentado contra a sua vida, tentou matar essa vítima, tentou cometer um feminicídio, né? A polícia chegou no local, fez o contato, né, com a vítima, a qual relatou que em alguns minutos o seu ex-namorado, né, teria agredido ela. No dia 3/6, estaria rondando a sua residência. Durante o atendimento, a vítima ainda testemunhou, né, e informou que o indivíduo se encontrava parado no semáforo na esquina da sua residência, que o indivíduo estava lá parado. De imediato, a equipe realizou a abordagem, constatando que realmente se tratava do agressor. Em seguida, o abordado foi indagado sobre o motivo de estar nas proximidades da residência da ex-namorada, considerando a existência de medida protetiva em seu desfavor. E questionado, o indivíduo informou, você sabe o que, doutor Júnior? Ele informou que estava apenas dando uma volta pela cidade.
2: Olha só.
8: A cidade de Mineiros, com mais de 96 setores hoje aqui, ele tinha que dar a volta logo setor dela, próximo à residência da vítima. Você entendeu? É uns absurdos, doutor Júnior. É umas coisas que eu te falo, os covardões estão soltos, doutor Júnior. Eles acham que vão ludibriar a polícia. Inclusive, eu quero relatar aqui, eu não vou citar nomes, doutor Júnior. Teve uma senhora que conviveu há muito tempo aí com a pessoa, e diz que a pessoa é uma pessoa muito boa, porém quando bebe ele fica agressivo. Ele bate, começou a agredir, fez uma medida protetiva, você entendeu? Fez a medida protetiva de urgência, ela entrou em contato, foi feita essa medida. Após ela fazer a medida, o autor, ele é ali, falando, ó, teve uma medida protetiva, o senhor vai ter que colocar uma tornozeleira eletrônica. O machão, o brabão, que quando bebe fica brabo, falou pra vítima, Newton Júnior, que se ele colocasse a tornozeleira eletrônica, ele ia suicidar. Ah, eu vou me matar porque eu sou cidadão de bem, eu não sou bandido. Ninguém tá falando que você é bandido, não. Nós estamos falando aqui que você é covarde.
2: Você é agressor de
8: mulher. Você é um agressor de mulher. E o cara que é agressor de mulher, ele é bandido, Newton Júnior. Ele tá descumprindo a lei. Ele vai ser preso. E aí, infelizmente, essa vítima foi e retirou essa medida protetiva de urgência, Newton Júnior. Então a gente fica triste por alguns casos, né, que a gente sabe que essas pessoas, eles têm um poder, Newton Júnior, de poder ali reverter a situação, passar por vítima no local de autor, né? Então ali a delegacia, você pode ter certeza, senhora, vai estar aberta para a senhora novamente, né? Tomara que essa pessoa realmente mude, que é muito difícil, né? Mas para você que tem aí, que acredita novamente, né? É direito seu acreditar que essa pessoa seja uma pessoa melhor daqui pra frente, né? Que ela sinta o impacto ali da justiça sobre ele, sobre colocar uma tornozeleira eletrônica e volte a ser um bom marido, volte a ser um bom pai, volte a ser um bom homem dentro da sua residência e não volte a cometer ali os delitos que tenha cometido, né? Porque a gente está de olho, a delegacia da mulher está de olho, doutor Júnior, a gente está sempre de olho atento ali nessas ocorrências, né? É direito dela tirar essa medida protetiva, só que ela não retira na DEAN, doutor Júnior.
2: Ela retira
8: diretamente no fórum.
2: No fórum.
8: Né? Então, você que tem a medida protetiva, que quer retirar essa medida protetiva, nós fazemos a medida protetiva de urgência, encaminhamos ao fórum. Essa medida protetiva, ela só pode ser retirada lá no fórum. Mas, primeiramente, tem que ser cumprida a colocação da tornozeleira. Você entendeu? E nós já relatamos aqui que a medida protetiva agora de 6 meses, doutor Júnior, ela passa para 1 ano.
2: 1 ano.
8: Então, ela tem 1 ano de validade. É bom ressaltar que quando for cumprir ali 1 ano, doutor Júnior, com 11 meses, ela ia ao fórum e requerer novamente a medida protetiva. Porque após vencida, ela tem que refazer outra medida protetiva de urgência.
2: Olha, a ouvinte não quer se identificar, mas ela tá perguntando aqui, ó. Bom dia. Se a vítima é violentada pelo marido, por exemplo, ela mesma não faz o boletim. Qualquer pessoa pode fazer por ela?
8: Newton Júnior, pode, mas o entendimento da justiça seria bom, Newton Júnior, por quê? Ouvir a vítima, Newton Júnior, por quê? Muitas vezes, você já viu aquele ditado, briga de marido e mulher, ninguém mete a mulher. Aí outra pessoa vai lá e faz o registro, Newton Júnior. Quando essa pessoa é chamada para depor, ela desmente. Você entendeu? Ela desmente, não teve isso, essa pessoa não cometeu esse crime. Aí o que acontece? Ela fica ali, Newton Júnior, com um falso comunicado de crime, aquela pessoa que foi comunicar. Então, eu quero relatar para essa pessoa, o crime e a violência não é só física, ela é psicológica, moral, sexual, patrimonial, e agora tem um crime, vicaricídio, Newton Júnior. A gente falou do vicaricídio. O que é o crime vicaricídio, Adriano? É quando o agressor mata um descendente, filho, enteado ou pessoa sobre responsabilidade direta da mulher com quem ela convivia, né? Para essa mulher,
2: ou seja, para afetar a mulher e ela sofrer.
8: Agora virou também crime de Maria da Penha, o vicaricídio, viu, Newton Júnior? Então, quero ficar atento aí, então você que está sofrendo violência sexual, porque acontece muito, né, Tonjú?
2: Acontece.
8: Fazer sem um consentimento da esposa, está cometendo ali um crime.
2: Crime sexual.
8: Um crime sexual, você entendeu? Então é muito grave. Então a gente vê várias pessoas procurar

0: que uma vizinha que dali dela, né, que o marido saiu de casa, mas ele pôs câmera ali para ficar vigiando ela, não aceita ela viver a vida dela, enfim, né, enfim, ela tá denunciando aqui. Eu até passei o telefone, o WhatsApp aí da Dean, para que ela possa fazer essa denúncia, mas o principal é isso que o Adriano falou, é a própria pessoa, né, a própria vítima, ela que deve fazer essa denúncia, né? Mas ela também tá perguntando aqui, ó, Nilton Júnior pergunta pro Adriano se bloquear aí a esposa na rede social, Facebook, se isso é violência psicológica.
1: Isso é cárcere privado. Se essa senhora está relatando que ela está sofrendo, que não deixa ela sair, colocou câmera, colocou lá, proibiu ela de entrar em redes sociais, proibiu ela de entrar em contato com familiares, isso é cárcere privado, Nilton Júnior. Ele é conduzido de imediato, você entendeu? Se for comprovado o cárcere privado, que essa senhora não pode sair da sua residência, que ela não tem contato com ninguém por conta desse agressor, que eu já chamo de agressor, você entendeu? Com a pessoa que faz isso com a mulher, isso é cárcere privado. Está privando ela do direito de ir e vir como cidadã, você entendeu? Isso é um crime gravíssimo, viu, Nilton Júnior? Gravíssimo.
0: Dona Dulcelina está acompanhando a gente, a Mahara está ali no setor Boa Vista, também acompanhando a gente. Ela é indignada aqui com a situação, né, dos adolescentes aí que agridem os professores, não respeita ninguém, né? É, enfim, dessa meninada que falta bater nos pais. Wesley Costa, o Coquinho, tá aqui participando. Obrigado, um beijo no seu coração, meu amigo. Obrigado pela sintonia. Maria Pureza também com rádio ligada. A Lurdinha, a Novaes, né? Comentando aqui sobre um filme que tem na Netflix aí, chama Aprendendo a Lição, que fala sobre bullying contra alunos e professores. Eu tava querendo achar aqui um alô de um ouvinte aqui, mas acabei me perdendo aqui com inúmeras participações. Mais algo a acrescentar, Adriano?
1: Teve mais uma ocorrência.
0: Manda bala.
1: A segunda solicitante teria sido vítima de violência doméstica, doutor Júnior. Chegando ao local, a polícia, né, disse que mora com o autor há 4 anos e que atualmente está separada dele já faz 4 meses. E ele não aceita a separação, chegando a pular o muro da sua residência para adentrar a casa e faz diversas ofensas, como chamar ela de nomes aqui, Nilton Júnior.
0: Nem dá pra falar.
1: Não dá pra falar, você entendeu? E que ela não vale nada, que tem encontros com outros homens, e ainda afirma que ela ainda vai ver com ele e tal. Ainda segundo a vítima, no dia, né, ele também foi agredido pelo autor. Diante dos fatos, chamou a polícia, o covardão foi conduzido e mais um preso aqui no nosso município por violência doméstica. Né? A gente tem falado, os casos às vezes têm aumentado, doutor Júnior, porque as mulheres hoje, elas escutam o plantão policial, elas têm orientação minha quanto sua do que é violência doméstica. Esse programa, doutor Júnior, além dele relatar as ocorrências, ele encoraja a mulher a poder fazer a sua denúncia, você sabe, porque ela sente respaldada pela lei. Hoje nós temos um município de Mineiros aqui, eu quero até parabenizar aí o prefeito Aleomar por essa atitude, onde a assistência social tem um local para colocar essas pessoas vítimas de violência doméstica.
0: Né?
1: Você entendeu?
0: Elas, existe uma rede protetora também
1: para elas. Temos as vozes das Marias, Nilton Júnior. As vozes da Marias ali da Unifimes, ela tem um grupo que atende todo sábado essas mulheres. Ela tem um grupo ali de com psicólogos, com pessoas credenciadas para atender essas mulheres, para fazer parte dessa rede de grupo, né? Para você compartilhar ali, né, um momento de lazer, um momento de confraternização e um momento ali de troca de experiências, Nilton Júnior, com pessoas capacitadas para poder te atender. Eu faço parte ali do Asas Protetoras, juntamente com o juiz doutor Matheus, a Secretaria da Mulher, a OAB, né, o CREAS, o CRAS. Nós temos ali várias pessoas envolvidas, né, para defender as mulheres aqui do nosso município. Então vocês não estão desamparadas.
0: Com certeza.
1: Pode ter certeza que vocês vão ter ali, né, sempre o apoio da Dean. Eu quero até deixar o Instagram da Dean aqui, Nilton Júnior, para vocês, mulheres, saber o que a gente tem feito, as ações que nós temos feito aqui no nosso município. É @DeanMineiros, tudo junto.
0: Tudo junto.
1: Adicione aí, comece a seguir a gente para vocês verem as nossas ações, para ver as prisões que nós temos efetuado aqui dentro da cidade de Mineiros, para ver o trabalho belíssimo que a Dean ali, através do doutor Júlio César Arana Vargas, tem feito aqui no nosso município de Mineiros, né, doutor Júnior? Então, é muito relevante, a gente tá sempre relatando aqui, né? A gente recebe muitos parabéns, doutor Júnior, que a gente sabe que não é fácil fazer um programa dessa magnitude, por conta que a gente mexe muitas vezes, doutor Júnior, no brilho de muitas pessoas e de familiares, mas nem por isso, doutor Júnior, a gente não vai deixar de fazer o programa, porque nós temos um compromisso com as mulheres e com a nossa comunidade mineirense, né? A gente fala aqui, doutor, não quer virar notícia, não se envolva com a polícia. pega descendo e subindo é contramão.
0: E aqui nós não passa manteiga no bigode do
1: gato. Não, aqui não tem manteiga no bigode do gato, não. É, porque, Nilton, junto chega, né? Chega.

0: Você pode ter certeza, Newton Júnior. Você pode ter certeza disso, que já aconteceu. Se algum parente meu, se alguém meu cair algum dia por alguma situação, eu vou ser o primeiro a relatar aqui. E eu vou falar o nome dele, não pode falar. Eu vou falar. E que ele me processe. Você entendeu? Um dia nós prendemos um amigo meu, de infância. Ele falou, nossa, Adriano, você me prendendo. Eu falei assim, eu prendo você novo e prendo você. E vi o plantão
1: fez coisa
0: e
1: relatei. Errada.
0: E relatei no plantão.
1: Pronto.
0: Falei, você entendeu? Por que, Newton Júnior? Se ele fosse um amigo meu, ele me respeitava o local onde eu trabalho. Não iria dar trabalho pra mim, não. Você entendeu? E não ia dar trabalho para as forças de segurança do município também, não. Porque aqui nós temos um compromisso com a comunidade, Newton Júnior. A comunidade, ela deposita uma confiança tão grande no programa Plantão Policial, Newton Júnior. Por quê? Porque a gente tem um compromisso de falar a verdade, você entendeu? Com provas, com papel. Você que está online aí no Instagram acompanhando, nós temos um compromisso com vocês. Vocês que estão ouvindo a gente aí no rádio, nós temos um compromisso. A seriedade desse programa há vários anos no ar, Newton Júnior.
1: Quase 40 anos.
0: E nunca foi processado, Newton Júnior.
1: O plantão policial
0: nunca teve processos relevados. Por quê, Newton Júnior? Porque a pessoa que conduz, que é você, o programa Plantão Policial, e nós que viemos falar das ocorrências aqui, nós falamos com prova e propriedade. Nós não estamos aqui colocando palavra na boca da pessoa, não. Nós estamos lendo a ocorrência policial. E muitas vezes isso não agrada a familiar, não agrada o pai, não agrada a mãe. Eu sei o tanto que o pai e a mãe têm um amor grande pelo seu filho, mas porém nós temos um compromisso. Em vez de às vezes você criticar o policial, o trabalho do policial ou um programa, procure orientar seu filho, procure orientar, né, ele sobre o que é crime, o que é certo, o que é errado. Nós não vamos deixar de falar, nós não vamos deixar de relatar, nós temos um compromisso com a nossa comunidade e esse compromisso vai ser mantido. Viu, doutor Júnior? Enquanto nós estivermos fazendo o nosso trabalho, que é tirar de circulação essas pessoas que têm cometido delito aqui no nosso município, seja ele furto, roubo, homicídio, seja ele Maria da Penha, seja qualquer crime aqui no nosso município, nós vamos levar assim para a nossa comunidade, porque ela merece respeito, merece atenção e merece também uma resposta.
1: Seus agradecimentos, suas considerações finais, sexta-feira tem muito mais aqui.
0: Eu quero aqui, doutor Júnior, deixar, né, uma reflexão, que Senhor Jesus Cristo, Nossa Senhora abençoe o final de semana de cada um, Newton Júnior, que está aqui ouvindo o nosso plantão policial. É sempre bom, né? A gente sabe que hoje tem jogo do Brasil, eu quero deixar um lembrete aqui, hoje tem jogo do Brasil, mas mesmo em dias de jogos, a DEAN, Delegacia Especializada no Atendimento à Mulher, continua trabalhando firme, atuando e orientando contra a violência na vida das mulheres. Estamos de olho, Newton Júnior. A DEAN Mineiros é por você e para você. Eu quero mandar um abraço aqui pra minha amiga Dinair, meu amigo Bianca, que tá na escuta aí, meu amigo Mariuzão, o Miro da Eletrônica, a dona Alcira e seu Antônio, a dona Dina Marça, Nilcim, o Ailton Cabeleireiro e sua esposa Alcina, a dona Marisa e seu Zé Carlos, meu amigo Chapolin Rodas, a dona Guida, a dona Aparecida, conhecida como Cidinha da Lavanderia, o Bico Doce, a dona Erilene da Fazenda Pinguela, meu amigo Diomedes, pai do meu amigo Jados, minha amiga Baianinha e seu França, Maria Pescadora lá do João Avilino, toda a comunidade de Chacareiros ali da região do João Avilino, um grande abraço, a dona Marinalva, o seu neto Juliano, o seu Lisandinho do Caminhão, um grande abraço, meu amigo Flauri, que reside no João Avilino, a Aparecida, filha do meu amigo finado Zé do Ox, um grande abraço, né, a dona Eva, a Gildete, a dona Lúcia, a dona Vânia, meu amigo Maurino, que é a mãe da Thaís, esposa do meu amigo DJ Jatos, um grande abraço, meu amigo Maurino. Carlinho Fusco, Cafurré, a dona Maria Pureza, o Brego, o Batista, o Carris Cabeleireiro, meu amigo Eduardo, motorista do ônibus, a dona Edjane, o seu Edivaldo, dona Lúcia, ali do João Avilino, o Edson, eletricista ali, com seu filho Emerson ali também, que reside, tem chacras ali no João Avilino. Pessoal da Chacra Resgate, dentro junto, sempre com o rádio ligado no horário do plantão policial,
1: olha aí,
0: viu?
1: Um abraço pra toda a turma aí.
0: A dona Eronise, o Elismar, a dona Nilva, meu amigo Dandan, a dona Silene, o Tchãozinho do Porco, né? A dona Rosa, a dona Ádia da Fazenda Matão 2, a dona Cirleira Gueroba, mãe do nosso amigo Marcos, um grande abraço. Meu amigo Neto, meu amigo Zezinho da Celaria, ô meu amigo Zezinho. Nós não estamos bravos, não, nós estamos indignados, Zezinho. É com esses covardes, né, que tem agredido as nossas mulheres aqui no nosso município de Mineiros. Meu amigo Negão da Infinity Som, o Gordinho do Som, e um abraço pro pessoal do IML, né, que tá sempre ligado aí, né, Newton Júnior? O amigo Hérito, hoje é amigo aniversário do Hérito. Hérito, um grande abraço pra você, viu? Que o Senhor Jesus Cristo, Nossa Senhora, te proteja sempre aí, meu amigo. Te dê muita luz no dia do seu aniversário e que esse final de semana seja um final de semana abençoado. Um dos maiores problemas causadores das agressões familiares e crimes, Newton Júnior, é o uso de bebida alcoólica e o uso de entorpecente. Então, você tenha juízo, fique de olho, porque nós estamos aqui de olho. Não quer virar notícia, não se envolva com a polícia.
1: Tá
0: um grande abraço.
1: Qual o palpite do jogo de hoje, Brasil-Haiti?
0: 2-0.
1: 2-0, é o mesmo palpite que o meu. Gente, um forte abraço, fiquem todos com Deus, vem Novena de Santa Chagas, na sequência tem a Turma do Esporte, hoje tem Sala do Povo, continue na programação da Eldorado e segunda-feira, às 10 da manhã, a gente se encontra aqui de novo. O recado tá dado, não se envolva com a polícia para na segunda-feira você não tá aqui virando notícia, tá bom? Um abraço, tchau pra vocês que ficam, aproveite bem o final de semana, até semana que vem.
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0: E vamos juntos ao primeiro dia desta novena perpétua de Jesus das Santas Chagas. E eu convido você a mandar as suas intenções, 41-3221-6060. Rezemos. Por suas santas chagas, suas chagas gloriosas, o Cristo Senhor me proteja e me guarde. Senhor Jesus, foste levado na cruz, para que por vossas santas chagas sejam curadas as de nossas almas. Eu vos louvo e agradeço pelo vosso ato redentor. Carregaste em vosso próprio corpo os meus pecados e de toda a humanidade. Nas vossas santas chagas coloco as minhas intenções, minhas preocupações, ansiedades e angústias, minhas enfermidades físicas e psíquicas, meus sofrimentos, dores, alegrias e necessidades. Em vossas santas chagas, Senhor, coloco minha família. Envolvei, Senhor, a mim e meus familiares, protegendo-nos do mal. Senhor, ao mostrar vossas santas chagas gloriosas a Tomé, e o mandando tocar em vosso lado aberto, curaste da incredulidade. Eu vos peço, Senhor, permita-me refugiar em vossas santas chagas, e por mérito desses sinais de vosso amor, curai a minha falta de fé. Ó Jesus, pelos méritos de vossa paixão, morte e ressurreição, dai-me a graça de viver os frutos da nossa redenção. Eu convido você agora a acompanhar este testemunho de fé.
1: Eu já tinha encomendado a capelinha da Santa Chaga, mas não tinha recebido ainda. Aí, através do retiro que eu vim, eu trouxe a foto da minha sobrinha, um problema de saúde sério. E graças a Deus, eu botei ela nos pés da Santa Chaga e orando direto por ela. Hoje ela está bem recuperada, graças a Deus. Não está 100% ainda, mas eu tenho fé em Deus na cura perfeita, porque Deus nunca faz a obra pela metade. Eu tenho fé em Deus que ela vai ficar boa. Graça alcançada é graça testemunhada. Bate o sino, sacristão.
0: E vamos à bênção da casa. Que a vossa divina bênção os acompanhe. Que o Espírito Santo ilumine os seus pensamentos e que seu poder haja por eles em toda parte. Tudo que se encontra nesta casa, os que nela entram, os que dela saem, que Jesus, nas suas santas chagas, nos abençoe e vos preserve do mal, para que nenhuma desgraça se aproxime de vós. O Senhor vos abençoe e vos guarde, que Ele faça seu rosto brilhar sobre vós, que Ele se compadeça de vós e vos dê a paz. Em nome do Pai, do Filho e do Espírito Santo. Amém.
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1: Olá, bom dia, minha gente. Obrigada pelo carinho da audiência aqui na Rádio Dourado e no Onda Solidária. Hoje é sexta-feira, 19 de junho, e eu sou a doutora Flávia. Amigos ouvintes, hoje o assunto é sobre saúde. Doce ou salgado? Açúcar ou sal? Sem dúvida, são ingredientes para temperar e realçar o sabor dos nossos alimentos. E claro que esses dois, açúcar e sal, são fundamentais para o funcionamento do nosso organismo. Porém, eles podem tornar vilões quando consumido em excesso. O segredo para obtermos vantagens tanto do sal quanto do açúcar está no equilíbrio e nas quantidades diárias ingeridas. O sal, amigos, é o cloreto de sódio. Consumido de maneira adequada, ele garante o envio de impulsos elétricos que geram os nossos pensamentos, as nossas sensações. O sal também regula o volume do nosso sangue e garante a saúde da tireoide. Minha gente, no Brasil e em outros países também, o uso do sal iodado, ou seja, com iodo, ele é obrigatório, porque ele previne problemas na tireoide. E o açúcar, o que é, amigos? Açúcar é glicose e é o que promove a nossa energia, a energia das células. O açúcar também contribui para o nosso bom humor, para o prazer, já que ele libera dopamina no cérebro. Porém, amigos ouvintes, o que devemos saber sobre esses dois, que é o açúcar e o sal, é que eles não são apenas aqueles pozinho branco, ou cristalzinho de açúcar, ou pozinho branco do sal. Existe, por exemplo, açúcar embutido em alimentos com paladar salgado, tipo arroz, macarrão, salgadinho, são alimentos de paladar salgado, mas quando ingeridos e digeridos, eles viram glicose no nosso organismo. Então, minha gente, se você pensa que não está consumindo açúcar com os carboidratos, está enganado. Às vezes pensa, eu não uso tanto açúcar, mas só o fato de estar consumindo carboidratos está sim consumindo açúcar. Então, não é só o bolo, o chocolate, os doces que são açúcar. Carboidrato tem muito açúcar, glicose também. Tem que ficar atento no quê? Na quantidade, para não exagerar nesse açúcar, nessa glicose. Já o sal, ouvintes, também vem embutido em outros alimentos que a gente, às vezes, não saiba. Até refrigerante tem sal, tem sódio. Eu tenho certeza que vocês já leram em algumas embalagens aquela frase, alto teor de sódio. Por exemplo, o macarrãozinho miojo, ele é exagerado no sódio, ouvintes. As bolachas de água e sal, também. As massas de bolo pronta, também. Achocolatados prontos, também ricos em sódio. E é aí que temos que ter aquela atenção para não exagerar nesse sódio, pois ele é prejudicial à nossa saúde e causador principalmente da hipertensão arterial, que é a pressão alta. Amigos, é fundamental analisarmos as embalagens dos alimentos. Inclusive, é lei que todos os alimentos na sua embalagem apresentem para o consumidor a tabela nutricional. E saibam, amigos, que a Organização Mundial da Saúde estabeleceu um consumo diário para esses dois, que é o sal e o açúcar. O sal é 5 gramas por dia. E esses 5 gramas equivale a uma colher de chá por dia, ou seja, distribuído entre as refeições do amanhecer até o anoitecer. E o açúcar, a Organização Mundial da Saúde recomenda limitar o consumo a 25 gramas por dia, ou seja, 5 a 6 colheres de chá. Então era isso, ouvintes. Sal e açúcar faz parte da nossa vida alimentar, porém é imprescindível mantermos o equilíbrio, limitarmos o uso desses dois. Nossa saúde agradece. Tá dado o recado.
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1: agora semeando a solidariedade, sempre agradecendo as pessoas que colaboram, desapegam e encaminham para o Onda Solidária. Essa semana eu quero agradecer a dona Benilde, a dona Leonice também fizeram um importante desapego. Se você que está aí nos escutando, tem algo aí na sua residência, qualquer coisa, um eletrodoméstico, um móvel, uma roupa, um calçado, um utensílio, um acessório que você não use mais, está em bom estado de conservação, lembre do Onda Solidária. Nós temos todo o apoio logístico de buscar aí na sua casa e levar para quem precisa. Quer o telefone do desapego? Anota aí, é o 999600340. E conforme anunciado no programa anterior, havia chegado que uma cesta romântica, né? Já que junho é o mês dos namorados. E quem se inscreveu e foi sorteada foi a Raquel Piuna. E vamos fazer essa entrega brevemente. Para hoje, minha gente, chegou rack. Rack é aquele móvel para colocar ou uma TV ou um som. Quem tiver interesse, entre em contato conosco que temos esse rack para doar, para repassar para vocês. Antes de finalizar, eu quero convidar você, ouvinte, para participar do momento de desapego, de doações que faremos lá no setor Almerinda, lá naquela rua onde é conhecida como Rua da Invasão. Estaremos lá fazendo diversos desapegos. Às 18 horas. Vamos fazer esses desapegos rapidamente, porque hoje é dia de
2: Brasil!
1: Jogo do Brasil. Então, vamos com tudo, né? Torcer para a nossa seleção sair vitoriosa. Amigos, vou ficando por aqui, desejando a todos vocês um final de semana abençoado, com muitas alegrias, sorrisos e solidariedade. Até a próxima sexta com mais um Onda Solidária.
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1: Muito bom dia, meu povo. São 11 horas e 27 minutos, 11:27, nessa manhã de sexta-feira, 19 de junho de 2026, 25 graus nesse momento, né? E aqui é o Craquetel comunicando com você pela 91,9, também juntamente com meu amigo Luiz Carlos Zico, Carlos André, a direção da nossa querida Cleia Gouveia, o programa Resenha Esportiva nessa sexta-feira abençoada, até que enfim chegou sexta-feira, meu Deus. E hoje aqui comigo, com Lico, com Carlos André, os nossos queridos, né? O nosso querido professor Léo, também o nosso querido Cássio, né, goleirão da Portelândia, Portela em peso, ouvindo, né? Portela em peso, ouvindo. Meu amigo Alaf também aqui, vamos falar baixadinha, né? Pra não faltar o setor, você, né? Pode falar, né, Lico?
2: Deve falar.
1: Ah, eu também sou desse, eu não sou de outro setor. Porque... meu setor preferido é baixadinha, então é assim que fala.
2: Eu e o Alaf é da baixadinha.
1: É, 11 horas e 28 minutos lá na casa do Alaf, todo mundo ouvindo o programa também. Lico, bom dia pra você. Hoje essa correria monstruosa aqui, bom dia pra você, 11h28.
2: Bom dia, Craquetel. Bom dia, queridos ouvintes aqui do Resenha Esportiva. A gente aqui é no estúdio Helena Paniago, estamos recebendo aqui o Léo, né? O Léo Rímulo, o Alaf e também o Cássio, os campeões aí da LAF. Um abraço pra você aí, querido ouvinte. Eu sou o Luiz Carlos Lico.
1: É, bom dia pra todo mundo, bom dia pra você que tá em casa. E bem rapidinho, tem uma camisa da seleção brasileira pra ser sorteada hoje pelo 36720322. Manda seu zap e não manda áudio, não manda por escrito. Eu quero participar desse sorteio. Nós iremos fazer o sorteio agorinha pra você, que aqui é igual, hoje aqui é igual um coice de burro. É bem curtinho. Porco, é bem curtinho. De quê? Porco. É, mas vai burro também. São 11h28. Bom dia, professor Léo. Que bom ter o senhor aqui trazendo essas feras aqui da nossa LAF 2026. Bom dia.
3: Bom dia, bom dia. Muita alegria estar aqui. Dia de Jogo do Brasil. Hoje tem que massacrar. Vamos pra frente, Brasil.
1: É, bom dia, meu amigo Alaf. Que bom ter você aqui. Um abraço pra você, um abraço pra todo mundo, um abraço lá no seu pai, pra todo mundo aí, bom dia pra você.
4: Bom dia, Craquetel, bom dia, Lico, bom dia a todos os ouvintes, né? Hoje um clima mais leve aqui, né? Campeão, já deu a lógica, né?
1: Deu a lógica.
4: E hoje nós só pode falar, vamos brasa, né?
1: Hoje é Copa. Bom dia, meu querido Cássio, grande goleiro, melhor goleiro pra mim da LAF, né? Lá da Portela, faz jus, né? Porque o Manga diz que é o melhor goleiro da Portelândia, e vem outro, aí vem o LAF, que é, diz que é o segundo melhor, o Cássio, que é o melhor goleiro da Portela. Bom dia pra você, meu amigo Cássio.
5: Ô, galera, bom dia a todos os ouvintes aí. Primeiramente, agradecer o convite, sou fã de vocês. E, olha, é uma reviravolta danada. Espero que a nossa seleção seja assim também, né? Não começou muito bem, espero que dê essa levantada e vamos pra cima. Tem que ser essa.
1: Tem que ser essa, muito obrigado. Iremos falar um pouquinho da LAF, iremos falar da seleção brasileira, Grêmio, que vai cair pra segunda divisão. Não. E chegam os campeões aqui pra nós aqui, ó. Chega um campeão que o Lico é amarradão nesse campeão aqui, Lico.
2: É, nossos campeões, né? 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
1: Um abraço pro meu querido amigo Frank, que tá lá nos ouvindo agora, outro super campeão, camisa 10 da seleção brasileira, camisa 10 de todos nós aqui em Mineiros, Lico.
2: É o camisa 7 e 11, é a dupla, né? 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
1: Essa dupla, sabe o que é que me lembra, Lico? Me lembra aquela dupla do Fluminense, aquela dupla paranaense lá que jogava demais.
2: Ah, era Casal o Assis 20, e... Casa... É, o Washington e Assis.
1: É, rapaz, o Washington e Assis. 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
1: Serviço Automotivos. É o que nós temos aqui de melhor na nossa cidade. 11 horas e 32 minutos, Lico, 11h32, a turma tá pra você fazer algumas perguntas pra eles.
2: Então, estamos recebendo aqui no estúdio Helena Paniago, né, o professor Léo, mas vamos começar com os campeões, né? Aí tá o Alaf e também o Cássio, né? E ele é, já dizia o filósofo, né? Não é como começa, como termina.
1: Filósofo vocês, contemporâneo.
2: É, filósofo. Então, vocês não começaram bem, né? Mas aí foi o que que levou aí a equipe de vocês ser campeão? É a força da equipe? Aquela derrota, né? Motivou vocês, aquela derrota ali no início ali, motivou vocês? O que que vocês falam pra gente?
5: Olha, eu acredito, uma vez meu pai me disse, meu saudoso pai, um abraço pro senhor, pra minha mãe que tá lá em casa, que a derrota ela não serve pra rachar o grupo, mas sim pra unir. Então eu acredito que aquela derrota ela foi essencial. Eu costumo até falar no grupo que eu acho que se a gente não tivesse perdido aquele jogo, a gente não teria terminado como foi o campeonato. E eu acho que um pouco também a questão da falação do grupo, né? Vai dando um motivacional na gente que acaba fazendo a gente jogar de uma forma que a gente não espera.
4: É igual a gente fala assim, né? Ninguém gosta de perder. Perder um clássico ainda na estreia é pesado. Mas eu acho que até da forma que o nosso time tava pro começo da LAF, aquilo ali foi necessário, foi essencial. Dentro de quadra a gente não entendeu o que aconteceu, porque você toma 5-0 na estreia, é pesado.
2: É pesado.
4: Só que dali em diante, eu acho que todos compraram a ideia e foi onde a gente teve a certeza que iríamos brigar pelo título. E o caminho foi difícil até chegar à final. O time da agronomia a gente resenhou, brincou, deu garantia de vitória e tudo, mas é complicado jogar contra os caras, é bom de bola, não adianta. Mas a gente tem que lembrar, deu a lógica.
1: É, professor Léo, um balanço geral aí de como foi essa super maravilhosa LAF 2025. Foi um sucesso danado. Um abraço também para aquela turma que ficava lá também, lá nas cabines também, transmitindo depois. Queria que você bem rapidinho lembrasse o nome de todos. E mandasse um abraço para toda aquela turma, viu?
3: É, vou aproveitar então, começar com os abraços. Um rapaz que tu conhece bastante, tá, o Bochecha. Nosso goleiro tá nos acompanhando aí agora, tá ao vivo aí na live. Mandou. Estreou ontem como profissional, jogando pelo São Caetano, né? Tá no São Caetano.
5: Liga São Caetano.
1: Um abraço pra ele, um abraço, Bochecha, meu parceiro de café.
3: Estreou no profissional ontem, cara, que legal. Theo, eu costumo dizer que a melhor LAF é sempre a próxima. Como a próxima não começou ainda, a última foi sensacional, espetacular, teve emoção do início ao fim, primeira fase, classifica, não classifica. O time ficou de fora nos últimos 10 segundos do último jogo. Vocês tiraram o time da sistemática e classificaram a metabólica.
5: Milionária.
3: É, a milionária acabou entrando. E no fim, na segunda fase, na segunda rodada, tiraram o favorito, supinada, que era o campeão. E no fim, deram a volta por cima. É legal esses altos e baixos. E a gente vê aquela arquibancada lotada em função do esporte. Isso pra mim é sensacional.
1: Isso é muito bom. 11 horas e 35 minutos. Hoje nós vamos comentar de LAF, nós vamos comentar de times goianos. Não vamos comentar do Sul, porque o trem tá danado. Vamos comentar, sabe de quê? Também seleção brasileira. Quero a opinião de vocês. Quero rapidinho a opinião de vocês agorinha. Meu querido Lico. Lico, o Carlos André chega pra gente aqui, Lico, pra falar uma coisinha aqui, sabe o quê? Sobre o Vila, o Goiás e o Atlético. O Atlético ontem, pra todo mundo saber, aos 50 minutos o Atlético empatou com o Sport na ida do Retiro. E meu amigo Márcio, hoje eu falei com ele, tá contrariadíssimo, porque se o Sport ganha ontem, o Sport era líder do campeonato brasileiro. Fala com a gente aí, meu querido Carlos André.
6: Olha, seguimos com mais esportes aqui no Resenha Esportiva, agora para falar do Goiás Esporte Clube, né? Volta a oscilar na Série B e tenta a reação diante do Operário. O Goiás voltou a viver um momento de instabilidade na Série B do Campeonato Brasileiro. Depois de engatar uma sequência de 3 vitórias consecutivas e se aproximar, né, lá das primeiras posições da tabela. O time esmeraldino voltou a oscilar e já soma 3 rodadas sem vencer. A campanha do Goiás tem sido marcada por altos e baixos. A equipe chegou a acumular 4 derrotas seguidas na Série B. Recuperou-se com 3 vitórias consecutivas, mas agora voltou, né, a perder fôlego nas últimas semanas. Neste novo período de oscilação, o time foi goleado pelo Novo Horizontino 4-0, empatou com o Atlético por 1-1 e também com o Atlético Goianiense no Clássico. E aí, com 18 pontos, o Goiás ocupa atualmente a 12ª posição na tabela de classificação. E essa distância aí, né, vai aumentando para aquele grupo lá dos primeiros colocados na pontuação da Série B. Olha, o Adson admite dificuldade da busca por novo técnico. Não está fácil, né? O presidente do Atlético, Adson Batista, ele avalia que há poucas opções no mercado, né, que se encaixam, né, pelo menos lá no orçamento da equipe do Atlético, que empatou, isso mesmo, né, é um bom resultado, até porque foi fora de casa, né, o Atlético marcou nos acréscimos e buscou aí o empate contra o Sport lá na Ilha do Retiro, jogar lá é muito difícil, e o Sport e o Atlético empataram 1-1 nesta quinta-feira na Ilha do Retiro, pela 14ª rodada da Série B. Perotti abriu o placar para o Leão, ainda no primeiro tempo, mas o também atacante Léo Jacó, praticamente no último lance do jogo, deixou tudo igual, 1 ponto para cada. E aí, como fica, hein? Com o resultado, o Sport vai, né? Ele foi aos 25 pontos e permanece na 3ª posição, mas há 3 jogos sem vencer. O clube não tem como cair na tabela nesta rodada. O Atlético, por sua vez, agora tem 18 pontos e é o 13º, mas pode ser ultrapassado no complemento dos jogos desta Série B do Campeonato Nacional. Invicto em casa, Vila Nova aposta na força do Oba para voltar a vencer nesta 2ª divisão nacional, ao perder para o Cuiabá, né, após essa derrota lá em Mato Grosso, e deixar a liderança da Série B. O Tigrão Goiano volta suas atenções para um trunfo que tem feito diferença na campanha até aqui: o desempenho dentro lá do Oba. Invicto como mandante, o Tigrão recebe o Náutico neste sábado às 19 horas pela 14ª rodada. Vice-líder da competição com 25 pontos, o Vila Nova disputou 6 partidas em casa nesta Série B e ainda não foi derrotado. Foram 4 vitórias e 2 empates diante da torcida colorada. As únicas derrotas da equipe na competição aconteceram como visitante, né? No caso, o jogo contra o Goiás na Serrinha e também para o Cuiabá lá na Arena Pantanal, na capital mato-grossense. No Oba, o time comandado por Guto Ferreira empatou com o CRB 2-2 na estreia, venceu o Atlético por 2-1, bateu o Operário também por 2-1, ficou no 1-1 com o Atlético, superou o Avaí por 2-0 e derrotou o Botafogo de São Paulo pelo placar de 1-0, né? Ou seja, retrospecto como mandante nesta Série B ajuda, né, a explicar aí a posição do Tigrão na parte de cima da tabela de classificação. Uma boa sorte, boa vitória para a equipe do Vila Nova nesta Série B do Campeonato Nacional. Eu fico por aqui, volto na segunda-feira. Bom final de semana a todos. Segunda tem mais, 11:15, Resenha Esportiva.
1: Muito obrigado, meu amigo Carlos André. Muito obrigado aí pelas informações sobre o Vila Nova, sobre o Goiás, sobre o Atlético. Rapidinho, ligo pra você, pro Léo, pro Aleph e pro Cássio. O Atlético ontem empatou aos 50 minutos do segundo tempo, onde estava tudo perdido na Ilha do Retiro, empatou de 1-1, Lico.
2: Ótimo resultado aí pro Atlético e também pro Vila Nova, né? Se ele perde o jogo, o Vila Nova perde aí uma posição ali na tábua de classificação. Bom pro Atlético e também ótimo pro Vila Nova. E vamos que vamos.
1: E vamos que vamos. Professor, um empate muito bom, né? Pro times goianos. Estão se firmando os times goianos no Brasileirão.
3: E com uma boa força de recuperação. Semana passada eu tava em Goiânia, 3-0 pro CSA, ou CRB, agora a sopa de letrinha lá do
1: CRB.
3: CRB, 3-0 e no segundo tempo, empatou.
1: E o Lico falou aqui, se mais 5 minutos o Atlético virava o jogo.
3: Virava o jogo. Foi bom.
1: E você, Alif, o que você torce aqui em Goiás? A não ser o Mecão? O Mecão é acima de tudo. Fora o Mecão, o que você torce?
4: Eu vou falar do Atlético. Eu podia ser justo com campanha e tudo, mas eu vou ser clubista, né? Muito obrigado, Atlético. Pra mim é um time não quero falar muito mal deles, não, porque eu sou Vila, né?
1: Uhum.
4: Então ajudou. A gente aí. Eu acho que o Goiás não briga pra subir mesmo, porque tá fraco, tá oscilando demais. O Atlético é brigar pra não cair. E o Vila é Série A.
1: E você, Cássio?
5: Olha, um grande resultado, né? Eu espero que os nossos times goianos tenham uma elevação, porque tá passando da hora da gente ter um time goiano na Série A.
1: Tá certo.
5: Aquele jogo no Serra lá, tá passando da hora.
1: 11 horas e 41 minutos, tem uma surpresa pros meninos aqui, ó. Buchecha fala, é do interior de São Paulo? Buchecha fala do interior de São Paulo? É, e ele tá lá nos ouvindo. Um abraço pra você, meu querido, né? Um abraço pra você aí. Sucesso, que Deus possa te abençoar ricamente aí, Buchecha. Você que é um menino muito bom. O dia que vim no café, eu vou fazer aquelas ameaças de novo pra você ir pra um canto e eu tocar em outro. Fala com nós aí, meu querido amigo Buchecha. Isso é fera, viu?
7: Fala, Craquetel. Que da fã é o Buchecha. Sou correspondente do marketing da LAF aí, juntamente com o Léo. Eu queria fazer uma pergunta aí pros dois goleiros, que é o Cássio e pro Bolacha. Queria saber qual que foi a sensação de ganhar o time do Adriano, do Éder e companhia, que estava falando bastante no grupo que a vitória era deles, que passou da hematose era fácil, que ia detonar a mercenária. Qual que foi a sensação de ganhar do Adriano? Estava falando bastante no grupo e vocês foram lá e corresponderam dentro de quadra. Um abraço aí, Craquetel. Todo mundo aí presente, Léo, Bolacha e Cássio, os dois goleiros aí.
1: Muito obrigado, meu amigo Buchecha, ótima estreia aí, que Deus possa te abençoando. Menino de qualidade, menino de ouro, viu? E aí agora vai com vocês aí, bem rapidinho, o que ele perguntou pra vocês aí?
4: Eu posso falar assim, né? Ele perguntou individualmente, né? Do Adriano, do Éder, dos meninos, né? Na resenha ali, eu rezei muito, que eu falei que ia colocar todo mundo no bolso, coloquei mesmo, pronto. Eu rezei, não, assim, o que eu falei. Mas assim, agora a sensação de ganhar, eu não vejo assim, sensação de ganhar da Agrotóxico, dos meninos, não. Eu vejo a sensação de ser campeão. Isso daí é uma coisa que admirou.
1: Você tá em cima do muro, rapaz. Você tá em cima do muro.
4: Não, ser campeão é bom demais.
1: E você, cara?
5: Ser campeão é bom demais. Olha, estava num posicionamento de fala, porque tem gente ali que já ganhou, né? Eu, antes da final, eu era um atleta da LAF. Agora eu sou campeão da LAF. Então, pra falar de mim, tem que me respeitar agora também, porque é tudo
1: primeiro.
5: Sim,
1: é desse jeito mesmo.
4: É isso aí.
1: 11h44, a Dani Esperon chega aqui pra falar com a gente aqui, da Seleção Brasileira, mistério de Ancelotti, vai mexer ou não vai mexer no time, no jogo dessa sexta, hoje às 21h30. Pra mim, 7-0 pro Brasil. E pra você em casa aí, olha, pra você em casa.
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8: A seleção brasileira está pronta para o duelo diante do Haiti, válido pela segunda rodada da Copa do Mundo. Duelo que vai acontecer nesta sexta-feira, às 9h30 da noite, no horário de Brasília. Neymar não viajou para Filadélfia junto com o restante da delegação da seleção. Camisa 10 vai seguir o processo de recuperação em Nova Jersey e não vai estar em campo nesta segunda partida da seleção brasileira. O técnico Carlo Ancelotti está fazendo mistérios em relação à escalação do Brasil. Assim como no treinamento de quarta-feira, durante toda a semana, a atividade é aberta apenas por 15 minutos, aqueles minutos iniciais com um aquecimento. Ancelotti chegou a treinar algumas finalizações em um trabalho de campo reduzido e durante a semana também fez alguns testes em relação à equipe que pode ir a campo. Danilo na vaga de Ibanhas no setor direito, Luiz Henrique no lugar de Lucas Paquetá, essas são as mudanças mais prováveis. Léo Pereira e Martinelli chegaram a ser escolhidos durante alguns treinamentos, mas a tendência é que os titulares sejam mantidos diante dos haitianos. Na cabeça de área, Fabinho treinou ao lado de Bruno Guimarães. Casemiro foi titular em 12 dos 13 jogos com o técnico Carlo Ancelotti. Ele foi substituído no intervalo diante do Marrocos por ter cartão amarelo. Vale ressaltar que para a estreia o italiano também fez mistério em relação aos jogadores e confirmou a equipe apenas horas antes da partida. Uma provável escalação da seleção brasileira terá Alisson no gol, Danilo, Marquinhos, Gabriel Magalhães e Douglas Santos, Casemiro, Bruno Guimarães, Luiz Henrique, Matheus Cunha, Vini Júnior e Rafinha. Agência Rádio Web com informações da seleção brasileira, Daniela Esperon.
1: Olha, Dani Esperon, eu vou falar uma coisa pra você. Não gostei dessa provável escalação sua, não. Tá voltando quase com o mesmo time. Não deu certo, tem que tirar o Casemiro, tem que tirar outro. Não deu certo, coloca outro goleiro, coloca o Danilo na direita, coloca o Luiz Henrique, coloca o Rian, coloca o Endrick, meu Deus do céu. Você vê um Zico daquele chegar e falar, o Endrick tem que jogar na seleção brasileira. Se você vê um Zico daquele falar, e aí não coloca, aí vai colocar o Matheus Cunha, que o Lico falou aqui, olha, lá no Manchester United joga de centroavante ou um pouquinho de meia aqui, tá jogando de quase de ponta. Você não consegue entender, e aí você fica torcendo pra coisa funcionar, mas a coisa não tá funcionando. Antes de eu chamar os nossos campeões aqui, deixa eu só falar um pouquinho, ver se eu consigo falar um pouquinho de quem tá nos ouvindo aqui. A Rosângela tá participando da camisa também, o placar 2-0. Júlio César, Residencial Buena Vista, deixa eu falar aqui da Rosângela, ela mora na Travessa Pecuária. Júlio César, no Buena Vista. É, deixa eu ver quem mais aqui, tem outro que tá digitando aqui, moro no Travessa Pecuária, mas fala o nome aí, é o Raimundo, Marcos Roberto, mora na Fazenda Invernadinha, tem minha amiga Celi, que quero participar, meu telefone, camisa, sorteio, manda seu endereço, o seu bairro pra nós, Celi. A Lídia, bom dia, Caractel, segunda vez tento ganhar essa camisa, será que vai dar certo hoje? Manda o seu bairro também, minha querida. Quem mais tá aqui? Ó, tanta gente. E graças a Deus por isso, né? Cleonice tá participando também. O Regivaldo tá participando lá do Leontino. Seu Antônio de Melo. Bom dia, seu Tantoi! Seu Tantoi de Melo tá participando. Quem mais aqui? Parabéns pela excelente equipe. O Clenemar e a Eliane Paz do Cássio na escuta, rapaz. Um abraço, meu querido Clenemar. Um abraço, minha querida Eliane. Muito obrigado, viu? Fica o convite pra vocês estarem aqui com a gente todo dia, né? Vocês são maravilhosos, viu? Vocês são maravilhosos. O Edjavan também. É isso mesmo, Silva. Setor Parque Jatobá. O Silas, que é amigo do Lico. Não falou o setor, a Anália também, a Zuleide, a Maria Pureza, o Carlinhos Elegância Presença, mandando um abraço, nosso grande amigo seu Hélio, pessoa maravilhosa, né? Tem um aqui que ligou, não dá pra atender, minha amiga Terezinha também, mandou de alto, Terezinha, manda aí o seu bairro, onde você mora, digita aí, a Camila, que mora sabe aonde? No Ribeirão Alegre, no setor Leontino, tá nos ouvindo, a Valquíria. A Valquíria não falou, a Elma, minha querida Elma, né? Um abraço pra você, a Elma também tá participando, o Onadir, sou ouvinte, um abraço, gosto muito, um abraço pra vocês, Novaes. Ai, Jesus amado, são 11 horas e 49 minutos, Lico, 11h49 e nós temos esses campeões aqui, Lico, ó.
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1: Um abraço para todos vocês e esse super campeão também está aqui com a gente, ó, meu querido Frank Lico.
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1: É, um abraço meu amigo Franco, um abraço para todo mundo lá na oficina. São 11 horas e 51 minutos, 11h51. E a gente aqui, ó, apertadinho o tempo hoje aqui no Resenha Esportiva com essas duas feras, com o Aleph, com o Cássio, com o professor Léo. O que esperar, meninos, dessa seleção brasileira no jogo de hoje, hein? O que vocês esperam disso aí?
3: Antes do jogo, tem três pessoas mandando abraço aqui no Instagram também. O Wagner Miranda, a Edvânia, né? A Edvânia disse que é lá de Trindade. Não tá,
1: não. Opa, um abraço, longe, minha querida Edvânia.
3: E aí eu que tô mandando o terceiro abraço, que é pra minha esposa, que também tá na live aqui, não, assistindo, né, cara?
1: É.
3: Cara, nós tava conversando aqui antes de entrar no ar. Hoje é um jogo que o Brasil não tem que ganhar. Ele tem que ganhar e dizer que chegou na Copa. Tá? Tem que ser, primeiro tempo tem que acabar 3-0, se quiser ganhar alguma coisa, que é pra os outros olharem e dizer assim, ó, o Brasil chegou. E começar a entrar no campo, na hora do jogo, com um pouquinho de medo, porque senão vai ficar difícil.
1: É, e vocês, meninos?
4: Eu sou muito bairrista, né? Eu sou Brasil demais e eu espero muito da seleção. Eu ainda tô confiante, mas igual o Léo falou aqui, a gente conversou antes do programa, hoje é jogo pra atropelar. Hoje tem que convencer, né? Só vencer, não. Hoje é atropelo.
5: É, a nossa seleção tem que acordar, né? Pra começar a colocar medo. Porque senão, sinceramente, não, do jeito que tá, não vai botar medo em ninguém. Mas tem que acordar e vai dar certo. Tô confiante ainda.
1: E você, Lico?
2: Então, quando foi convocado o Ancelotti, né, pra seleção brasileira, eu tava muito confiante naquele treinador que iria fazer um grande trabalho. Sabemos que é pouco tempo de trabalho, é complicado para um treinador, mas eu esperava mais nessa Copa do Mundo. E que nem os meninos falaram, tem que mostrar para o que vem, né? A seleção tem 5 estrelas no peito e ali o jogador tem que fazer se respeitar, né? E é isso, né? A gente espera que o Brasil, só que a gente tá vendo aí os entendidos aí, dando já a escalação antecipada. Eu acho que deveria mudar mais, né? Eu acho que o Endrick tá pedindo passagem, eu acho que o Casemiro já provou que não tem condições de jogar na seleção, só uma pessoa que não entende aí pra ver como ele joga ali na seleção, cara, ele é o número 5, é o jogador que tem que fazer a primeiro combate ali e ele só fica trotando atrás de todo mundo. Ah, ele não levou os laterais, né? Os laterais do Brasil muito fraco, mas tá bom, fazer o quê? O que tem pra hoje é isso e vamos torcer, o que resta pra gente é torcer pra seleção brasileira aí, atropelar o Haiti, porque se só ganhar não dá, tem que atropelar.
1: Tem que atropelar. 11 horas e 53 minutos, 11h53. E hoje nós já até tivemos o sorteio, Lico. Nós já tivemos o sorteio aqui, porque senão os meninos não falam. Olha aí, Lico, quem foi o vencedor aí do sorteio aí, pra gente poder deixar os meninos falarem um pouquinho mais, né? Senão fica muito difícil. Gente, são 11h54. Eu queria perguntar pra vocês o seguinte: eu queria perguntar pra vocês, pros três aí. Vocês mexeriam em algumas posições ali para esse jogo contra o Haiti? Eu mudaria, eu vou começar por mim. Eu mudaria tudo porque o Brasil não ganha menos de 4-5-0. O Brasil tá pressionado. 4-5-0, coloca os caras para jogar, meu Deus.
4: Eu mexeria, fácil. Eu vejo muito assim, Bruno Guimarães para mim é um dos melhores volantes do mundo jogando no Newcastle, mas hoje o Danilo Santos tá pedindo passagem, só que eu manteria o Ibanhas também. Ali no meio, eu tiraria o Rafinha e colocava o Rayan, e o Igor Thiago colocava o Endrick. No mais, eu ia manter o
1: time. E você, Cássio?
5: Olha, assim como no jogo contra o Panamá, a entrada dos meninos, né, mudou o jogo completamente, eu acredito que tem sim que colocar os meninos para jogar. O Endrick, o Rayan, tá passando da hora de dar oportunidade para eles. Acredito que eles vão fazer a diferença nessa Copa.
1: Eu acredito também. Eu vou falar uma coisa para você, professor Léo.
3: Leozão, eu sou da velha guarda e esses caras que estão jogando pela seleção vestindo a amarelinha hoje, eles me dão raiva só deles estarem lá. Quem viu o Rivaldo, Ronaldo, Romário, cara, parece que eles não têm vontade de jogar representando o Brasil como se fosse jogar uma bola na esquina. Entra em campo e tem que mudar, além de tudo, é comportamento. Não é só a peça, tem que mudar comportamento.
1: Eu vou falar, eu mudaria o goleiro. Eu entraria com o Danilo, não tem como jogar com o Ibanhas, não tem como, ponto. Não tem como jogar com o Ibanhas. Danilo, Marquinhos, Gabriel, e eu colocaria, eu não mexeria na lateral esquerda, porque aquele menino foi muito bom, eu achei ele muito bom. No meio de campo eu colocaria o Bruno Guimarães, colocaria o Fabinho, colocaria o menino que jogou no Botafogo lá, o Danilo, e colocaria mais um no meio, que eu ia num 4-4-2, e lá na frente, eu colocaria o Vini Júnior e o Luiz Henrique, e deixava a coisa acontecer, porque não deu certo com esses outros. Eu colocaria um time extremamente forte no meio de campo e muito forte no ataque.
3: Só concordar contigo, é que parece resenha, porque ele veio do Inter, né, do tradicional adversário. Nosso goleiro, ele é um excelente goleiro. Só que ele, em Copa do Mundo, ele é azarado. Ele toma um chute e toma um gol.
1: Mas se nós for pensar assim, e o Alisson? Que nunca ganhou nada.
3: Sim,
1: o goleiro que tá no Grêmio lá, ele pelo menos é campeão olímpico.
4: Craquetel.
1: Oi.
4: Contra o Haiti, não dá de jogar sem o Fabinho. Volante pesado.
3: Mas é treino. Tem que pensar no contexto da Copa. Eu acho que tem que botar o time que vai jogar e que vai seguir. Enfim. Alisson não pode ser goleiro da seleção, não tem estrela pra isso. É um puta goleiro, desculpa o termo, mas,
1: não, mas segue é verdade.
3: O baile. E a gente tem que melhorar comportamento. Nós temos que entrar com vontade de ganhar.
1: Antes da gente terminar aqui, eu gostaria de ouvir do Lico, o time do Lico.
2: O meu time, se eu fosse o treinador hoje, com o que tem lá, né? O Everton, eu colocaria... Nossa, o Danilo e o Banes, pra mim, todos dois é muito ruim. Eu colocava o Ederson lá de lateral direito. Aí eu ia de Marquinhos, o Guimarães e Douglas. Eu ia de Fabinho, Danilo Santos, Luiz Henrique na frente, Endrick, Vinícius Júnior e Rayan. Eu ia ser radical.
1: Primeiro que eu não colocaria o rapaz que o Luiz falou, porque ele não é ala. Ele foi convocado pro meio, aí eu já estaria mexendo.
2: O Ibanez e o Danilo também não é.
1: Mas ele convocou os dois como ala. Ele convocou os dois como ala e não como meio. Trouxe um cara de lá pra jogar no meio. Aí ia desmerecer o Danilo e o Ibanez. Pronto, ponto. Do outro lado, você sabe quem que ganhou a camisa?
2: Vamos lá.
1: Quem ganhou a camisa aqui foi meu amigo Silas Rocha Guimarães. O telefone é o 999922. Não, como é que é aqui? É 99224, final 63. 99224, final 63. Silas Rocha Guimarães. Parabéns, meu querido. Você ganhou a camisa, pode vir aqui na rádio mais tarde buscar. Meninos, um abraço pra vocês, muito obrigado. O Carlos André já tá quase batendo na porta. Hoje foi muito rapidinho e eu espero que vocês possam ter um tempinho pra vir mais durante a semana, né, Lico? Pra gente fazer o programa das 11h15 até o meio-dia e meio e vocês aqui pra gente debater tudo. Muito obrigado, Lico. Um abraço pra você, Lico.
2: Um abraço pra você, Theo. Voltarei às 19h com Rancho Sertanejo.
1: Um abraço, professor Léo. Muito obrigado por mais uma vez recrutar os meninos e trazer aqui você que já faz parte do programa Resenha Esportiva.
3: Theo, eu que agradeço. Porta aberta. E aí agora é a gente planejar e começar a executar já a próxima. Tamo junto.
1: Um abraço, meu querido Aleph. Muito obrigado por tudo. E que o final de semana possa ser maravilhoso aí na presença de Deus, né?
4: Agradeço bastante, Craquetel, Lico, Cassius aqui, meu parceiro de Atlético e da vida, o Léo Rimolo aqui, que é um cara sensacional também. Obrigado pelo convite de coração, mais uma vez, terceira vez aqui. E obrigado a todos os ouvintes por estar aqui conosco.
1: Um abraço, meu amigo Cássio. Não pode esquecer de mandar um abraço pra quem tá lá na Portela te ouvindo, né? Tem um rabo de saia lá? Tem um Garrancho?
5: Rapaz, vou falar.
1: Se tiver o Garrancho, manda pro Garrancho.
3: Complicou, meu goleiro. Complicou.
1: Não pode esquecer. Se o Garrancho estiver lá, lembra do Garrancho. Um abraço. Obrigado, viu, camarada?
5: A mãe tá escutando.
1: Um abraço, galera, pra ela. Manda um abraço lá.
5: Queria agradecer pelo convite. Satisfação em estar aqui. Professor
1: toda nossa.
5: Léo, vocês. Sou fã de vocês. Mandar um abraço pro povo de Portelândia. Eu tava conversando com o Léo. Eu sabia que o povo de Portelândia acompanhava, porém eu não tinha noção da quantidade.
1: Glória
5: de gente.
1: A Deus. Glória
5: eu
1: a Deus.
5: Cheguei lá na cidade, o povo falou, tava escutando você na rádio, não sei o que. Você foi na rádio e não avisou a gente e tal. Eu falei, rapaz, eu não tinha essa noção. Um abraço pro povo de casa, minha mãe, meu pai, minha irmã, meu cunhado. Cunhado, eles falam que não é muito bom, né? Mas tem que mandar um abraço também.
1: Eu tenho um cunhado bom, viu?
5: Mandar um beijo pra minha sobrinha, amo muito vocês e amo Portelândia.
1: Um abraço pro Buchecha que tá lá nos ouvindo, né? Fez uma matéria pra nós, um abraço pro Buchecha. São 12 horas em ponto nessa manhã de sexta-feira, 19 de junho de 2026, 27 graus nesse momento. Meu Deus, chegou a sexta-feira, pai. Gente, um abraço pra você, fiquem todos com Deus. Louvado seja Deus pela minha vida, pela sua vida, pela vida de cada um aqui. E é o que eu falo, mas o Lico, não adianta você colocar as coisas na frente das promessas de Deus que você não anda. Coloque Deus em primeiro plano na sua vida, que ele vai te atender e você, mesmo com as dificuldades, irá conseguir superar os obstáculos. Não adianta, é Deus acima de tudo. Louvado seja Deus e louvado seja Deus. Até segunda, se ele quiser e ele há de querer.

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1: Olá, boa tarde para você. Agora são 12 horas mais 10 minutos, 12:10. Estamos chegando com o programa Sala do Povo. Hoje é sexta-feira, 19 de junho do ano 2026. Está no ar mais uma edição do Sala do Povo, edição de número 2035. Isso mesmo, que maravilha, né? 2035, a edição desta sexta, 19, nesse nosso primeiro bloco. A entrevista com a psicóloga doutora Maria Carolina tá aqui, né? Você já tá vendo na live, estamos ao vivo também no Instagram, né? Vamos falar sobre, olha só, abordando o tema comer para preencher vazios, a relação entre emoções e comida, não é isso, doutora? Tudo bem? Boa tarde, obrigado por você ter aceito o nosso convite em participar aqui no Sala do Povo, tudo bem? Boa tarde.
2: Boa tarde. Fico muito feliz de estar aqui na família Eldorado. Falo família porque já me sinto em casa.
1: Maravilha.
2: Né? Sei como vocês realmente se preocupam em estar sempre promovendo a saúde mental. E com certeza, um convite de vocês é uma honra. E sei que juntos vamos estar aí promovendo cada vez mais saúde mental, levando conhecimento. E hoje com essa temática tão necessária e importante, né? Nós vamos estar abordando sobre a fome emocional.
1: É, isso aí mesmo, porque atinge muitas pessoas, né? São milhares e milhares de pessoas com esse tema aí, com certeza, um programa muito especial. Inclusive, o ouvinte pode participar, 3672-0322. De repente, tem alguma dúvida, né? Pode fazer a doutora Maria Carolina. A nossa primeira pergunta, qual é a relação entre as nossas emoções e o comportamento alimentar, doutora?
2: Perfeito. É um ponto importante, porque nós precisamos entender o modelo cognitivo. Existe uma relação entre as situações, os pensamentos, as emoções, as sensações físicas e a forma de agir, que são os comportamentos.
1: Certo.
2: A partir do momento em que a pessoa ela começa a se alimentar pelas emoções, eu vou comer porque eu estou feliz, porque aconteceu alguma coisa que eu estava esperando muito, ela acaba não conseguindo identificar a fome física. E a partir daí começa alguns padrões disfuncionais que geram um prejuízo até mesmo na própria saúde, que é o adoecimento.
1: Olha só que maravilha, né? Muito bem, são 12 horas 13 minutos. Doutora, por que muitas pessoas conseguem seguir a alimentação durante o dia inteiro e perdem o controle à noite? Como explicar?
2: Excelente. É um ponto para a gente analisar até mesmo na rotina das pessoas, nos hábitos. Muitas pessoas têm a rotina diurna, né? Elas, durante o dia, fazem suas atividades, têm as suas programações e à noite é o momento, muitas vezes, do que a gente fala da pausa. E essa pausa acaba estando relacionada com o vazio que nós estamos falando aqui. É aonde tem a fome emocional. Aí é o cansaço, até mesmo o merecimento. Aí onde a pessoa vai e fala, não, eu vou comer porque eu mereço. Eu vou comer porque o meu dia foi difícil. E a partir daí, essa dificuldade.
1: Muito bem, agora são 12 horas 14 minutos. Muitas pessoas, inclusive, infelizmente, têm muita ansiedade, né? Claro, a gente, principalmente depois, né, que tivemos a pandemia, o Brasil, as pessoas realmente têm procurado psicólogos, enfim, remédios. E a gente pergunta, por que sentimos tanta vontade de comer quando estamos ansiosos? Tem alguma explicação?
2: Claro, a ansiedade ela é uma emoção relacionada ao futuro. E a psicossomatização, né, é uma resposta também, vai somatizando.
1: Certo.
2: E quando vem, né, essa emoção, essa ânsia, está diretamente relacionado também com o comportamento. E muitas vezes esse conforto está relacionado com a comida. Então é onde a pessoa acaba buscando ali na comida um tipo de conforto, um prazer, até mesmo uma válvula de escape.
1: Muito bem, uma outra pergunta que surge, como saber se a minha fome ela é física ou emocional?
2: Perfeito. Existem vários tipos de fome, né, além dessas que nós estamos conversando. E a fome emocional é aquela fome específica. Nossa, eu estou com fome de chocolate. É, eu estou com fome de pizza. E aquilo e pronto, sabe?
1: Certo.
2: E aí tá relacionado à emoção. Porque eu estou feliz, eu estou triste. É mais relacionado à questão emocional. E a fome física, não. Ela é gradual. Então, eu tenho minha refeição, aí com o tempo eu vou percebendo que o meu corpo vai tendo essa necessidade de se alimentar novamente. Um ponto importante que nós precisamos observar é que essa fome física, você vai comer outras coisas que não seja aquilo, aquele ideal, sabe? Porque o seu corpo tem as necessidades fisiológicas também.
1: Muito bem, agora são 12 horas 15 minutos, estamos conversando, portanto, aqui com a psicóloga doutora Maria Carolina, abordando o tema comer para preencher vazios, a relação entre emoções e comida. Mais uma pergunta que surge, essa aqui da nossa redação. Por que muitas pessoas recorrem à comida em momentos de ansiedade, tristeza ou solidão? E existe alguma relação entre traumas emocionais e comportamentos alimentares compulsivos?
2: Claro. Respondendo à primeira pergunta, a questão da relação entre o comer emocional, né? As emoções, elas estão diretamente relacionadas com o comer. Porque o comer, ele é um comportamento. Então, se a gente observa essa questão do modelo cognitivo, a gente vai ver que existe essa resposta a partir do que você está sentindo e também, né, o ato de comer, o ato de se alimentar. Quando a gente pensa no próprio emagrecimento em si, é feita uma reestruturação cognitiva para a gente conseguir ter um bom resultado, né, um resultado funcional. Porque não é somente você ir e fazer um novo plano alimentar. Você precisa de uma reestruturação. Você precisa entender esse seu funcionamento cognitivo, esses seus pensamentos, como você pensa, o que é a comida na sua vida, que lugar ela ocupa. Porque só assim você vai conseguir alcançar o seu objetivo.
1: Doutora, será que eu tenho compulsão alimentar ou apenas exagerei em uma refeição? Muita gente pergunta isso, né?
2: Sim. Um ponto importante é a individualidade. Pergunta por pergunta, não dá pra gente saber, né? Não dá pra eu saber, assim, só um recorte. Se é uma compulsão ou não, a gente precisa identificar o histórico. Mas de uma forma bem geral, o exagero é, por exemplo, tem uma ceia, né? Uma ceia de Natal, algo específico, um aniversário ou uma janta. A gente acaba exagerando, você come mais do que devia. Mas a compulsão é aquilo que todo mundo dorme, é o chamado ataca geladeira e acaba gerando um sofrimento, né? Então, é importante a gente analisar caso por caso, mas de uma forma bem geral, nós podemos fazer essa avaliação.
1: Muito bem, são 12 horas 18 minutos. Quais sinais indicam que a relação com a comida merece atenção profissional? Quais são esses sinais? Aquela pessoa, meu filho, minha filha, come a todo momento, a cada hora, meia hora, enfim. Qual é a dica que a senhora pode falar e dar também para as pessoas?
2: Um ponto importante, eu quero voltar lá na infância. Por quê? Os filhos são sintoma da família. Muitas pessoas chegam no consultório e falam: poxa, mas a minha família é uma família de obesos. Opa, para, né? A gente tem que observar que a obesidade, ela é multifatorial. Está relacionado com diversos fatores, né? Dentre eles, os fatores genéticos também. Mas existem também os fatores comportamentais, os comportamentos relacionados a isso. E a gente precisa observar. Então, quais tipos de comportamentos? Os embutidos, o que eu estou comprando, o que eu estou levando para casa? Como que está sendo essa relação familiar também com a comida? Porque muitas vezes as memórias afetivas, elas estão relacionadas apenas aos momentos à mesa. Então, a gente tem que analisar isso também. Mas um ponto-chave importantíssimo que a gente tem que observar é o sofrimento psíquico. Se existe sofrimento psíquico, se a gente observa algum tipo de comportamento ali que está gerando algum tipo, algum grau de sofrimento, merece sim uma avaliação.
1: Muito bem, Maria Carolina, uma outra pergunta. Qual é o maior erro que as pessoas cometem quando tentam emagrecer?
2: Maior erro. É interessante a gente pensar sobre isso, né? Porque é, quando a gente começa a culpabilizar, né? Uhum. Quando a gente começa a falar assim, não, a culpa é minha, a culpa é de... Peraí, eu preciso me responsabilizar. É totalmente diferente, né? Então, assim, um ponto importante nesse processo de emagrecimento é você se responsabilizar e, a partir daí, buscar uma equipe multiprofissional. Por quê? É, igual eu, como psicóloga, conto com os meus parceiros que podem estar ali de uma forma fundamental.

0: emoção ansiedade. Mas a gente precisa saber que existe, né, essa emoção ansiedade que eu tô falando tanto, mas existe também o transtorno de ansiedade, né, que está relacionado com a questão do sofrimento psíquico e que em alguns casos a gente precisa de uma avaliação diferente. Então, cada caso é um caso. É, algumas dicas práticas, né? Uma respiração consciente, prestar atenção no momento presente, aonde você está.
1: Uhum.
0: Outra dica, dica dos cinco sentidos. Você olhar, você sentir, sentir o gosto, né? Então, tudo isso você consegue estar reconectando no momento presente. Ah, eu já quero até aproveitar aqui falando de dicas.
1: Opa,
0: e como que você pode também estar mais consciente na sua alimentação.
1: Certo.
0: Porque isso acontece muitas vezes. A pessoa acaba comendo de uma forma transtornada e uhum. não sente ali o alimento. Então, uma dica seria você voltar para o momento presente a partir dos seus cinco sentidos, que é o Mindful Eat. E a partir daí, você consegue ancorar aonde você está, descansar os seus talheres e realmente sentir e estar aonde você está tendo ali a sua refeição.
1: Às vezes até pela pressa, né, do dia a dia, tem um horário, chego para almoçar e a gente come muito rápido, né? Isso não é bom, né? Tem que mastigar até para o estômago também, né? Para a saúde mesmo, né? E aí junta aquela ansiedade, né? Do dia a dia, os compromissos. Ah, eu tenho que fazer isso e o horário já só falta 15 minutos. Ou seja, é preciso, né? Calmar, comer direitinho, pensar.
0: Interessante, importantíssimo. Porque muitas vezes a gente organiza tempo para tudo, né?
1: É.
0: A gente coloca tudo na agenda, mas a gente não coloca na agenda o nosso tempo de se alimentar. Porque a Organização Mundial da Saúde já traz sobre isso, da importância da mastigação. Porque muitas vezes a gente coloca, organiza o tempo, mas a gente não prioriza o nosso tempo. É muito diferente isso.
1: Muito bem, são 12 horas e 24 minutos. Uma outra pergunta que surge: quando é a hora de procurar ajuda psicológica? Né? As pessoas que chegam até o seu escritório, onde você atende, né? Surge essa pergunta: qual é a hora de procurar uma psicóloga? Enfim, tem muita gente que deixa, né, para a última hora, enfim, qual é essa hora?
0: Isso é muito individual. A hora é a sua hora, né? Então, eu tenho alguns pacientes que chegam pra gente como já em sofrimento psíquico. Eu tenho pacientes que chegam pra mim pra prevenção do sofrimento psíquico. Sim. Então, é individual. Mas algo importante é você saber que existe o profissional da saúde mental, que você não está sozinho. E é tão interessante porque esse profissional, né, um profissional da saúde mental, ele tá ali justamente dando esse suporte até como salva-vidas. Porque muitas vezes a gente quer resolver tudo, a gente quer dar conta de tudo, mas a gente não consegue enxergar aonde eu estou nesse processo. E o profissional, o psicólogo, ele está ali justamente para te dar esse suporte.
1: Tá certo, agora são 12 horas e 25 minutos, meio-dia e 25. Uma outra pergunta: é possível emagrecer sem viver em dieta o tempo todo?
0: Claro, com certeza. A partir do momento em que você entende, né, o que nós estávamos falando, essa questão da reestruturação cognitiva, qual que é a responsabilidade da comida na sua vida, você entende, né, o seu plano alimentar, você entende sobre a função da comida, a fome emocional, você reconhece o que é uma fome física, você não vai precisar, né, ter o que a gente fala dessa dieta rígida, restrita, porque você vai poder ter um acompanhamento, o seu plano alimentar. Então, por isso que é tão importante você ter consciência de você. E a partir desse momento que você já alcançou seu objetivo, né, por meio dessa dieta, que às vezes precisa ser mais rígida, mais restrita, você se conheceu melhor, você dá continuidade aí.
1: Muito bem, doutor, uma outra pergunta que surge nessa nossa edição aqui do Sala do Povo: como as pessoas podem começar a construir uma relação mais saudável, consciente com a comida?
0: Importantíssimo. Por meio

0: do autoconhecimento. Quando você se conhece, quando você olha para você, quando você entende as suas crenças, o seu modelo cognitivo, você também vai entender melhor essa relação com a comida.
1: Agora são 12:27, 12:27, uma outra pergunta: quais são os sinais de que a alimentação está sendo usada como uma fuga emocional? Quais são esses primeiros sinais?
0: Vários.
1: São muitos.
0: Dentre eles, o sofrimento, né? A intensidade. Eu preciso de. É uma das frases que a gente mais observa no pensamento. Nossa, eu preciso de um copo da felicidade, que a gente fala que é a comida, né? Então, esse trazer como conforto.
1: Ah, como a infância, as experiências familiares influenciam a forma como nos relacionamos com a comida?
0: Excelente, influencia muito. Afinal, a gente observa os padrões comportamentais familiares, né? Muitas vezes repetidos.
1: É verdade, muitas das vezes, né? E uma outra pergunta que surge, quais são, né, os sinais de que a alimentação está sendo usado como a fuga emocional? E também, como é que as estratégias psicológicas podem ajudar alguém a lidar com essas emoções?
0: Importante a gente observar o autoconhecimento, né? A estratégia fundamental, padrão ouro que a gente observa em consultório é justamente isso. Quando eu entendo o modelo cognitivo, quando eu entendo o que funciona pra mim, começa a fazer mais sentido também.
1: Tá certo, agora são 12:29, 12:29. A gente deixa então os microfones, né? O Dourado já fechando essa nossa primeira meia hora, né? Agradecer você pela participação mais uma vez e uma outra colocação, né? Um convite às pessoas que estão nos acompanhando. Ah, você tem o atendimento aqui também em Mineiros, né? Presencial, não é isso?
0: Isso, eu atendo em Mineiros e atendo também de forma online. Certo. E gostaria também de deixar um convite, né, a todos, aos nossos ouvintes aqui da Eldorado, porque eu tenho o Clube da Consciência. É uma ação que eu decidi no mês de setembro, com o objetivo da promoção da saúde mental. É uma comunidade no WhatsApp, eu vou até encaminhar aqui para Eldorado, então os nossos ouvintes podem entrar em contato para vocês encaminharem o link também. Quem tiver interesse de participar, é um grupo gratuito onde as pessoas podem participar e eu posto ali diariamente dicas, reflexões, com o objetivo mesmo de conscientizar, de promover cada vez mais sobre a saúde mental. Um ponto importante que eu quero trazer aqui hoje, que eu quero deixar, é que o conhecimento salva vidas. Então, quanto mais nós entendemos, né, sobre um assunto, quanto mais nós estamos ali buscando, mais você vai ter a possibilidade de ser suporte de alguém que esteja em sofrimento e também com você. Então, assim, muitas vezes a gente não sabe o que fazer com uma pessoa que está em sofrimento psíquico ou outro tipo ali, porque você não entende. Então, busque ali, busque um profissional. Não tenha medo, né? Muitas vezes a gente observa dentro da saúde mental a questão do preconceito e como o preconceito ele ceifa vidas. Então eu venho aqui realmente a trazer esse apelo da promoção da vida, da importância de você se cuidar. E quero também já agradecer parceria. Agradecer a Cleia, minha queridíssima, que sempre faz, assim, de prontidão os convites, que eu sei que eu posso sempre contar com ela também, contar com todos aqui da Eldorado, que realmente vestem essa camisa da promoção da saúde mental, que realmente vem a importância de levar para os nossos ouvintes um pouco mais aí dentro da psicologia também. Me coloco à disposição. Né, o que vocês precisarem, podem contar comigo. E, mais uma vez, muito obrigada.
1: Obrigada a você, doutora Maria Carolina, em nome dos sócios proprietários aqui da Rádio Eldorado, em nome também da diretora executiva, Cléia Gouveia. Agradecemos mais uma vez a sua participação e que a gente possa retornar em uma outra oportunidade, porque são muitos assuntos, né? São temas realmente diferentes que ajudam a população. Por enquanto, muito obrigado. E, como de praxe, qual é a música que você quer ouvir?
0: A música que eu quero ouvir é Pra Você Guardei o Amor.
1: Olha, Pra Você Guardei o Amor. Nando Reis, apaixonada, é sempre romântica, né? Obrigado pela participação. Bom dia, bom final de semana.
0: Obrigada.
1: E o Brasil?
0: Brasil vai ganhar, né, pessoal? 3-1.
1: 3-1. Nós temos aqui mais o... Cadu. 3-1 também. A? Isabela. Qual é o placar? 3-0. E a Isadora? 3-0. E eu? 6-0. Inclusive, se eu acertar, a senhora falou que vai me dar um lanche, né?
0: Vou te dar um lanche.
1: Beleza, obrigado a todos. Logo mais, à noite tem Brasil. Vamos então fechar com Pra Você Guardei o Amor.

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Opa, muito bem, beleza? Boa tarde, gente! Sextou com muita alegria aqui na sua 91,9 FM. A partir de agora, eu daqui

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0: Muito bem, no seu rádio, 13 horas e 17 minutos. Vamos com os nossos oferecimentos do nosso programa Tarde Total. 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

0: Muito bem, no seu rádio, 13 horas e 27 minutos. 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
0: Eletro São José, hora certa. 13 horas e 31 minutos.
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0: Muito bem, beleza. 13:35. 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No seu rádio, 13:36. E vamos para o nosso canal interativo com as nossas participações, gente. Vamos ver quem tá com a gente participando aqui. Vai, meu boa tarde. A Val tá na sintonia. Tá participando com a gente. Seja bem-vinda, viu? É a Valdineia, no setor Leontino. Também a Maria Pureza tá participando. Boa tarde, seja bem-vinda. O Fabrício também tá participando, mandou um vídeo aqui no nosso canal interativo. A Eliette também tá participando, ó, tá na sintonia. Mandou maravilhinda tarde pra nós, toca Murilo Ruf e Matheus Fernandes. A música, só com ela, sou Eliette, falo do setor Boa Vista. Ó, também vou mandar meu boa tarde pro Nelson, Nelson Rodrigues, mandou boa tarde, Fran. Boa tarde, Nelson, seja bem-vindo. Nelson é o cabeludo lá do setor São João. Tamo juntos. Também vai meu boa tarde pra Elizabeth, tá participando aqui no nosso canal interativo. A Cida também participou. Oi, Cida, boa tarde.
20: Boa tarde, Franciele. Quero ouvir essa música somente pra mim curtir. E quem gostar da música também. Flores em Vida, com Zezé de Camargo e Luciano. E muito obrigado, um ótimo final de semana pra você.
0: Falou, Cida, valeu pela participação, viu? Ó, quem também tá com a gente é o João Batista, também participou aqui no nosso canal interativo. Boa tarde, seja bem-vindo, fique à vontade pra participar, tá bom? 13 horas e 37 minutos, então vamos curtindo aí os nossos pedidos musicais?

0: Uma salva de palmas, Murilo Ru.
1: Valeu, Goiânia.
2: Valeu, Murilo.
1: Que delícia, tamo cara. Junto. Tem que respeitar.
0: Que, é que isso?
1: Moda boa, lindo que demais. Moda boa, que moda boa.
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0: Você vai.

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0: Muito bem, no seu rádio, 13 horas e 55 minutos. 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
0: Jump Joias, hora certa, 13 horas e 59 minutos.
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Nelson Rodrigues, o cabeludo do setor São João, ele tá pedindo música de Matheus e Cauã. Nelson, escolhi pra você Meu Silêncio, que tem participação de Simone Mendes, tá bom? Espero que você curta. Ó, quem também tá pedindo música é o Lindomar Oliveira. Boa tarde, Lindomar, seja bem-vindo. Ele tá pedindo a música de Sandro Lúcio. E eu coloquei na sequência aqui pra você, tá bom, Lindomar? Valeu pela participação. Abraço também pro Manuel Rodrigues, tá participando com a gente. Boa tarde, Manuel.

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1: Muito bem, no seu rádio, 14 horas e 21 minutos, aqui na sua 91,9 FM. 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

seu rádio, Henrique Juliano, Amor dos Outros. 14 horas e 30 minutos aqui na sua 91,9 FM. E vamos pro nosso canal interativo com as nossas participações. Olha só, quem tá com a gente aqui no nosso canal interativo? A Simone tá participando, mandou boa tarde linda, seja bem-vinda. Também vai meu boa tarde pro Cláudio Alves, está participando com a gente. O Valdivino também participou aqui no nosso canal interativo. Boa tarde, Valdivino, muito obrigado pela sua mensagem e pelo seu carinho, viu? Tamo juntos. Vamos curtindo mais músicas? Agora quem canta na Era Azevedo, que tem participação de Fred Fabrício. O que é que a gente é?

0: Muito bem, beleza? Tô de volta, trazendo mais participações. Vamos ver quem tá com a gente? O Cláudio Alves está na sintonia. Boa tarde, Cláudio.
1: Marcelo, boa tarde, tudo bem? Eu queria por gentileza. Sem Direção com Rick Renner, solta a vida, simbora. 91,9 é a melhor da região do Vale do Araguaia. Obrigado, tchau.
0: Falou, Cláudio. Valeu pela participação, viu? Quem também tá com a gente é o Juventino, tá na sintonia. Boa tarde.
2: Alô, Franciele, minha linda. Boa tarde.
0: Boa tarde.
2: Tudo na paz, né?
0: Tudo na paz.
2: Manda um do Renan e Raí aí pra nós aí. Oferecer meus Gouveia aí. Né? O Lucas Gouveia, Robleco Gouveia, Renan Riquelme Gouveia. Capricha no ano do Renan e Raí, porque tá com os dias que não toca esses modão aí.
0: Beleza.
2: Beleza? Fala com nós, um abraço aí, um ótimo programa pra você.
0: Obrigada pelo carinho, Juventino, coloquei aqui, ó, o céu chorou por nós, Renan e Raí tá na sequência, logo após Rick e Renner. Valeu pela participação.

Muito bem, 14 horas e 43 minutos. Vamos com os nossos oferecimentos. 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

Muito bem, no seu rádio, 14 horas e 49 minutos. 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

Muito bem, no seu rádio, Zanetta e Cristiano. A música resumindo: 14 horas e 55 minutos. Quem ainda passou por aqui? Guilherme Santiago, solteiro sim, sozinho nunca. Foi pedido aí do Lindomar Oliveira. Abraço pra você, Lindomar. E temos mais participações aqui no nosso canal interativo. Dantinha tá com a gente. Mandou boa tarde, minha amiga. Manda um alô pra todos os ouvintes da 91,9 FM. É o Dantinha, um abraço. Bom fim de semana. Muito obrigada pelo seu carinho. Pra você também, viu, Dantinha? Abraço também pra Maria José, tá na sintonia. Boa tarde, Maria José. Muito obrigada pelo seu áudio, viu? E pelo seu carinho. Também vai meu boa tarde pro Hélio José, tá na sintonia, tá com a gente no setor Divino Espírito Santo. Tá curtindo a nossa programação. Muito obrigada pela audiência e, claro, pela participação. Quem também participou aqui pedindo música foi o Valdivino. Ele participou pedindo a música de Gustavo Lima, Ficha Limpa. E vou encerrar com ela, viu, Valdivino? Ele ofereceu aí, ó, para todos os ouvintes que estão acompanhando a programação. Muito obrigada pelo seu carinho. Tamo juntos sempre. Faltando apenas 4 minutos para as 15 horas, o nosso programa Tarde Total vai ficando por aqui. O nosso encontro fica marcado, né? Amanhã é a partir das 12 horas, aqui no nosso programa Tarde Total. E lembrando que pontualmente às 15 horas, vamos com a nossa consagração. E na sequência, o programa Entardecer no Sertão, com Gilmar Silva trazendo o melhor do sertanejo pra você. Então, um grande abraço, um grande beijo. Fui!

0: Produção Milícia da Imaculada.
1: Para Padre Kolbe, como é extraordinária a alegria interior daqueles que consagraram-se à Virgem Maria Imaculada. Como é belo o sentimento de ser propriedade dela e ter a missão de torná-la conhecida e amada pelas pessoas à sua volta. Em qualquer lugar que se encontre, uma alma que ama verdadeiramente de coração a Imaculada transmite ao ambiente que a rodeia o próprio amor a ela, quer dizer, conquista para ela almas em quantidade cada vez mais numerosa e de uma maneira cada vez mais perfeita. Procuremos não desistir da atividade missionária da conquista dos corações para a Imaculada. Rezemos para que se dilate a sua soberania nas almas. Ofereçamos para esse objetivo as nossas aflições, os nossos desgostos e, sobretudo, empenhemos-nos a fazer com que ela se contente conosco. Conseguiremos obter isso se a nossa consciência estiver sempre pura. Conservemos com cuidado a nossa imaculada pureza da consciência e, se for manchada, procuremos purificá-la o mais rápido possível. Assim, entreguemos-nos à Virgem Imaculada. E sejamos gratos por esta missão, porque quantas almas haverão de agradecê-la por toda a eternidade, pois através dos filhos consagrados a ela, eles também se aproximaram dela, a mãe de todas as almas. Amém.
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3: Virgem Imaculada, minha Mãe Maria, eu renovo hoje e sempre a consagração de todo o meu ser, para que disponhais de mim para o bem de todos. Somente peço que eu possa, minha Rainha e Mãe da Igreja, cooperar fielmente com a vossa missão de construir o reino do vosso Filho Jesus no mundo. Para isso vos ofereço minhas orações, sacrifícios e ações.

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2: Bora lá, começar a festa sertaneja na sua tarde de sexta-feira. E o finalzão de semana tá chegando, hein? Sexta-feira, 19 de junho, ano 2026. Abrindo a porteira do seu coração, aumentando o volume do rádio. Vai começar a partir de agora o programão mais sertanejão do Brasil. Chegando daquele jeitão, hein? A fim de ouvir moda sertaneja de qualidade. E aonde? Aqui na 91,9 FM.

0: rádio que está sempre ao seu lado desde 1979, a pioneira da região. Parece que começou a esquentar aí, enfim, parece que o calorão tá voltando. Olha, já vamos começar aqui trazendo boa tarde para você na querida cidade de Mineiros, para você na cidade vizinhas, fazendas, chacras, sítios, para você acompanhando aí no rádio do seu carro, do seu caminhão, da sua máquina agrícola, pessoal que tá curtindo aí pela internet, as modernidades deste mundão de meu Deus, né? Olha, diretamente aqui do estúdio, Helena Paniago, Gilmar Silva te fazendo companhia. Vamos juntos aí com moda boa, tem informação, tem a sua participação. Lógico, aí você pergunta, ué, eu posso participar hoje? Tá bobeando aí, fi? Devia ter participado faz tempo. É no 36720322. É o WhatsApp enviando mensagem de texto, mensagem de áudio. Quero ver quem vai ser o primeiro corajoso a enviar um áudio e falar, ó, cheguei primeiro aí, quero ouvir moda. E as modas do entardecer no sertão, como é que é, hein? É só as relíquias, meu filho.
1: A verdadeira relíquia.
0: Quem tá cantando aí, Matão e Monteiro, Paixão Bandida. Aí eu digo, vixe, nossa.

0: moda, hein? Quem colocou essa moda aí, meu filho?
1: É
0: modão do Interdecer no Sertão, hein? Milionário e José Rico. O nome dessa moda aí é Volta Pra Casa. Deixa as águas rolar, do André Andrade. Você é Meu Encanto, do Ginigeno e Paixão Bandida, do Matão e Monteiro. Começamos aí o Entardecer no Sertão. Você que tá chegando agora aí, seja bem-vindo. Aqui é a programação de 91,9 FM. Esse é o programa Entardecer no Sertão, trazendo o melhor do sertanejo para você. Nessa tarde, sexta-feira, tarde futebolística, Copa do Mundo rolando. E hoje tem seleção brasileira em campo. Você acredite ou não na seleção, vai jogar hoje. Qual que é o seu placar pro jogo hoje aí? O que você fala que vai dar essa seleção brasileira aí? Essa seleção que tá meio a meio, 50% acreditando, 50% já conformado que o negócio vai desandar. Que tá feio, né? Mas estamos na torcida aí, vai que dá certo, né? Ó, hoje teremos aí, daqui a pouquinho, a partir das 16 horas, teremos Estados Unidos e Austrália. Depois teremos aí às 19 horas, Escócia e Marrocos aí do grupo do Brasil. E às 21h30. Vamos ter o Brasil e o Haiti. Ei, Brasil, é Haiti, pelo amor de Deus. A oportunidade aí, deixa escapar não, hein?
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0: Hora certa, agora 15h24.
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0: Hora certa, agora 15:28.
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0: No Entardecer no Sertão, trazendo bico. 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
4: Programão Entardecer no Sertão, agora são 15 horas e 39 minutos. Ótima tarde de sexta-feira para você hoje, 19 de junho. Parabéns para os aniversariantes de hoje. Para você que está completando a idade nova hoje, parabéns aí pelo seu dia, um feliz aniversário, muita saúde, muita paz, muitos anos de vida, tudo de bom para você. Olha, deixa eu dar uma olhadinha aqui, como que tá a temperatura em Mineiro? Sou preocupado com essa temperatura, esse frio aí me incomoda de manhã, no início da noite, ah não. Deixa eu ver aqui, marcando nesse momento aí 29 graus, então tá bacana, tá? Acho que tá melhorando, hein? Melhorando. A vontade de dar uma pescada, filho. Tem que melhorar esse clima aí, dar uma esquentada, né? Vou mandar aqui um boa tarde pra Maria Lopes. Maria Lopes, tudo bem com você, Maria Lopes? Maria Lopes tá passando por aqui, ela não falou quanto que vai ficar o jogo. Então tudo bem, Maria Lopes, não precisa opinar quanto que vai ficar o jogo, não. Tem problema, não. Obrigado aí pela sua participação. Regivaldo tá passando por aqui. Regivaldo tá dizendo, Gilmar Silva, boa tarde. Aqui é o Regivaldo, hein? Quero ouvir Racine e Rafael Trevo de Tumbiara. E o meu palpite pro jogo vai dar 42-0. 42 Brasil, Haiti 0. Vixe, Regivaldo, aí também você tá exagerando aí. Nossa senhora aí. Racine, Rafael.
5: Rio Preto, 310 quilômetros. 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
3: Entardecer no Sertão, trazendo os oferecimentos do programa. 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
1: E a seleção brasileira vai jogar com quem? Hã? Com o Haiti? Ah, tá. E quanto vai ficar esse jogo aí? Que você fala pra mim? Qual o placar desse jogo aí? Que você fala? Renata tá participando aqui, tá dizendo boa tarde, Gilmar Silva. Gilmar Silva, olha, hoje é o seguinte, o Brasil, a seleção brasileira vai ganhar de

0: 2-1. E já aproveita e toca uma moda pra gente do Rick Renner, Céu de Setembro. Positivo, valeu Renata, obrigado pela sua participação. Quem mais aqui? Deixa eu mandar um boa tarde também, o Manuel Rodrigues. Ô Manuel, boa tarde. Tudo de bom, obrigado pelo carinho da sintonia. Ah, quem mais? A Cida. Cida, tudo bem com você, Cida? Boa tarde.
1: Boa tarde, Gilmar Silva. Quero oferecer essa música pro meu esposo, Deuraci, meu irmão Tonzinho, meu irmão Zé Cachucho, minha prima Judete, meu primo Tamiro, meu primo Ranulfo, Carlão dos Teclados e para todos que gostaram da música. Vestido Vermelho, Bonito Lamas. Muito obrigado, uma ótima tarde para você.
0: Valeu, Cida. Cida tá falando aqui que o Brasil vai ficar com 22 e Haiti 0. Que é isso, Cida? Que é isso, Cida? Fosse pelo menos 20, mas você já exagerou. Deixa eu ver o que mais aqui. O Thales tá curtindo o programa também. Thales, boa tarde, Thales. Como é que tá por aí? E aí, você bota fé na seleção brasileira ou quá, meu filho?
2: Alô, Gilmar Silva, como é que você tá? Beleza, positivo. Rapaz, eu acho que esse jogo da seleção aí, se não empatar, vai ficar 2-1 pro Brasil. Porque o jogo aí, vamos supor, o Haiti aí é meio custoso, né? É, mas manda uma modona pra nós aí de Zezé de Camargo e Luciano, O Dia Que Eu Saí de Casa, oferecendo pra toda a galera que tá na escuta.
0: Valeu, Thales! Brigadão, tamo junto! Zezé de Camargo e Luciano, O Dia Que Eu Saí de Casa.

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1: Hoje, sexta-feira, está entrando no ar mais uma edição do Minuto Comiva. Olha, a Comiva recebeu recentemente a visita do presidente da ProSoja Goiás, o senhor Clodoaldo Calegari, que deixou uma importante mensagem aos produtores e cooperados da cooperativa. Ele destacou o evento que acontecerá em Mineiros no próximo dia 26 de junho, marcando simbolicamente a abertura oficial da colheita do milho da segunda safra em Goiás. A cidade de Mineiros será a sede deste importante encontro promovido pela AproSoja Goiás. Ao final, Clodoaldo concedeu a entrevista reforçando
2: estar conosco no evento que realizaremos no próximo dia 26 de junho, aqui em Mineiros, que simboliza a abertura estadual da colheita do milho segunda safra. É um evento que a AproSoja já desenvolve há alguns anos, é um evento que é itinerante e sob a demanda de alguns associados e produtores aqui, já a cidade trazer esse evento para cá. Então, dia 26 de junho será realizado aqui em Mineiros a abertura da colheita do milho segunda safra. E a Comiva provavelmente estará conosco participando. Já nos deram ok aqui, só faltamos alinhar a melhor forma para isso. É um evento que ele tem um formato único. Ele começa com o café da manhã e posteriormente a gente costuma fazer um painel técnico, traz uma palestra de grande relevância também. Isso vai até o horário do almoço, onde é feita a colheita do milho e transmissão para dentro do pavilhão de eventos, para o telão, uma colheita simbólica, onde é representado o início da colheita do milho da segunda safra. Em sequência disso, o restante do dia, momento de network, de confraternização com todos os estandes dos patrocinadores. Um evento bem bacana. Os últimos eventos nossos passaram de 1.000 pessoas presentes. A gente espera que aqui a gente consiga bater essa marca.
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8: Uma ótima tarde para você de sexta-feira. 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
8: Programão pra lá de bom. Vamos falar de Copa do Mundo.
9: Brasil,
8: hoje tem Brasil em campo. Deixa eu dar uma olhadinha aqui, o que tá rolando? Tá rolando agora segundo, primeiro tempo, né? Primeiro tempo de Estados Unidos e Austrália. Estados Unidos vai ganhando aí pelo placar de 1-0 e tá colocando a roxa aí, tá indo pra cima, não tá segurando o jogo não. Fez 1-0 e tá indo pra cima. Até o momento, os Estados Unidos conseguindo aí a sua segunda vitória consecutiva aí, né? Até o momento, duas vitórias 1-0, vamos lá ver se consegue aí segurar esse resultado de 1-0 ou se consegue ampliar. 32 minutos aí do primeiro tempo, Estados Unidos 1, Austrália 0. Deixa eu mandar um abraço aqui pra Cida. A Cida falou: Gilmar Silva, acho que eu exagerei. Eu quero voltar atrás aí no... Por que que você exagerou, Cida? Só porque você tinha falado que o jogo ia ficar 22-0? Não, exagerou não. Isso aí é normal, é Copa do Mundo, pode acontecer de tudo, Cida. Ela tá falando: Gilmar Silva, vai ficar, meu palpite é 2-0 para o Brasil, tá? Aliás, 2-1 para o Brasil, tá bom, Cida? Obrigado aí pela sua participação. A Antônia também tá dizendo: Gilmar Silva, Brasil hoje 4-0 em cima do Haiti. Ó, a Antônia tá mais otimista com a seleção brasileira. E o Hendrick, será que o Hendrick joga hoje? Se depender da maioria dos brasileiros, sim. Se depender do Ancelotti, não é Ancelotti, é Ancelotti, ele não tá na Itália, ele tá no Brasil, é Ancelotti, pronto. Se depender do Ancelotti, provavelmente não. Quem mais aqui? Deixa eu ver. A Eliette tá dizendo: Gilmar Silva, maravilhinda tarde pra nós aí, meu filho. Opa, positivo. Gilmar Silva, tem aquela moda que fala assim, ó, fui dando porrada? Com quem, ô Eliette? Deixa eu ver aqui, ela tá falando com o Eduardo Costa. Não, com o Eduardo Costa eu não tenho, viu, o Eliette? Eu vou ter aqui com o Leandro e Leonardo. Pode ser? Então tá beleza. Aí ela tá dizendo o seguinte: tô aqui no setor Boa Vista. Beleza então, Eliette. Obrigadão pela sua participação. Tamo junto aí. Vou dar um abração pro Beira também. O Beira tá dando palpite dele aqui. Ele falou: Gilmar Silva. Porque pra colocar o pessoal alerta aí, que tá, vai dar é 2-0 pro Haiti. Vixe, aí eu vou te contar, hein? Aí você tá acreditando no Haiti demais, hein, Beira? Abração, Beira. A dona Ivone também tá na cidade de Portelândia curtindo o programa. Obrigado aí pela participação, Beira. Tamo junto. Vamos lá. E essa moda aí que foi dando porrada? Ué, isso aí é violência, né não, gente? Isso é violência. Ah, é modão. Aí sim. Leandro e Leonardo foi dando porrada. Modão que toca no Entardecer no Sertão. Aqui pela sua 91,9 FM.
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1: Começando a Hora do Recado desta sexta-feira, 19 de junho, ano 2026. 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E na Hora do Recado, a gente começa aqui com a sessão solicitações de emprego. Fabiana está à procura de emprego como passadeira, auxiliar de cozinha, operadora de caixa, faz serviços gerais, telefone 64999434861. Eliane e o esposo estão à procura aí de emprego como caseiros, eles têm referência e experiência em fazendas. Os interessados podem entrar em contato pelo telefone 64993335693. Rodrigo está à procura de trabalho em fazenda, trabalha como caseiro, ele é casado e também trabalha com serviços gerais. Telefone 64996124157. Lindomar está à procura de emprego como caseiro e faz serviços gerais. Telefone para contato 64996558660. O Antônio Geraldo está à procura de emprego em fazenda, trabalha com trator, com gado e faz serviços gerais. Telefone 64999343902. Nairon está à procura de emprego em fazenda, com serviços gerais, né? O telefone 64999279925. Muito bem, trazendo agora a sessão vagas de emprego, Lohane está à procura de vendedor ou vendedora agropecuária. E interessados, telefone para contato aí é o 66996783166. Olha, a Posê está com vagas abertas aí para manicure e pedicure, parceria e também aplicadora de laser. Formação na área de saúde e experiência será um diferencial. Para mais informações, 64993248792. Agora são 16:54. Hora do recado na sessão de utilidade pública. Olha, Marlos Alves Carvalho perdeu uma carteira de couro marrom contendo aí 3 cartões bancários. Perdeu próximo ao posto Centro-Oeste. Quem encontrou, vier a encontrar, pode estar deixando aqui na Rádio Eldorado. Sessão agora de compra-se, vende-se, aluga-se ou troca-se. Olha, vende-se uma excelente área com mais de 11 mil metros quadrados, situada na Avenida Antônio Carlos Paniago, entrada principal da cidade de Mineiros. Ponto de grande fluxo, visibilidade e localização. Perfeito para quem busca investir com segurança e alta rentabilidade. Ideal para empreendimentos comerciais, industriais ou residenciais. Terreno amplo e estratégico. Fácil acesso e grande movimento diário. Potencial para construção de galpões, loteamentos, supermercados, postos, centros comerciais e muito mais. Para mais informações, WhatsApp 64 996 99 7708. Olha, vende uma casa, possui 2 quartos, sala de estar, cozinha, banheiro e também um terreno nos fundos. Valor de R$100 mil. Para mais informações, 64999699170. Aluga-se um cômodo comercial na Rua Araguaia, quadra 27, lote 18, setor Leontino. Interessados, telefone 64999564702. 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
10: Opa, Entardecer no Sertão. E agora, Entardecer no Sertão? Vamos informar a hora certa?
11: E a hora é agora.
10: A hora agora, 16:59. Ótima tarde pra você de sexta-feira. Sextou? Sextou aí? É, mas tem gente que fica feliz quando chega sexta-feira, hein? Não sei por quê, fi. Ah, entendi. Ah, agora sim tudo faz sentido aí. Então, mandar um abraço pro pessoal que tá curtindo o programa aqui, gente, participando conosco, deixando os palpites aí pro jogo da seleção brasileira. E hoje o Brasil entra em campo. Vai ter Brasil em campo hoje. É Brasil e Haiti pela Copa do Mundo 2026. Deixa eu mandar um abraço aqui pro Marcos Robertas e no Gilmar Silva. Manda um modão para nós aí do Zezé de Camargo Luciano, sem você. E aqui é o Marcos Roberto, manda para todos aí da região do João Avelino, Gilmar Silva. E o placar do jogo, 5-1 pro Brasil. Ó, aí sim, hein, garoto, valeu. Deixa eu ver quem mais, Edson Petronilho, da cidade de Portelândia, dizendo boa tarde, Gilmar Silva, toca a moda pra gente aí. É, pra que chorar, essa moda é do Cristiano Neves. Tô aqui na cidade de Portelândia. Hoje 2-0 pro Brasil. Ó, e vamos que vamos, vamos que vamos. Valeu, Edson. Também, quem mais aqui? Ó, a Rosa Maria. Ô, Rosa Maria, como é que você tá, Rosa Maria? Rosa Maria, ontem você ganhou a camiseta no Entardecer no Sertão. Tem que vir buscar, senão vai perder a vez, hein? Tem um monte de gente querendo. Vem buscar a camiseta, Rosa Maria, senão você vai perder a camiseta. Deixa eu ver quem mais aqui. Mandar um abraço também pra dona Denise, seu Sinato, na Fazenda Oliveira. Será que a dona Denise tá assistindo o jogo? Tá nada, né, dona Denise? Quer ouvir moda? Como é que a senhora tá? Tudo bem por aí? Fala comigo, boa tarde.
12: Gilmar Silva, boa tarde, tudo bem por aí?
10: Opa, tá graças a Deus.
12: Bem, graças a Deus.
10: Que bom.
12: E o jogo aí, você gosta de jogo?
10: Nossa senhora!
12: É, passa Amor Distante, ofereço meu esposo Nato, o pessoal da região da Mumbuca.
10: Positivo.
12: E pro Brega, o Carrinho, pra todas as pessoas que estiver ouvindo. Isso. Da região da Mumbuca, tá bom?
10: Positivo.
12: Fique com Deus aí, um abraço. Sinato tá mandando lembrança também.
10: Obrigado!
12: Tá? E eu ofereço pra vocês aí da Rádio Dourado também, tá bom? Fique com Deus, aí um abraço.
10: Amém, dona Denise, abração pra senhora, o Sinato, obrigado aí pelo carinho, participação, a gente fica feliz aí sempre, tamo junto. Amor distante, Maide Marcelo, os filhos do Boninho aí.

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3: Hora certa, agora 17:20.
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1: Hoje, sexta-feira, está entrando no ar mais uma edição do Minuto Comiva. Olha, a Comiva recebeu recentemente a visita do presidente da ProSoja Goiás, o senhor Clodoaldo Calegari, que deixou uma importante mensagem aos produtores e cooperados da cooperativa. Ele destacou o evento que acontecerá em Mineiros no próximo dia 26 de junho, marcando simbolicamente a abertura oficial da colheita do milho da segunda safra em Goiás. A cidade de Mineiros será a sede deste importante encontro promovido pela AproSoja Goiás. Ao final, Clodoaldo concedeu a entrevista reforçando o convite aos produtores e cooperados da região. Acompanhe.
2: Em primeiro lugar, convidar a Comiva para estar conosco no evento que realizaremos no próximo dia 26 de junho, aqui em Mineiros, que simboliza a abertura estadual da colheita do milho segunda safra. É um evento que a AproSoja já desenvolve há alguns anos, é um evento que é itinerante. E sob a demanda de alguns associados e produtores aqui de Mineiros, nós resolvemos prestigiar a cidade e trazer esse evento para cá. Então, dia 26 de junho será realizado aqui em Mineiros a abertura da colheita do milho segunda safra. E a Comiva provavelmente estará conosco participando. Já nos deram ok aqui, só faltamos alinhar a melhor forma para isso. É um evento que ele tem um formato único. Ele começa com o café da manhã e posteriormente a gente costuma fazer um painel técnico, traz uma palestra de grande relevância também. Isso vai até o horário do almoço, onde é feita a colheita do milho e transmissão para dentro do pavilhão de eventos, para o telão, uma colheita simbólica, onde é representado o início da colheita do milho da segunda safra. Em sequência disso, o restante do dia, momento de network, de confraternização com todos os estandes dos patrocinadores. Um evento bem bacana. Os últimos eventos nossos passaram de 1.000 pessoas presentes. A gente espera que aqui a gente consiga bater essa marca.
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Agora são 17 horas e 25 minutos. Deixa eu mandar aqui um abraço pra. Pra Lúcia. Ela tá dizendo o seguinte: o Marcelo toca moda pra gente aí. Do. Como é que é o nome da moda, Lúcia? Ela quer pedir aqui, ela quer ouvir o Moleque Peralta. Essa moda eu vou ter ela aqui com João Mineiro e Marciano. Não é nem com Mariano, é o Marciano, né? João Mineiro e Marciano, Moleque Peralta. Tá bom, Lúcia? Ô Edson Petronilho, vou tocar a moda aqui que você pediu, Edson. Essa moda que você tá pedindo aí, do Serenata pra Lua, ou pra um Prainha, eu vou ter ela no, na programação, no momento aqui, com Ouro Negro e Dorivan. Beleza, garota? Assim que a gente agilizar aqui pra colocar na programação o Prainha, a gente vai ter também essa opção aí. Mas no momento vai ser Ouro Negro e Dorivan. Serenata pra Lua. Eu vou te contar, essa moda aí é pra chacoalhar as estruturas.

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1: Hora certa, agora 17:48.
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1: Boa noite, amigos ouvintes da Rádio Eldorado. São 18 horas, momento da Ave Maria. Pedimos licença para entrar no recinto do seu lar, do seu estabelecimento comercial, no seu carro, na sua fazenda, pela internet, onde você estiver, para orarmos juntos, agradecendo ao Senhor por mais um dia que termina. Hoje vamos refletir sobre o Evangelho de Mateus, capítulo 6, versículos 19 a 23. Naquele tempo disse Jesus aos seus discípulos: Não junteis tesouros aqui na terra, onde a traça e a ferrugem destroem, e os ladrões assaltam e roubam. Ao contrário, juntai para vós tesouros no céu, onde nem a traça e a ferrugem destroem, nem os ladrões assaltam e roubam, porque onde está o teu tesouro, aí estará também o teu coração. O olho é a lâmpada do corpo. Se o teu olho é sadio, todo o teu corpo ficará iluminado. Se o teu olho está doente, todo o teu corpo ficará na escuridão. Ora, se a luz que existe em ti é escuridão, como será grande a escuridão? Palavra da salvação, glória a vós, Senhor.
2: O anjo do Senhor anunciou a Maria e ela concebeu do Espírito Santo. Ave Maria, cheia de graça, o Senhor é convosco. Bendita sois vós entre as mulheres, bendito é o fruto do vosso ventre, Jesus. Santa Maria, Mãe de Deus, rogai por nós, pecadores, agora e na hora de nossa morte. Amém. Eis aqui a serva do Senhor, faça-se em mim segundo a vossa palavra. Ave Maria, cheia de graça, o Senhor é convosco, bendita sois vós entre as mulheres, bendito é o fruto do vosso ventre, Jesus. Santa Maria, Mãe de Deus, rogai por nós, pecadores, agora e na hora de nossa morte. Amém. E o Verbo se fez carne e habitou entre nós. Ave Maria, cheia de graça, o Senhor é convosco, bendita sois vós entre as mulheres, bendito é o fruto do vosso ventre, Jesus. Santa Maria, Mãe de Deus, rogai por nós, pecadores, agora e na hora de nossa morte. Amém. Rogai por nós, Santa Mãe de Deus, para que sejamos dignos das promessas de Cristo para sempre. Oremos. Infundi, Senhor, nós vos rogamos a vossa graça em nossos corações, para que nós, conhecendo pela anunciação do anjo a encarnação de Jesus Cristo, vosso Filho, por sua paixão e morte de cruz, cheguemos à glória da ressurreição. Pelo mesmo Cristo, nosso Senhor. Amém.

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2: Olha o Entardecer no Sertão, agora são 18 horas e 12 minutos. 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
2: Falando de Copa do Mundo, daqui a pouco tem seleção brasileira em campo, né? E os Estados Unidos acabou de vencer a Austrália 2-0. Então, os Estados Unidos 100% de aproveitamento aí. Dois jogos, duas vitórias, hein? Carimbando aí praticamente a classificação. Show de bola. Vamos mandar aqui um abraço pra... Mandar um abração aqui, ó, pro Ubeira, tá lá na cidade de Portelândia, juntamente com a dona Ivone. Dona Ivone tá pedindo pra ouvir uma moda aqui, tá oferecendo pra amiga dona Arlete. Abração, dona Arlete, dona Ivone, Beira. Estão pedindo pra ouvir uma moda aqui bacana do Teixeirinha, Velho Casarão. Vamos tocar essa moda já, já. Quero aproveitar também, já ofereceu essa moda, meu amigo Adelar Fagundes, lá na região da Estância, pertinho da Perolândia. Alô, Adelar Fagundes, abração. O que mais aqui? O Cláudio Alves também tá curtindo o programa, pedindo para ouvir modão. Cláudio, como é que você tá? Fala comigo.
3: Alô, Osmar Silva. Bom noite, sucesso. Coelho Osmar Silva. Vamos ver tu virou nove. Solta a vinheta aí, quero ver pra gente ver Zé Ramalho. Entra a serpente, a estrela. A estrela, solta a vinheta, simbora. Bom noite, sucesso. Coelho Osmar Silva. Só do batom, velho. Obrigado.

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0: Marco entardecer no sertão. Deixa eu o Lick tá chegando aqui, o Lick disse que daqui a pouquinho vai começar o programa Rancho Sertanejo, esse que é pra eu dar o fora daqui rapidão, que tá apressado hoje, e tem muita coisa pra falar, tem que falar da seleção. Deixa eu pegar aqui a fala do Lico, eu ver qual que é o palpite do Lico aqui pro jogo de hoje aí da seleção brasileira contra essa forte, imbatível seleção do Haiti. Ô Lico, como é que tá a expectativa aí? Boa noite.
1: Boa noite Gilmarcio, boa noite aí os ouvintes do Entardecer no Sertão. Olha, hoje o jogo, assim, se o Brasil não golear aí de 3 pra cima aí, tá tudo errado, né? Porque o Brasil jogar com uma equipe igual o Haiti e não golear, se jogar micho ali ganhando de 2-1, 2-0, pra mim tá tudo errado. Tem que golear porque o Haiti, cara, nem sombra do Brasil.
0: E se mostrar um futebol meia boca, que nem vem mostrando aí, é contra o Haiti, então só vai concretizar aquilo que, assim, a maioria das pessoas, logo tem aqueles que nunca pensam desse jeito, mas tem aqueles que têm a sua opinião, que a seleção está uma seleção desacreditada, uma seleção desestruturada, que a vinda aí do Ancelotti, que na verdade é Ancelotti, que aqui é Brasil, a gente não fala Ancelotti, não adiantou de nada, né, Lico? Eu acho que tem mais coisa envolvida por trás, além de uma mente que sabe sobre futebol.
1: Com certeza, né? Assim, quando o Ancelotti foi contratado ali pela CBF, eu achava que ia tudo mudar. Mas agora vi que tudo continua como antes, né? Todos os treinadores passaram ali pela seleção, não deu um diferencial, né? Porque a gente vê que parece, né? A gente não pode afirmar, mas parece que é os empresários também que têm a influência nas convocações, porque tem jogadores ali na seleção, Gilmar Silva, ouvintes, que não tem condições de jogar no Brasil. E estão lá. Então a gente deixa acreditar que são empresários que têm muita influência aí no Brasil.
0: Olha, que são coisas óbvias. Por exemplo, quem já tá lá na seleção, tem muitos que deviam estar e não estão. E quem tá lá, por exemplo, o menino Endrick lá, que muita gente queria que ele entrasse nesse jogo que o Brasil teve empate aí, né? O Lick não entrou.
1: Então, com certeza, né? Parece que é uma pirraça ali dele, né? Parece que tem jogador.
0: Ou
1: é
0: um esquema por fora, que nem você falou, né?
1: Exatamente, pode ser aquele esquema por fora. Eu já vi falar sobre até chuteira, né? Chuteira dele não é da Nike, não é da Adidas, é lá de uma empresa dos Estados Unidos. Isso, às vezes, pode também influenciar. Se for isso aí, a gente tá muito perdido aí, porque não é normal uma coisa dessa acontecer. E não só o Endrick que tem que entrar, não. Tem o Danilo Santos, tem Rayan, Luiz Henrique, muitos jogadores ali que tem que entrar na seleção para dar um gás, né? Um gás novo, porque o Brasil, olha, 29.2, a seleção mais envelhecida de todos os tempos.
0: Olha, que isso é uma pena, assim, porque o Brasil sempre foi um país apaixonado pelo futebol, quase 100%. Muita gente mesmo apaixonada pelo futebol. A gente vê acontecer essas coisas aí nos últimos anos, não só pela safra de jogador que tá vindo aí, mas pela situação que a seleção vem sendo conduzida. Eu acho que tudo isso aí gera essa questão que o futebol que mostra hoje em dia, né, Lico?
1: Com certeza. O ciclo do Brasil esse ano foi tudo errado, né? Então, assim, tem seleções, igual, por exemplo, a França, o Didier Deschamps tem 13 anos que tá à frente aí da seleção francesa. O Brasil, né, nos últimos 4 anos, teve no mínimo aí 4 ou 5 treinadores, né? Troca de presidente da CBF. Então, isso aí é reflexo, né? Vai refletindo aí na situação que tá agora. Então, a gente não concorda, né? Acha que esses presidentes da CBF, já tem até denúncia do atual presidente da CBF, por isso que o futebol brasileiro tá nesse descaso, né? Os jogadores, antigamente você ia entrevistar um menino, qual o seu sonho? Jogar na seleção brasileira. Isso. Hoje não, eu quero jogar na Europa. A amarelinha já não faz mais aí a segunda pele dele.
0: Exatamente, mas assim, por mais que aconteça, a gente sempre acredita, a gente torce, lógico, né? Tá sempre torcendo. E qual que é o seu palpite pro jogo hoje?
1: Então, eu acho assim, eu acho que o Brasil vai ganhar aí de 3-1.
0: 3-1. Por incrível que pareça, eu acho 5-0.
1: 5-0? Não, se for, eu vou ficar muito feliz.
0: Eu também.
1: Assim, eu acho, por exemplo, nós pra tomar gol é facinho, porque aquele goleiro nosso ali é um derrotado, é um perdedor, já tem 2 Copas no lombo, agora vai a terceira Copa, não dá assim, aquela confiança na gente, né? Eu acho que o Brasil aí, ele é teimoso, ele vai entrar com a equipe, ele não vai jogar o primeiro tempo, você pode ter certeza, não vai jogar o primeiro tempo bem, no segundo tempo vai ter que fazer as mudanças pra jogar bem.
0: eu jogo esse palpite 5-0 também pelaquela esperança, que nem você falou, tem que golear, porque é o Haiti, para talvez trazer mais um pouquinho de esperança e tem que golear. Então, por que eu tô falando assim? 5-0, tem que ser 5-0.
1: Se for 5-0, aí as coisas pode estar ajustando aí pro lado do Brasil. Mas se não for, eu falo para você aí, se ganhar, vamos supor, se o Brasil ganhar de 1-0, 2-1, para mim, continua do mesmo jeito do primeiro jogo.
0: Também acho.
1: Aí não adianta.
0: Ô, Lick, agora eu quero te fazer uma pergunta, vamos ver se você vai me saber responder essa pergunta. Que programa vai ter daqui a pouquinho, a partir das 19 horas?
1: Rapaz, é um programa que chama Rancho Sertanejo aqui com Luiz Carlos Lico, né? Levando aquela música raiz aí pra você, o querido ouvinte.
0: E pode participar nesse programa aí,
1: Lico? Rapaz, não pode não, deve. 36720322.
0: Daqui a pouquinho, né, Lico?
1: Daqui a pouquinho.
0: Aí sim. Deixa eu mandar um abraço aqui, Lico, lá na cidade de Portelândia, acompanhando aqui o Entardecer no Sertão. A dona Arlete tá passando por aqui, ela tá dizendo, Gilmar Silva, oferece aí pro essa moda pra dona Ivone, também pro Beira, pro Valdir. Abração, dona Arlete, obrigado aí pela participação. Ela pediu uma moda bacana aqui, ó, do Flor do Meu Jardim. Essa moda é com o Valdir Passa. Vamos ouvir agora.

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1: Olha, chega no finalzinho do Entardecer no Sertão. Na sequência tem o programa Rancho Sertanejo com Luiz Carlos Lick. Vamos aqui agradecendo pelo carinho da sintonia e dizendo o seguinte, que amanhã estarei de volta, assim se Deus permitir, a partir das 15 horas eu te espero, hein? Pra você, excelente noite, sexta-feira, boa sorte aí pra nossa seleção brasileira e fique com Deus. Tchau!

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1: Abre as portas do Rancho Sertanejo nesta sexta-feira, 19 de junho de 2026, 25 graus, marcando os termômetros aqui na nossa querida Mineira, 19 horas e 5 minutos. Para você que é comunicando com você aqui do Estúdio Helena Paniago, para você que ficou na boa companhia aí de Gilmar Silva no Entardecer no Sertão, agora é aqui comigo Luiz Carlos Lico, com Rancho Sertanejo. Vamos até as 21 horas levando a boa música aí até você. Olha, para as fazendas, para o sítio, para as chacras, aí para os assentamentos, né? Um abração aqui do Luiz Carlos Lico e do Rancho Sertanejo. Para você que trafega aí na 364, né? Geós que cruza o nosso município, um abração, que você tenha uma excelente viagem. Para você que tá na cidade, circo vizinho aqui da cidade de Mineiros, um abração. É aqui para nossa querida Mineiros também. E para quem tá aí no aplicativo, né? A Eldorado está aonde você quiser. Olha, vamos dar mensagem da noite. Talvez você olhe para os seus erros e pense que foi longe demais, mas Jesus contou essa verdade. A alegria no céu quando alguém se arrepende e volta para Deus.

Talk, uma música aí bonita do cantor Cristiano Neves. Olha, eu coloquei aqui Interfone com Cristiano Neves, tá bom? Um abração pra você, obrigado pela sintonia e pela audiência, Mara. E aí, Mara, tranquilo, boa noite pra você, tá bom? Agora vamos aqui de Interfone. Vamos ver aqui, Wilson Pina, rapaz. O Wilson Pina também já mandou aqui um alô. Lico, vai um Teodoro Sampaio. Tô na Eldorado, aqui na Corredeira. Ô, Wilson Silva Pina, rapaz. Esse aqui torce pro Vila Nova, né? Esse é de carteirinha, torcedor do Vila Nova. Um abraço aí, Wilson. E pra todos aí da Corredeira, né? Um abração pra você. Obrigado pela sintonia, pela audiência. É, vamos escolher aqui uma de Teodoro Sampaio e mandar aí pra você, tá bom? Mas antes, vamos de Interfone. Cristiano Neves, lá pra Mara. Boa noite do Rancho Sertanejo.

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1: Agora 19 horas e 13 minutos, 91,9, é a melhor rádio no seu rádio. Agora o Rancho Sertanejo vai lá pro Morro Vermelho, lá na Fazenda Hilário. É, vamos falar com Silomar. E aí, Silomar, como é que tá as coisas por aí? Um abraço pra você, meu querido.
2: Boa noite, Lico.
1: Boa noite.
2: Aqui é o Silomar. Lico, passa aquela musga Loira do Carro Branco e oferece pro Valdeir, lá na chácara Coração de Jesus. Ele é apelidado por Negrão. Fala que é o primo dele, Silomar. Muito obrigado e fica com Deus.
1: Amém. Fica com Deus também. Ô, Silomar, um abração. Ô, Valdeir, eu conheci do Negrão lá na fazenda, lá na chácara. É, Coração de Jesus, né? Um abração lá pro Valdeir. É, rapaz, o Silomar mandou um vídeo aqui, rapaz. Fogão caipira. Ô, rapaz, que legal. Vamos ver o que é. Parece que o Radinho tá ligado lá. Aí, fogão caipira. Olha o radinho ligado aqui na 91,9. Ó. Silomar, um abração pra você. A Mara, ô Mara, um abraço pra você também. Um abraço aí pra vocês que tá aí na Fazenda Hilário, né? Um abração pra você. Agora chega aí pra você, meu querido. É o Silomar, Loira do Carro Branco, com João Paulo e Daniel. Agora vamos atender o Viltomar Rolandino. Ô, meu querido, boa noite.
3: Boa noite, Lico. Tudo bem?
1: Tudo aqui, jóia.
3: Graças a Deus, tá bem. Como é, Lico? A Rádio Dourado vai dar o resto do jogo do Brasil. De vez em quando, durante o programa. Aí você roda aí pra nós também uma música com Telemann Telemann. Escolhe um aí pra nós.
1: Tá certo. Ô, Viltomar, boa noite. E aí, como é que você tá? Um abração pra você. Obrigado pela sintonia. Não, a gente não vai não, porque o Rancho Sertanejo acaba às 21 horas, né? E aí a gente vai embora pra assistir o jogo lá em casa. A gente não vai fazer esses flash aí, não. Olha, o Marrocos tá ganhando aí da Escócia, né? O grupo aí do Brasil tá 1-0 aí pro Marrocos, né? Só lembrando que os Estados Unidos ganhou agorinha aí por 2-0 e já tá classificado, né? É, o México tá classificado. É, Estados Unidos também que tá classificado, né? Então é isso aí, um abração pra você, Viltomar, obrigado pela sintonia, pela audiência. Dantinha, ô Gersimar, agorinha eu te atendo aí, tá bom? Um abração pra vocês aí, então vamos lá. É, lá pro Silomar e pra Mara, a Loira do Carro Branco, João Paulo e Daniel. E vou escolher um aqui do Solevante Solani pra você também, ô Viltomar, um abraço aí, obrigado pela sintonia, pela audiência.
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1: Agora 19 horas e 22 minutos. Vamos atender aqui a pedido, né? Vamos falar com o Gerci, mal conhecido Jacá. E aí, meu querido, como é que você tá? Boa noite, fala comigo, menino.
2: Boa noite, Linco. Tudo bom? E tá tudo bom.
1: Joia.
2: Aqui é o Jacá. Só na paz?
1: Na paz.
2: Pouca hora eu tava ouvindo você brabo, hein?
1: É, tem que ficar.
2: Mas esse rapaz que faz aí mais cedo aí.
1: É o Gilmar.
2: Nossa seleção. Tá te ouvindo, viu? Ô, manda uma modona aqui pra nós. Caça uma das irmãs Freitas aí, uma bem boa aqui pra nós, aqui no Iores. Pra dona Laudir, o Gesmar, meu menino. A todo da Fazenda HP. O Chiquinho, um colega meu que tá aqui, nós já tá abrindo, tramelando uma já. E o Elvio, o Papito, o Quinzinho, a Marildin, o de Assis, mas a esposa dele, tava esquecendo. Ô, deixa eu falar pra você, se o Diacis não casar comigo, eu caso com ele, viu?
1: Tá certo.
2: Ele é gente boa demais.
1: Pois é.
2: Se ele não casar, eu caso com ele, viu? Né? O que é que você acha?
1: Uai, bom, bom demais.
2: E a todos que gostam. Ah, seu Demir aqui, perto do lixão, aqui no ranchinho dele, é direto, ele tá ouvindo nós também, viu? Então falou, meu amigo, um abraço pra você, fica com Deus, até mais.
1: Amém, fica com Deus também. Uai, se a dona Laudir deixar, né, você pode casar com ele, rapaz. Isso aí eu posso ter, ser o testemunho aí, não tem problema não. Ah, eu tava brabo mesmo, rapaz, que essa seleção meio é complicada, né? Tava conversando aqui com o Gilmar Silva, que não está descendo o sertão, mas é complicado, né? Essa seleção nossa aí não tá dando gosto não, mas vamos ver se melhora, né? Ei, agorinha, agora um abração aí, tá? É pra dona Laudir, pro Gesmar, né? Lá na Fazenda das HP, Chiquinho, Demi. Ô, seu Demi, um abraço pro senhor. Buelvo, Papito, Quinzinha, Merildinho, de Assis também, de Assis e a dona Cida, né? Um abração pra eles lá. Agora chega pra você. Tá bom, Gesmar? Obrigado pela sintonia e pela... Gesmar não, Jacá. Boa noite. Agora eu vou falar com o Dantinho na cidade de Portelândia. Boa noite, meu amigo. Manda um alô aí pra todos os ouvintes do 91,9 FM. Dantinha e a Moda é Velha, Fazenda com Rio Negro e Solimões. Ô, Dantinho, obrigado pela sintonia e pela audiência. Um abração pra essa galera toda aí, meu querido. Vamos agora, vamos lá pro Rancho Bem TV falar com a Dulcelina. Dulcelina, boa noite.
3: Boa noite, Nico. Aqui é a Dulcelina no Rancho Bem TV. Eu pedi uma música do Newton Lama, do Santo Antônio. Quero oferecer pro meu esposo Adão, pra minha irmã Ivanice lá do Vale da Zema, pra vocês da rádio, pra todos gostar da música. Oh, boa noite. Então, obrigado. Que Deus abençoe.
1: Que Deus abençoe também, Cida. Ô, oh, Cida não, Dulcelina. Ô, oh, Dulcelina, obrigado pela sintonia. Um abraço aí pro Adão, lá pra Ivanice no Vale da Zema. Eu não entendi a música, não sei se você pediu a música, se é pra mim escolher. Eu escolhi Vestido Vermelho com Newton Lamas, tá bom? Ô, oh, Cida, boa noite, Cida. É, fala comigo, Cida.
4: Boa noite, Luiz Carlos Nico. Quero oferecer essa música, Tonzinho, meu irmão, Zé Caxuxa, meu irmão, meu primo Tamiro, meu primo Ranulfo, minha prima Judete, Carlão dos Teclados, para a Gláucia, para o Tonho do Carvão, Hélio do Carvão, para o Tinoco, para o Beto e a esposa dele, e para todos que gostaram da música. Carta fechada com Darli e Darlene. Muito obrigada, uma ótima noite para você.
1: Ótima noite pra você também, Cida. Obrigado pela sua sintonia, pela audiência. Um abraço pra essa galera toda aí, pros seus irmãos, né? Pros seus amigos aí. Um abraço. Não deu pra decorar todo mundo, não. Ô, Cida, agora chega pra você. O Mara, Marcos Roberto, Valdeir, Regivaldo, Juraci, Gesmar, Manfrini, agora eu atendo vocês, tá bem? Um abração pra vocês aí. Obrigado pela sintonia, pela audiência. Ah, acho que o Gesmar, ele tá só mandando um abraço aqui. Vamos ver o que que ele fala. É, tá feio, né? É, casar com homem... Ei, Jacá, seu filho tá te ripando lá, rapaz. Boa noite, obrigado. Ei, Gesmar, um abração pra você aí. Obrigado aí pela sintonia aí no pessoal aí do Morro Vermelho, das Fazendas HP. Um abração aqui do Rancho Sertanejo, tá bom, Gesmar? Um abração pra você, meu querido. Então vamos lá, Canoeira do Araguaia, Irmãos Freitas lá pro Jacá, Velha Fazenda, Rio Negro, Solimões lá pro Dantinha, Vestido Vermelho, Newton Lamas lá pra Dulcelina, Carta Fechada, Darli Darleno lá pra Cida. Boa noite do Rancho Sertanejo.
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17: Voltamos aqui com o Rancho Sertanejo, depois dos nossos anunciantes, voltando aqui. Todas as noites aqui, Luiz Carlos Lico, vamos até as 21 horas. Isso aí, vamos agora atender a pedidos musicais aqui, falar com o Marcos Roberto. Boa noite, Luiz Carlos, manda aí um Lourenço Lorival, Menino Caçador. Aqui é Marcos Roberto, para todos da região do João Avelino. Um abraço aí para essa galera do João Avelino, né? Ô, Marcão, um abraço, obrigado pela sua sintonia, pela audiência. Um abraço aí para você, toda a sua família. Agora chega para você aí, tá bom? Agora falar com o Valdeir. Ô, Valdeir, boa noite.
18: Ô, meus amigos da Rádio Eldorado de Mineiros. Ô, eu queria, Valdeir da Chácara Sagrada Família, queria escutar aquela música, Meu Reino Encantado, ofereço pro Silomar lá na fazenda do Morro Vermelho, meu primo, Meu Reino Encantado.
17: Combinado, Valdeir, obrigado pela sua sintonia, pela sua audiência, um abraço pro seu primo, né? Rapaz, seu primo Silomar, que tá lá na fazenda, lá na região do Morro Vermelho, lá também tá, o Gesmar, né? Lá da Fazendas HP, um abraço aí pra essa galera toda aí do Morro Vermelho. Agorinha cheguei pra você, tá bom, Valdeir? Meu Reino Encantado com Daniel José Camilo. Ô, Regivaldo, lá do setor Leontino, né? Ei, boa noite, Lico. Quero ouvir a música com solenite participação do Nilton Lama, Samambaia. Opa, obrigado aí, Regivaldo, um abraço pra você, pra toda a sua família aí. Obrigado pela sua sintonia, pela sua audiência. Juraci Batista, fala comigo, menino.
19: Uai, seu Waldo não saiu bom, não, hein? Direto aqui da Chácara JBS, 3 Barras, aqui no João Avelino. Escutando modão, escutando você.
17: Opa!
19: Solta o som aí pra nós.
17: Na hora.
19: Obrigado, um abraço.
17: Um abraço.
19: 2-1 pra seleção hoje.
17: É, se for 2-1 pra mim é igual derrota, né? Esse Haiti aí tem ganhado uns 5 aí, senão não vira nada não. Ei, Juraci, um abraço aí pra você, pra dona Jussara. Mandou um vídeo, né? Matando canela amarela. Fala aí, o que que você tá falando aí nesse vídeo?
20: Grande amigo Lico, o Luiz Carlos.
17: É
20: olha
17: ele?
20: Só ele, ó. O sujeito. Só o canelão. Pra preparar pra amanhã, tá bom?
17: Bom.
20: Ó. Radinho ligado. Aqui, ó. Pronto pra trabalhar.
17: Tá certo.
20: Entendendo?
17: Entendendo.
20: Só terminando de fazer um lanchinho aqui.
17: Ixi.
20: A dona Jussara tá te ouvindo.
17: Opa!
20: Roda aí pra nós. Goiano e Gustavo, o vaqueiro. Valeu, meu amigo. Tchau, obrigado, um abraço.
17: Ô, meu amigo, vou ver aqui se tem na programação, depois eu te falo, tá bom? Um abração pra você, obrigado aí pela sua sintonia, um abraço pra todos aí da fazenda, da Chácara JBS, né, aí no João Avelino, pra você, Jussara, e também pro meu amigo de infância aí, Juraci Batista, um abração pra vocês. É, Manfrini, o Manfrini tá na escuta, né, tá dizendo aqui, rapaz, o Corinthians que tá a dívida, já quitou a dívida aí com o Rodrigo Garro, com o Tadiel, e o Transfer Ban. Já evitou o transfer ban? Tô na audiência no programa do Lico, Rancho Sertanejo. Ei, Manfrini, um abraço pra você, meu querido. Obrigado pela sintonia, pela audiência, tá bom? Vamos pra cidade de Portelândia agora, falar com o Arlete. Ô, Arlete, boa noite. Como é que você tá aí? Tudo bem? Obrigado pela sua sintonia, pela audiência. Você escolheu Homem Triste com Trio Parada Dura, tá bom? Um abração pra você. Obrigado pela sintonia e pela audiência. Então vamos de música. Menino Caçador, Lourenço Lorival, lá pro Marcos Roberto. Meu Reino Encantado com Daniel, lá pro Valdeir, pro Regivaldo, Samambaia com Soleni e participação do Nilton Lamas, Homem Triste, Trio Parada Dura, lá pra Arlete, na cidade de Portelândia, e lá pro meu amigo, pro meu amigo Juraci Batista, o vaqueiro, já vou escolher aqui, já vou colocar antes aí de Trio Parada Dura. Um abraço, boa noite do Rancho Sertanejo.

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1: Agora 20 horas e 5 minutos, 20 horas e 5 aqui no Rancho Sertanejo. É, vamos até as 21 horas, porque às 21h30 aí tem Brasil e Haiti. Eita, nós. Ô, Mai Anderson, boa noite. Tá dizendo boa noite, meu amigo. Aqui é o Mai Anderson. Olha, hoje não tem sorteio, meu querido. É, hoje não tem, né? A camiseta hoje não tem, já teve aqui no resenha. Ele tá dizendo que o palpite dela é 3-0. Vamos que vamos. Um abraço pra você, obrigado pela sua sintonia, pela audiência. Ô, Renata, boa noite, Renata. E aí, como é que tá? É, mandou um vídeo aqui. É, tá dizendo que tá muito escuro, né, lá no setor dela. Ê, rapaz, vamos que vamos, né? Aí no plantão policial aí na segunda, você manda isso aí. Aí que o Newton Júnior vai arrepiar aqui, tá bom? Um abração pra você, obrigado pela sintonia. Renata e sua família, um abraço aqui do Rancho Sertanejo. Ô, Jair! E aí, Jairzão? Pudico! Fala comigo, Pudico!
2: Boa noite, Ninho!
1: Boa noite!
2: Aqui é seu amigo Pudico. Aô. Na fazenda ainda, tudo de boa aqui, tranquilo.
1: Opa!
2: Sempre ouvindo seu programa. E tô a fim de pedir uma música.
1: Na hora.
2: O Rick Renes, Saudade Carga Pesada. Queria esse meu amigo Boró, do Zaru, que pessoal do CED, todos que gostaram da música. Um abraço pra vocês aí, meu amigo. Boa noite.
1: Boa noite, um abração pra você também, um abração. Vai ver o Brasil hoje? É, rapaz, tem que assistir o Brasil, né? É tarde o jogo, né? Você que vai dormir cedo aí, que trabalha na fazenda, não é fácil. Mas assiste aí pelo menos o primeiro tempo. Ô Pudico, um abração pra você aí, pro Zaru, também pro Borolo, um abração pessoal lá do Cedro. Saudade e Carga Pesada tem com o Grupo Rodeio, vou colocar esse aqui, não tem com o Rick René não, tá bom? Ei, Juraci Batista, tá dizendo aqui que o Brasil vai ganhar apertadinho também, acho o Brasil.

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1: 20h21. É na 91,9, a melhor rádio no seu rádio. Agora vamos atender o Edmilson, Edmilson Santos. Boa noite, Luiz Carlos. É, quero ouvir a música de Christian Ralph, Olhos de Luar. E ofereço para a turma do Armazém Dá Comigo. Estamos aqui só esperando a seleção entrar em campo. Ô, oh, Edmilson, enquanto a seleção não entra em campo, a seleção aqui da 91,9 Eldorado tá rodar as músicas aí para vocês ouvindo aí antes de sofrer um pouquinho com nossa seleção, né, Edmilson Santos? Um abração para você, obrigado pela sintonia, pela audiência e também lá pro pessoal lá do Armazém Dá Comigo. Um abração aqui do Luiz Carlos e do Ranço Sertanejo. 20h22. É lá pro Edmilson Santos, Olhos de Luar, Cristi Ralph, boa noite do Rancho Sertanejo.
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20 horas e 30 minutos, é, ouviu aí Asa Delta aí com César e Paulinho, é, até chegar aí a seleção brasileira, vamos com a seleção aqui de músicas, aqui do Rancho Sertanejo, é, Coração Quebrado, Chitãozinho Chororó.

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2: Agora 20 horas e 47 minutos, 20 horas e 47 minutos. É, tá chegando a hora do Brasil entrar em campo e antes que ele ainda não entre, a gente vai aqui, né, com as nossas seleções aqui dos nossos ouvintes, nossos participantes aqui do Rancho Sertanejo. Esse time aqui é de categoria. Vamos falar com o Lindomar Oliveira, o rapaz mais apaixonado aqui do setor Cruvinel. E aí, meu querido, como é que tá as coisas por aí? É, fala comigo, Lindomar.
3: Boa noite. Gostaria de ouvir de Paulo e Paulinho. Tudo passa. Ok?
2: Opa, ok. Um abração pra você, Lindomar. Obrigado pela sintonia, pela audiência, tá bom? Agorinha, chega pra você essa música aí. Oh, Edmilson Santos. É o Edmilson que tá querendo ouvir. É, mais uma música aqui. Vamos que vamos, né? Com Renan e Raí. Encontros Imperfeitos. Ê, Edmilson, obrigado pela sua sintonia, pela audiência. Um abração pra você. Obrigado aí. É, também mandando mais um abraço lá, né? Lá pra Fazenda Hilário. Lá pro Silomar. Ô, Silomar, um abração pra você aí. Muito obrigado por estar sempre participando aqui do programa Sertanejo e também pra Mara, né? Mara, obrigado pela sua sintonia. Olha, vou puxar o carro, né? Vou puxando o carro porque agorinha tem futebol e vai ficar aí uma seleção de música aí pra vocês. É, tudo passa de Paulo e Paulinho lá pro Lindomar Oliveira, Encontros Imperfeitos, Renan e Raí, é, lá pro Edmilson Santos e Pago Dobrado, Matão e Monteiro, lá pro Silomar, pra Mara, pra essa galera toda que teve aí, é, que teve participando aqui do programa. Obrigado pelas suas participações, pela audiência. Amanhã não volto, né? Amanhã é minha folga, mas domingo aqui a partir das 7 horas, aqui no Manhã Sertaneja. Vamos aí até o meio-dia levando a boa música aí pra você. Então vamos que vamos, né? Até domingo, 7 horas. Um abraço pra você, obrigado pela sintonia. É, que você tenha uma noite abençoada e que o Brasil consiga ganhar. Um bom jogo aí pra você. Até domingo. Tchau, tchau.

0: ar a voz do Brasil. As notícias do governo federal que movimentaram o país no dia de hoje.
1: Olá, boa noite.
2: Boa noite para você que nos acompanha em todo o país.
1: Sexta-feira, 19 de junho de 2026.
2: Vamos ao destaque do dia: redução do analfabetismo.
1: Pela primeira vez na história, a população com mais de 15 anos que não sabe ler e escrever.